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Mas agora eu quero chamar o Caetano pra gente... levar um papo aqui, sabe? Levar um lero. Caetano, vem cá.

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0: Em nome do Pai, do Filho e do Espírito Santo. Amém. Agradeçamos a Deus por mais um início de semana. Agradeçamos a Deus por mais essa oportunidade. Que possamos todos os dias trilhar caminhos de luz. Mas sei, e para as pessoas que não se protegem, os denominados incrédulos, a situação fica cada dia mais complicada. Você que me escuta, que tem alguém da tua família que por muitas vezes você quis o ajudar, mas essa pessoa não entende que precisa da ajuda, principalmente na parte espiritual. Você, meu amigo, minha amiga, que tem fé, pode sim intervir por essa pessoa, fazendo orações por ela, procurando alguém que trabalhe na parte espiritual e possa a ajudar. E as pessoas que estão me escutando nesse exato momento já fizeram o que estou propondo, entendem tudo o que o mestre Ricardo passa através do programa Fé Nos Conduz. Então, se você entende que sozinho, que sozinha não tem como evoluir, que procure alguém preparado, capacitado, com todos os requisitos da espiritualidade, que possa te orientar. Se você já tem ajuda na parte espiritual e quer ajudar o próximo, o que você faz de bem ao próximo, Deus retribui a você. 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E a todos que no dia de hoje aguardam o momento da carta, fique ligado, fique ligada, que a carta que vai ser lida pode ser a sua.
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0: E a carta que foi separada para a programação de hoje, a pessoa que me escreve coloca no seu pseudônimo desconfiado do término do relacionamento. Mestre Ricardo, há 2 anos, tinha um relacionamento com uma pessoa, já estávamos combinando de ir morar juntos. Teve um dia, mestre, que ela veio dormir na minha casa. À noite me acordei para ir ao banheiro. Ela tinha deixado o celular do lado. Como sou muito curioso, fui bisbilhotar o celular dela. E lá vi muitas conversas com outra pessoa. Nada demais, mas estava a conversar todos os dias. Fui dormir. No dia seguinte, chamei-a para conversar. Expliquei toda a situação. Ela ficou muito magoada por minha desconfiança e resolveu terminar o relacionamento comigo, mestre. Eu fiquei sem entender nada. Se era ela que estava fazendo errado, por quê? Que ela quem quis se separar de mim. Fiquei muito triste e até hoje não consigo entender. Tentei voltar para ela. Ela não quis voltar comigo. Mestre Ricardo, como é que você está se relacionando com uma pessoa há 2 anos? No celular dela você descobre que ela está conversando com outro, vai falar sobre o caso e aquela pessoa chega para você e termina todo o relacionamento. Será, mestre Ricardo, que ela está hoje com essa pessoa? Será que ela me deixou para estar com ele? Escuto o seu programa todos os dias e sei que o Senhor vai dar a resposta para tudo o que estou perguntando. Fica aqui, homem desconfiado com o término do relacionamento, de um cantinho de Minas Gerais, para o programa A Fé Nos Conduz com o mestre Ricardo.
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0: Vai um grande abraço a todos vocês, amigos, a todas vocês, amigas, que não perdem um só programa. Um abraço a você, homem desconfiado com o término do relacionamento. Analisei sua carta, amigo, e através das analisações espirituais foi visto tudo o que aconteceu e fez com que 2 anos de relacionamento chegasse ao final. Essa pessoa, você se relacionou durante 2 anos, sempre quis algo a mais com você, sempre quis morar junto com você. Você foi quem não aceitou. Em outro relacionamento passado que você tinha, você terminou para estar com ela, mas mesmo assim você ficou se encontrando com essa outra mulher. Ela teve uma ideia. Entrou em contato com outro perfil no celular dela, colocou um homem como foto perfil, começou a conversar com ela, fez sim a sua cabeça para que no dia você fosse bisbilhotar o celular dela, e tudo o que ela planejou, ela conseguiu. Colocou outro perfil no WhatsApp, começou a conversar com sua namorada, se passando por homem. Sua namorada não deu liberdade, você mesmo viu nas mensagens, mas mesmo assim ela se sentiu triste por você ter desconfiança dela. Algo que você é quem comete o errado. Você é quem estava com ela e em outro relacionamento. Essa outra pessoa que você se separou não se conformou em você estar com ela, armou tudo isso e conseguiu separar vocês dois. Filho, muitas vezes você assumiu um relacionamento com uma pessoa que você gosta, você não pode estar atraindo, para que no futuro você não venha a pagar por os seus erros. Nesse momento, você achou que ela estava errando com você, jogou na cara dela que ela estava conversando com outro homem, mas na verdade era você quem estava atraindo e essa pessoa queria você só para ela, armou tudo e conseguiu, fazendo com que ela conversasse mesmo assim sem ter intenção de nada, mas fez com que você olhasse no celular dela e notasse que ela conversava com outro, algo que ela não fez nada de errado, mas que ficou magoada por sua desconfiança. É complicado que você chegue para ela e conte toda a história. É complicado que você diga para ela que uma pessoa que você está se relacionando às escondidas foi quem armou tudo para que ela estivesse conversando com um homem que não existe. Amigo, se você quiser vir conversar comigo quando eu estiver no estado de Minas Gerais, com toda certeza estarei te explicando todos os detalhes. Fique aqui um grande abraço deste amigo de hoje todos os dias, Mestre Ricardo. Aqui comigo é prego batido e ponta virada, não passo a mão na cabeça de ninguém. Se mandar a carta, vai escutar a verdade. Um grande abraço, que Deus te ilumine e te aguardo pessoalmente.
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0: 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E esta semana, amanhã, em Gitaúna, e sábado, em Camacã. Quero agradecer a todos por mais um programa. Que a paz de Deus e a luz do Divino Espírito Santo os glorifique. Fiquem todos com Deus e lembrem-se, a sabedoria está em perceber que todos têm uma história. Ouça mais e julgue menos.
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segunda-feira, dia 24 de agosto de 2026. Tá começando o programa Manhã Sertaneja, o melhor da música sertaneja pro seu ai. Agora, 4 horas, 35 minutos, e até 6h30 nós vai estar aqui de Lintana Viola. Belmonte Amaraí, mandar um beijo pra amor, tá ligada?

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2: Olha a hora, 4h38. Barreirito, Amarense, vamos. Tá lá escutando.

a vida do Limpicar, lá do Japão, tá ligado? E a Mirto também, um abraço pra Mirto, pra Nidinha, lá no Ria Seco. Valeu, Mirto, obrigado, Capinha, galera.

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1: Olha a hora, 4h42. Coxa de retalho, cascatinha nhanha. Mandar um abraço pra Damiana, prosa ruim, também tá ligada.

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2: Olha a hora, 4h45. César e Paulinho, Encanto da Natureza.

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1: 4h47, já nós volta.
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2: Vai hora! Agora 5h02, 5h02, até 6h30 nós vai estar aqui no oferecimento da Construcasa Material para Construção. 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Mandar um abraço pro Gaúcho da Bahia, lá em Itapirama. Tá ligado? 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Agora 5 horas 10 minutos. 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Agora 5 horas, 10 minutos, 5 e 10. 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Agora 5 horas, viu? 11 minutos, 5 e 11. Lavanta que passarem que não deve nada a ninguém. Hora dessa tá do mundo. 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Agora 5 horas, 12 minutos, 5:12. E até 6:30, nós vai estar aqui de Lindana Viola. Mandar um abraço para Léo, lá no Barreiro, tá ligado? E um abraço para Zabé. Fogão de lenha, Chitãozinho e Xororó.

Olha a hora! 5:20, 5:20. Levanta que passarinho que não deve nada a ninguém. Uma hora dessa tá no mundo. 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
1: 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Agora, 5h24, 5h24. Levanta que passarinho que não deve nada a ninguém. 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
1: 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Mandar um braço pra Ticiane lá na Jal do Reis, braço pra Raimundo Fatel, mandar um braço também pra Marilene, a fazendeira, tá ligada? 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Agora 5h30 no pau. 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

0: 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Agora 5h35. 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

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Agora 5 horas 39 minutos, 5h39. Levanta que passarem que não deve nada a ninguém. Fora dessa tá no mundo. 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Agora 5h40. Aí, passida. Coro de boi.

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O rapaz era casado e a mulher deu pra implicar: você manda esse velho embora se não quiser que eu vá. E o rapaz com o coração duro com o velhinho foi falar.

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1: Silêncio, que chegou a autoridade.
2: Senhores, como autoridade máxima aqui da comarca de Quipapá, eu quero ouvir as razões da senhora Filomena Florentina Cruz, esposa do coronel Ludogero Cruz, contra o seu marido. Que fale, dona Filomena.
3: Peraí, excelência, eu preciso falar primeiro e explicar.
4: O doutor já disse que era eu primeiro.
3: Mas, Filomena, tu sabe que eu...
4: Não me interessa nada pro que eu...
2: Um momento. Assim não é possível. Fale um de cada vez, que senão vai virar bagunça isso aqui. Dona Filomena, fale.
4: Oi? Ah, pois, doutor, o caso é o seguinte. Eu passei 2 semanas passeando nas Europas. E enquanto eu tava nas Europas...
3: Tá vendo, doutor? Ela saiu daqui pra ir pra Portugal e pra Espanha. E agora chega dizendo que tava nas Europas. Vai aí.
2: Ah, mas, ô, coronel, eu acho que isso é a mesma coisa. Mas prossiga, dona Filomena, prossiga.
4: Ah, pois bem. Quando eu a regressei de volta, não sabe? Ludogero não foi nem no aeroporto me receber. E quando eu cheguei na fazenda, encontrei ele na rede velha, se abalançando que nem ligou.
2: Coronel Ludogero, o senhor estava dormindo no momento?
3: Acordado, doutor, e eu durmo.
2: Coronel, por que é que então o senhor recebeu friamente a sua esposa?
3: Doutor, eu me levantei da rede velha e dei um beijo nas afáceas dela.
4: Antônio, por que é que tu me desse um beijo tão frio?
3: Foi porque eu tinha acabado de chupar 2 picolés de morango, tio.
2: Silêncio. Coronel Ludogero, depois que ela veio da Europa, o senhor, por acaso, notou alguma diferença nela?
3: Uma diferença total. Filomena só queria comer creme de chantilly, patê de foie, estrogonofe, rostronofrofre, riscrifrifris, tudo comida europeia, doutor.
4: Mas que claro, se é tudo comida gostosa que eu queria.
3: É, mas tu só comia cuscuz, sarrabuz, sarapaté, buchada e bague de jaca.
2: Coronel Ludogero, fora disso, o senhor notou mais alguma diferença nela?
3: Filomena, quando saiu para as Europa, o vestido dela, doutor, ia no mocotó. Não usava batom e o cabelo tinha um cocó atrás. Quando voltou, foi com a boca vermelha, pestana de niló, peruca loura e de mini saia, doutor.
4: Mas, meu velho, mas se era tudo moda de Paris...
3: Moda o quê, velha? Sem vergonha!
4: Sem vergonha é você!
3: Tu parecia mais o estandarte da troça do cachorro do homem do miúdo. E agora o pior, doutor, é que ela trouxe um perfume francês que queria me desmoralizar, doutor.
4: Olha aqui, doutor, o perfume que eu trouxe foi Cabochá.
2: Ah, conheço o Cabochá, muito bom.
3: É, muito bom pros outros. Mas a mulher de um coronel não pode usar um perfume de um cabo qualquer. Começa com Cabochá, vai pra Cabo Lau, vai pra Cabarino, vai cabo a Gota Serena
4: e... Cala tua boca, homem, oxê! Olha aqui, me disseram que era de um grande perfumista europeu.
3: Eu sei, mas antes tu só usava perfume do mato, loção de feira e pó de arroz Drosli.
2: Bem, deixemos de lado esses pormenores que não interessam à lei e vamos ao miolo da coisa. A que ponto os senhores querem chegar com essa desavença?
4: Doutor, já que Ludogero tocou fogo na minha peruca, rasgou a minha mini saia e derramou meu perfume todo...
2: Mas, coronel, o senhor derramou um perfume francês, coronel?
3: Derramei todinho em riba de um bode velho fedorento lá na fazenda. E o pior foi que quando se ajuntou o fedor do bode com o cheiro do perfume, o bode morreu em turismo.
4: Ah, pois bem, doutor. Já que Ludogero não se ri mais pra mim e nem me chama mais pra nós se abalançar na rede velha, eu acho que nós devemos pedir o divórcio.
2: Coronel, O senhor também pretende o divórcio?
3: Doutor, eu sendo um homem velho de cabelo branco na venta e um coronel respeitado... Que é isso, Felomena? Afrouxasse, pô. Que tu tem, hein, mulher? Diz.
4: Eu tô tão arrependida.
3: Ô, homem. E tu não disseste ao doutor que queria se divorciar dele, homem?
4: Ah, pois é, eu disse isso, mas eu te digo. Eu me apartando de tu, Ludu. Eu não vou aguentar viver sozinha, não!
5: Ah, dona Filomena, tenha calma. Eu quero lembrar a senhora uma coisa. Desde que haja o desquite, a senhora pode casar com outro lá no Uruguai.
3: E o que é que há, doutor? Vossa Insolência quer botar areia no negócio, é? Filomena já desistiu da apartação. Eu também não vou soltar no mundo uma coisinha fofinha dessa. Não é, minha velha?
4: É sim, meu Ludrugozinho.
3: Hein, Felomena voltou às camaradagens. Vamos pra casa, minha candonguinha.
4: Vamos sim, meu Ludruguguinho.
3: Oi, meu velho. Adeus, doutor.
4: Doutor, adeus, viz?
3: Minha velha.
4: Ai, quando eu vou. Vamos embora de festa, meu velho.
3: Vamos
4: embora, meu velho. Vamos embora, meu velho.
6: Vai, ai, ai, oi, vai, vem cá com o Ludo Gero. Agora 5 horas 50 minutos, 5:50, lavanda que passarinho que não deve nada a ninguém. 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Mandar um abraço pra Nildo, será que acordou? 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E mandar um abraço pra Denise, Anaílto Cessi, Edivaldo Requeijão, André de Sargado, lá de Itagi. Mandar um abraço também pra Tailã, tá ligado também. Obrigado pelo carinho da audiência. Calma, Tailã, já já. Agora 5 horas e 55 minutos. 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
6: 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Deixa eu mandar um abraço aqui pro pessoal lá do Passa com Jeito. Mandar um abraço pra todo mundo aí. Pra Zumira, pra Lango, todo o pessoal aí de Maro, todo o pessoal aí do Passa com Jeito. Obrigado pelo carinho da audiência. 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Um abraço pra Lando Aldo lá na Iquara também, tá ligado? Obrigado pelo carinho da sintonia. Agora 5 horas, 58 minutos. Será que ele não tá vendo que eu tô no ar, não? 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Mandar um abraço para Antônio, lá no Ivaí do Paraná. Tá bem, tá ligado? Tá mandando um abraço pra Regina, pra Chico, pra Yasmin, pra Igor, pessoal lá da Fazenda Baviera. Tá ligado? Agora 6 horas no pau. 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
1: Ali na Praça Salvador. 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E mandar um abraço também pra esse povo bom, pessoal que tá ligado. Obrigado pelo carinho da audiência. Aonde você estiver ligado em nós, obrigado pelo carinho da sintonia. E mandar um abraço também pro pessoal lá de Itaúna. Um abraço pra Sônia, pra Antônio Saracura, pessoal lá de Itaúna. Mandar um abraço para o pessoal lá de Aguaquara. Também tá ligado, toda a região. Pessoal de Itagi, Tapiragi, Acaraci, Pranatuíri. Também tá ligado, obrigado pelo carinho da audiência. Agora 6:02. Bora pro zap zap? Bora pro zap zap! Bora, Alessandro Namorador, fala, macho véi. Cadê?
2: Bom dia, meu amigo Vechola, aqui é Alessandro. Manda aquela música aí. De boi. Ah, de boi. Vai pra minha tia, guerreira, tá barradeira. Tá indo, Gita Onda, Mantegueira. Que nem tia Dai aí. É difícil. É, e vai pra minha prima, Letícia, filha de tia Dai. E vai também pra minha sobrinha, Cristiane, tá fazendo a pati. Elias tá fazendo a pati também. Rô, tá fazendo a pati. Minha colega Chiquita tá fazendo a pati. E vai pra minha amiga Kátia, barredora de rua aqui, da Aparecida, minha vizinha. Deus abençoe ela, a família dela. E vai também pra Bebioli e Neide da Colorina. E vai pra todos aqui de Piauí. E vai pra Dona Rosa de Tapiragi e Sônia de Tapiragi. E todos aqui de Piauí, um bom dia pra você.
1: Tá valendo. Aí agora complicou essa cantiga. Deixa eu ver quem é aqui.
3: Bom dia, velho. Vamos dar as panelas. Rico, rapaz, aí da panela. Mandar um abraço aí para meu amigo do Caldo de Cana aí. Para Lourinho, Roque do Relógio. É, para meu amigo aí, Machado Teclado, para Dentinho, Ivone, o Cid Pica-Pau. Para minha irmã Dóia, lá no Irmã Dulce. Também para a minha amiga Santinha. Para a mulher do Geladinho Pernambucana. Todo mundo de Piauí. E tô aí para o William, para o Naldo Caminhão. Para todo mundo que está ouvindo seu programa aí, velho. E para Santana aí, o homem da potência. O maior comedor de amendoim da região.
1: Tá valendo. Valeu, homem das panelas. E aqui é quem? João Miranda.
4: Bom dia, Leixó. Leixó, aqui é o João Miranda de Indatuba, São Paulo. Leixó, hoje eu já tô fazendo 35 anos de casado com a Gilmara.
1: Parabéns, capinha
4: galera. Se possível aí, manda aí Christian, Ralph, amor da minha vida. Abraço, Chole.
1: Tá valendo. Parabéns. Parabéns pra ela por suportar tudo até agora. É coisa, viu? Quem aqui? Damiana Prosa Ruim.
5: Bom dia, Chole. Prosa Ruim. Tô magia.
1: Aguentando nem falar, Prosa é tão ruim.
5: Tá Alessandra. Pra minha Iraildo, pra Marvinda.
1: Tá aguentando nem falar, pra tá tão ruim que não tá aguentando nem falar direito. Deus é mais, crendo as padre. Mandar um abraço pra Roque Santo, de Poções, também tá ligado. Obrigado pelo carinho da audiência aí, ó. Roque Santo, lá de Poções, tá passando aqui, é? Tá ligado. Obrigado pelo carinho da audiência. E aqui é quem?
6: Bom dia, Chole, velho. Yeah. E aí, Chole?
1: Beleza.
6: A rádio ficou fora do ar, Chole. Um bocado de dia, hein? Fez falta, viu, Chole?
1: Mas nós tá de volta.
6: Faça aí pra nós dinheiro emprestado aí, Chole. Estou na escuta. É de Clay, da rua 19 de abril.
1: Mas tá dinheiro emprestado, hora dessa, hein? É coisa. Bom dia. Toca a cantiga aí do vaqueiro, por favor. Aqui é Elma. Lá de Bar do Rocha. A música do vaqueiro. Qual é a música do vaqueiro? Fala, Arlete!
7: Bom dia, Chola. Um ótimo dia abençoado por Deus.
1: Amém.
7: Eu gostaria de mandar um alô para o vereador Fabiano, Pai Japão, para Júlio Salão, para minha amiga Cristina, para Lucia, para Enilda, para a Cleusa, que mora no caminho 8, e para Ivana, do Mercado Amigão, e para a Barriga. Um ótimo dia, fica com Deus.
1: Amém. Vai lá, cachorrão do Brega.
8: Bom dia, Chole. E bom dia a todos da IPA UFM, que é o nobre cachorrão de raça, o cachorrão do Brega. Tanto faz. Tá tudo de bom, tudo bom. Deus abençoe nós aí. Beleza, Chole? Deixa um alô aí pra Damiana, em Piauí. Alessandro, morador em Piauí. É, Cosme Zé de Caçuza e Natália e Nego na Irmã Dulce e Som no Alequim, o cachorrão.
1: Tá valendo, capianga véia. Ixi, o computador debreou aqui, o WhatsApp saiu, agora lascou-se. Agora 6:08, viu? Lascou-se. Ah, voltou? Voltou. Quem falta quem aqui? Cachorrão do Brega já foi. É aqui, quem é aqui?
9: Bom dia, Chole. Bom dia, William 3.
1: Olha ela aí, ó.
9: Passou você que vai com o Toletinho. E o velho pai. O filho de Passei Guardinha. Todo povo do William 3. Os ouvintes do William 3. Deus abençoe você e seu programa.
1: Amém. Quem é aqui? Deixa eu ver aqui. Aqui foi quem? Bora pra cá agora. Quem é aqui? Deixa eu ver. Bom dia.
10: Bom dia, Chole. Tudo bem? Beleza. Aqui tudo bem, graças a Deus. Aqui é Geisa que está falando aqui da cidade de Arumeira.
1: Geisa de Arumeira.
10: Quero mandar um alô para meu esposo, Valdício. Valdício Costa, aí da Fazenda Duas Barras, município de Arumeira, região do canal. E todos que estiver ouvindo. Peço a música, sem parei, o mal se paga com bem.
1: Tá, galera, vou procurar aqui, ver se dá tempo, viu? Que tem um bocado de música hoje. E aqui
11: bom
1: é quem?
11: Bom dia, Chole, bom dia, Chole. Como é que tá as coisas aí, Chole?
1: É o Paraguai, aí, lá de Buratá.
11: Manda um alô aí pra Carlão, perna de saracura. É, Juarez Pelado. É, Elivan, Doninha, Stephanie, né? E o Frango Lambanceiro. Toca uma música pra gente aí de Tony de novo. Moreninha linda. Valeu, Chole.
1: Valeu, capianga véia! Cadê? Eu vou ver se dá tempo de tocar essas cantigas, viu? Cantiga, bom dia.
12: Bom dia, Chole. Manda uma rua aqui pra Rock, né, da Arumeira. E pra todo o povo aí, no Planalto Íris. E tô mandando também a lua aqui pra seu Carlinho na rua Pará, pra Noélia, na Euclides Neto. E pra Cantarelli, pra Machado dos Teclados, Carlinho Rico aí, que falou aí nesse momento. Deus continue abençoando nós todos. Tenho saúde e paz pra todos nós. Tenha um bom dia, meu querido.
1: Tá valendo. Valeu, Santinha. E aqui, quem mais aqui? Zenilda. Zenilda tá ligada também. Obrigado pelo carinho da audiência. Acabou o zap zap. É. Agora, deixa eu dar só esse recado aqui pra não atender os pedidos. 6:10. 6:10. 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Pois é. Agora 6:11, 6:11, bora de cantiga.
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14: Bom dia.
15: Ê, compadre, mas hoje eu tirei um tempinho pra visitar o senhor, viu, senhor?
14: É, mesmo.
15: A gente anda muito tarefado, né? Quase não dá tempo de visitar os compadres, mas hoje eu arrumei um tempo pra vir aqui.
14: Satisfação minha.
15: Como é que anda as coisas por aqui, compadre?
14: Tá bom, mais ou menos, mais ou menos.
15: Olha lá, pra mim não anda muito bom, não, pai.
14: Tá, não.
15: Pois é, o trem pra lá anda meio feio.
14: Tá ruim.
15: É, o senhor sabe que... Eu sei lá, pai, mas... Eu até vim aqui, acho meio sem jeito de falar com o senhor, mas precisa aí vir.
14: E qual que é seu gaio?
15: É o seguinte, pai, eu queria saber se o senhor pode emprestar 2.000 conto pra mim.
14: 2.000?
15: Sim.
14: 2.000?
15: Eu preciso de 2.000.
14: É, bom... Acontece, compadre, que eu também tenho umas contas pra pagar, sabe?
15: É, compadre, mas dependendo da data que o senhor tem o vencimento, eu trago pro senhor de volta.
14: Daqui pra uns 30 dias eu vou precisar desse dinheiro.
15: Se o senhor me emprestar, eu pago o senhor com 15.
14: Com 15?
15: 15 dias.
14: É, então eu empresto.
15: Aí, compadre, se o senhor me quebrar, eu vou ficar devendo obrigação pro senhor.
14: Ô, mulher, pega esses 2.000 que tá no fundo do baú, traz aqui pro compadre pra desapertar ele.
15: Ei, compadre, só o senhor mesmo vai fazer uma coisa dessa pra mim, viu?
14: Mas olha aqui, eu espero no máximo 30. 30 dias.
15: Mas eu pago com 15, compadre.
14: Paga?
15: Olha, daqui a 15 dias eu tô aqui.
14: Tá.
15: Eu sabia que o senhor quebrar meu galho, compadre. Obrigado. Daqui a 15 eu tô aqui de novo.

0: que vai, compadre?
1: Eu vou indo mais ou menos.
0: É, eu também tô mais ou menos, porque os 2.000 contos que o senhor emprestou de mim lá em casa, tá fazendo farta.
1: Eu não tô entendendo o que o senhor tá falando, compadre.
0: É, quando a gente deve, a gente não entende com facilidade mesmo, né, compadre? Mas aquele 2.000 contos que o senhor me emprestou, eu falei que eu esperava 30 dias. O senhor falou, não, com 15 eu pago. Já tá com 40 e o senhor até agora não se explicou.
1: Aí eu vou dizer uma verdade pro senhor. De tanto que eu já emprestei pra tanta gente que eu tô devendo, que eu nem lembro mais desse negócio.
0: É, mas carece de lembrar, porque 2.000 contos são 2.000 contos, faz farta, né, compadre?
1: O senhor quer saber de uma coisa? O senhor tá falando é muita besteira na porta da minha casa.
0: Compadre, o senhor tá aqui, né, que eu volte a pé pra Minas Gerais? Não dá.
1: Olha, compadre, se o senhor não for embora daqui, eu ainda vou te cortar de chicote.
0: Não. Violência, não. Não precisa cortar de chicote, não. Eu volto a pé, mas panhar não panho. E quer saber de uma coisa? Esses 2.000 cruzeiros ficam desmola.

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1: Ai, a hora! Agora 6:20, 6:20. Levanta que passarinho que não deve nada a ninguém. Uma hora dessa já cascou de banda. 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Oxi, aí, oxi. Oxi o quê? É coisa. Me dói não, viu, Cícero? Ah, Cides, dá teu recado aí que não ficou bom. É o que que não ficou bom? Fala aí.
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1: Agora você tá podendo andar com o porretinho, que você tá com 60 anos. Vou lhe dar um porrete para você andar. Agora 6 horas 25 minutos. 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Agora 6h29, 6h29, lavanda que tá na hora. E o passarinho que não deve dar a ninguém, a hora dessa já cascou fora.
3: Ô, Vexó, aí tu não vai ler o WhatsApp, não?
1: Bora, já cascaram fora. Ó, Crosive Capela. Depois do gol que eu fiz em cima dele ontem, já tá em Salvador. É, já cascou, foi fora. Agora eu quero saber se esse time da Superpão tem banco ou não tem. Eu quero saber se esse time tem banco. Ah, nego Robson. De orelha, esse time tem banco? Agora 6:29. Bora pro aniversariante de hoje. E daqui até lá eu descubro se tem banco ou não. Cadê o gordo? Cadê Joias Caçador de Onça? Sumiu, foi? Não, tá aqui. Tá aqui, achei. Bora! Bora que hoje é aniversário de Luana na... Luana na Farmácia Popular. E... Dona Marcele. Aniversário de Luciene. A mãe de Léo, do box do Joelso. Aniversário também do doutor Anastácio. Advogado. Aniversário de Maria. A mãe de Jaime, lá no bodegão. Aniversário também... E Alex Juni, da Criativa. Oxi, é Alex Juni, da Criativa. Também aniversário de Arthur Kelvin, o filho de Jade. Aniversário de Rodrigo, o filho de Márcia. E Kel, fateiro. Aniversário de Nega Branca. Oxi, lá, ela não tem de fazer nada. Nega Branca, a filha de Diorcia. Oxi. Também aniversário de Ivana, a filha de Dico, eletricista. Aniversário de Dona Nininha. Aniversário de Luan, o amigo de Muliro. E ontem foi aniversário de Dag, o João de Barro, lá do Japimirim. Também Jacques Fagundes. Ontem foi aniversário de Jacques Fagundes, minha pedra. Parabéns, Potência. Feliz aniversário pra todo mundo. Agora, Nega Branca, essa.

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Agora 6h39, segunda-feira, 24 de agosto, ano 2026. Começando agora, aqui pela 91, mais uma edição do programa Hora da Verdade. Fique ligado e confira os principais destaques.

0: após ser esfaqueado e espancado por membros de torcida do Vitória. Motociclista fica gravemente ferido em acidente no centro de Ibirataia. Colisão entre dois veículos foi registrada na BA-650 entre Ipiaú e Ibirataia. E tem mais do programa de hoje, tem mais do programa de hoje. Dois suspeitos morreram em confronto após polícia militar receber denúncia sobre plano de homicídios em Ipiaú. Motociclista de 44 anos morre em acidente do trecho Itamarigandu. Beto apreende drogas e conduz suspeitos durante ação no bairro 2 de dezembro. Essas e outras em destaque a partir de agora no programa A Hora da Verdade.
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0: Beleza, meu povo, 6h42, cheguei, segunda-feira, comecinho da semana, vamos lá para mais um dia de labuta até as 8 da manhã, de notícia, informação, alegria, diversão, entretenimento no seu rádio, para começar a semana. Eu sabia, algo me dizia que ele estava aprontando alguma coisa. Bom dia, Charlie. Gol!
1: Para tudo, para o mundo, para a guerra, para rever esse gol do Xoli, sensacional, perna canhota, um foguete de quase do meio de campo.
2: Meio do campo.
1: O goleiro Capela foi para cumprir tabela.
0: Quando ele entrou, morreu.
1: Faltava o Xoli, entrou o craque agora.
3: Foi, hein? Golaço muito, muito, muito bonito, né? Tafarel. Até pegou desprevenido a gente.
1: Tafarel. Eu já vi gol como esse. Viu, mas sabe quem fez? Éder Aleixo, Nelinho, Roberto Carlos.
0: Estado.
1: Poucos fizeram e poucos fariam um gol como esse. Olha o Paulo.
0: Tá vendo aí? Mas os outros fizeram com técnica, Tafarel. Xoli foi cagada.
2: Cagada.
0: Rapaz, tu se livrou da bola.
2: Foi. Não, eu quero saber se esse time tem banco.
0: Ô Tafarel, agora quem te viu, quem te vê, né? Tu já narrou o campeonato intermunicipal, campeonato pai, agora tá narrando Xoli.
2: Ah, bicho.
0: Já narrou Copa do Brasil, Tafarel. E tá narrando Xoli fazendo um gol.
2: Gol não, eu não faço gol.
0: Para o Brasil, para a guerra, para o mundo. Eita,
2: eu não faço gol.
0: Eu perguntei ao Buriti ontem. Perguntei, falei, ô Buriti, eu tô achando que você tá tentando promover Xoli. E tá falando que esse pessoal pra tomar gol, essas coisas, porque não tem cabeça.
2: Ah, vai tu pro gol então.
0: Mas ainda assim tu perdeu, não foi?
2: Nem perdeu.
0: Pra tu ver.
2: Sim. Aí. Mas bota eu e faltando 10 minutos pra acabar o jogo.
0: É suspeito.
2: Bote eu 20 minutos, ou meia hora, pra tu ver o que é que acontece.
0: É quanto tempo aquilo ali?
2: É 30 e 30.
0: Pra que isso tudo, rapaz? Ah. Oh, meu Jesus.
2: Bote eu não, eu quero saber se esse time tem banco. Porque eu saí do banco pra fazer isso.
0: Oh, meu Jesus. Essa arte. Aí, Buritinho, agora é uma semana nessa perturbação, Buritinho. Uma semana. 6h44 agora. Daqui a pouco a gente fala dessas porqueiras dele aí, viu? Olha, já tem gente aqui falando aqui, ó. Marcelo, bom dia. E o Vasco ganhou. Ganhou lá.
2: Tá falando daqui.
0: É, não, isso aqui é o negócio dele aqui, esse negócio da BB. O outro vi cedo aqui agora, Tiririca, ó.
2: Vixe.
0: Passou aqui cedo aqui. Jogou ontem?
2: Jogou.
0: Que time?
2: É o meio do meu time naquela camisa.
0: Vocês dois jogam junto?
2: Eita. É do meu time.
0: Do Superpão.
2: É.
0: Eduardo, pronto. Superpão. Tem o homem que fez um gol que Roberto Carlos não fez. Tá virado na peste. É assim mesmo.
2: Rapaz, nós estamos, o time da gente tá bem, graças a Deus.
0: 6h45, olha, eu vou gravar a chamada hoje. Eu espero, assim, espero, viu?
2: Que
0: mas só, não, daqui a pouco eu falo essas porqueiras aí, tua. Não tem muito o que. Perdeu o jogo. Só é só um gol e vai querer ficar mamparrando com isso aqui?
2: Só um gol, não.
0: 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Não tem nada a ver. É um outro programa, uma outra pegada,
2: você pode
0: mais
2: mandar
0: alegria.
2: Pode mandar quando tiver esse gol assim, pode falar, Alô Marcelo, vê um gol aí!
0: Pois é, você que tá em casa, viu? 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Estamos nas tratativas finais para ver se o pensamento do dia volta. Pelo menos uma vez por semana, né?
2: Estamos tratando aí no contrato.
0: Pior aí. Que pra suportar a Xoli. Tá bem complicado esses dias, viu? Confesso aos senhores e às senhoras que tá complicado, viu? Muito complicado. 6h46, açougue tem nome. E você já sabe, é boi do povo, por falar em jogador, se prepara, viu?
2: Se preparando.
0: Meu amigo, um jogador meio de campo, bom. Naquela hora, antes de você receber aquela bola, a pessoa já tinha cercado. Aí, né, Tão? Boa. Já tinha cercado. Poxa, mas pra tu ver, sério, pra tu ver, antes de falar do boi do povo, pra tu ver que ninguém acredita em tu.
2: Não, vai pra lá!
0: Tu tava sozinho. Aí o cara falou assim: vou dar essa bola pra Xoli, que ele tá sozinho, vê que diabo ele
2: fez. Eu tenho culpa de.
0: A bola foi de primeira marcar pra ele, do jeito que a bola veio, ele chutou.
2: É, foi.
0: Acertou no ângulo.
2: Foi.
0: Foi assim. Quem vê o lance vai perceber.
2: E o que eu fiz com o Nenê essa quarta-feira foi como?
0: Mas foi bem feito. Aí foi bem feito. Com o Nenê? Bem feito.
2: Pois é.
0: Pois é.
2: E Libano também que eu deixei sentado.
0: Libanho? E tem de quando Libanho é jogador, rapaz?
2: Vai falar com ele.
0: Eu já falei. Libanho não joga bola, não, rapaz. Libanho reclama. Pra reclamar aí é bom. Sabe. Bom. Não tem aquele vídeo e fala assim, ó, aí eu me garanto, Libanho reclamando. Tem. Valmizinho xingando, é bom. Jogando bola, não. Mas xingando, nome da pelada, não sei o quê, é Valmizinho. Então a gente já sabe aqui a característica desses jogadores de Piauí. Aqueles velhos que já passou, os que já passaram a fase de jogar bola, agora estão tudo lá na BB. Inventando não sei que diacho. Buriti foi dar ousadia. Já não bastava ter era o Master, né?
2: É os dois.
0: Aí agora tem o Master, aí tem o Quarentão e tem o Cinquentão. Ah, pra quê? Tudo, velho.
2: Tem o adulto também.
0: Eu vou pegar agora a Clarice do Mingau, pra ser a líder de torcida.
2: Vai botar no time que Netão vai jogar. Que Netão se prepara.
0: Netão, tá ano que vem.
2: Quantos anos?
0: Ano que vem, o homem tá chegando, viu? Netão, reforço. Um dos melhores meio-campistas do Japumerim. Está igual o Ronaldinho Gaúcho nos preparativos para o retorno aos gramados.
2: Sim,
0: não, vai diminuir, vai afinar. E você é cuidado, viu? Que você já tá na lista de Netão. 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
0: Agora 6h49, mãe, que neste dia tão especial, desejo que Deus abençoe sua vida, ilumine seus caminhos e lhe conceda muita saúde, paz e felicidades. Você é um presente precioso para mim, um feliz aniversário, mãe. Quem tá mandando é sua filha Jamile Arrasta, lá do Bodegão. O nome dela é Dona Maria. Dona Maria, parabéns, viu? Pela passagem do seu aniversário. Que Deus te abençoe e te proteja todos os dias. Amém, Dona Maria? Amém, Jamile? Um abraço a todos vocês. Obrigado pela audiência. 6h50. Olha, Dona Maria. Seu aniversário não é hoje? Pois é, ó. E quem tá mandando os presentes aí, ó. 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
6: 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Um abraço, Marcelo. 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Uma ótima segunda-feira. 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
0: Valeu, Eliette. 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Pertinho de você. 6h52 na Bahia. Olha, 6h52 agora, deixa eu mandar um abraço aqui pra Jumar. 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
0: Agora 6h55, 6h55 na Bahia. Deixa eu mandar um abraço aqui pra veinha do Boteco. Acordou cedo hoje. Já tá mandando um abraço aqui. E, vai mandar os parabéns pra ele pelo gol? Vai, veinha. Vai, mande.
1: Obrigado.
0: Ô, veinha, tudo bem? Precisa ver a cara dele, rapaz. E o pior é que ontem, Buriti, assim que saiu o gol, o Buriti mandou logo a mensagem.
1: Tá ligado?
0: Aí, ó, te prepara aí, viu? Falei, pra quê, Buriti? Ele te prepara. Já mandou já o corte. É o corte do gol. É, Buriti retado. Meu presidente, minha potência.
1: Tá, agora eu vou ter um sistema de câmera lá, que você. Depois do lance, você vai lá, aperta o botão e pega seu lance.
0: Como assim?
1: É um sistema novo lá, moderno lá, todo mundo nos campos. Ele fez, eu não fiz esse gol. Sim. Aí eu vou lá correndo, aperto o botão e ainda a gravação
11: retrocede e pega
0: o... Para o jogo pra tu apertar o botão qualquer... Mas eu tô dizendo... Mas eu tô dizendo, viu? Eu tô dizendo que esse...
11: Aquele gol de... Aquele negócio que eu fiz com o neném, que apertou o botão, foi vassoura.
0: Olha a modernidade que tá na bebida.
11: Tá. Onde... Vai. Essa... Não, porque eu falo as coisas, você fica duvidando. Aí agora, o presidente botou pra moer. Não,
0: Buriti, você foi o melhor presidente da história dessa BB.
11: É mesmo.
0: Não disparado. Botou não disparado. Moer. Mesmo com todos esses negócios assim, mas você foi disparado. Olha, montou um sistema de câmera.
11: Que retrocede pra, o lance.
0: Joga os. Aspas. Os jogadores fazerem os negócios. Ixi, que eu tô danilado. Pra falar em jogador, ontem o Diacho do Vitória tomou uma lapada do Bahia, né? Rapaz, ixi, perder jogo não é problema, agora perdeu o Bavi, é complicado. Complicado. Era chance
11: que a gente tinha. Mulambo levou um café também.
0: Mulambo perdeu?
11: O Cruzeiro. Perdeu? Não perdeu, não sabe
0: não?
11: Não. Ah,
0: é. Mas brasileiro?
11: É, não sei.
0: Não, não, é Libertadores. Ah. Denise, minha amiga, bom dia. Como é que tá você? 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
7: Agora 7:04, 7:04 na Bahia, de volta com o programa Hora da Verdade. Vamos falar agora com o homem do campo, em especial para você, produtor de leite de Itajibá, de toda a região. Vamos falar sobre... Esse assunto é bem, bem pertinente, bem intrigante, viu? Leite. Que há quem diga, não, é melhor tu comprar o leite pronto do que tu criar a vaca. Mas se não tiver alguém que faça, como é que tu vai comprar o leite? E o que fazer para ajudar essas pessoas? E eu tô recebendo aqui Tárcio Santana, ele que é zootecnista, e Marcos Calheira para falar sobre esse assunto que acontece, essa é uma reunião que acontece amanhã em Itajibá, e vamos aproveitar esse começo de semana, amanhã de segunda-feira, para falarmos com um produtor aqui da nossa região. Começando com Tárcio Santana. Tárcio Santana, como é que tá, meu ilustre? Bom dia.
8: Bom dia, Marcelo. Bom dia, ouvintes do programa Hora da Verdade. É um prazer estar aqui participando desse programa, líder de audiência. E vamos falar aqui, né, de produção de leite, de agropecuária. Bem, bem importante a gente falar sobre esse tema e é gratificante estar aqui presente.
7: Marcos Calheira está aqui no momento youtuber, já fazendo as fotos aqui, né, de filmmaker. Bom dia, meu irmão, como é que tá você, tudo bem?
9: Bom dia, Marcelo, bom dia, Chole e todos os ouvintes da FM. É sempre bom estar aqui falando para os nossos amigos, nossos colegas, né, produtores de leite... É, alguns tiradores de leite.
7: Tem produtor e tirador de leite, é?
9: Isso você
7: calma,
9: vai entender.
7: Que você vai saber já qual é a diferença. Olha, amanhã, dia 25 de agosto, terça-feira, na Câmara de Vereadores de Itajibá, às 8:30 da manhã, acontece essa reunião, viu? Com os produtores de leite de Itajibá e toda a região. Quem tá realizando... É, deixa eu ver se eu vou falar certo. É a PRI o nome da associação?
9: Isso.
7: A PRI. Primeiro me fala que associação é essa, como é que ela funciona e quem é que pode participar, quem são os participantes, o que é que tem que ser feito.
9: Beleza, Marcelo. É, a APRI, né? Associação dos Pequenos Produtores Rurais de Itajibá e região. Então ela não está limitada ao município de Itajibá, a nossa micro-região.
7: Certo.
9: Primeiramente, para ser associado, tem que ser produtor rural e pequeno produtor rural.
7: Pequeno.
9: Pequeno. Né? Porque a gente entende que o pequeno, ele sofre muito, sem apoio, sem orientação, sem assistência técnica. Então é aquela situação, quanto mais unido, mais nos tornamos mais fortes, né? E no mercado, Hoje, quem não está unido é engolido.
7: Você falou algo, eu falei algo aqui em

0: ele não estuda o mercado, ele não busca assistência, ele simplesmente deixa o barco rolar.
1: A conta é simples, vou comprar uma vaca, vou tirar 10 litros de leite por dia, vou vender, um exemplo, não sei quanto é que tá, vou vender a 3, então eu tenho 30 reais todo dia. Pronto, é a conta dele.
0: Só que isso na cabeça funciona bonitinho.
1: Bonitinho, na teoria
0: funciona. Na teoria não acontece. Aí é onde separa os meninos de homens. Né? É onde a gente vai para a questão. Por exemplo, agora, estamos se falando de uma seca. Não é o ninho.
1: Uma seca severa.
0: Né? Tá se falando, tomara que não aconteça, mas a previsão é de acontecer. Sim. Né? Então, o tirador de leite, ele não está planejando essa situação. Ele não está planejando uma reserva estratégica, um alimento, ele não está planejando um sal proteinado, ele não está planejando remanejar a sua lotação, diminuir, criar estratégia hoje de antecipar ou colocar para as vacas emprenharem depois desse período, para não pegar um período de estiagem, né? Um período que vai faltar comida, um período que a água não vai estar de qualidade ou não vai ter água, dependendo de alguns lugares, né? Então, o produtor de leite é a pessoa que planeja, ele é o empreendedor do campo, né? Ele não está brincando ali de fazendinha, ele não tem aquela forma romântica de ver, eu compro minha vaquinha, eu coloco com boi, Mimosa me dá 10 litros e eu ganho X. Não, tudo é diferente do sonho, porque a realidade, eu brinco sempre com o Tássio quando a gente fala, olha, papel aceita tudo, agora a terra não. Porque a terra vem seca, vem chuva, a terra vem invasoras, a terra vem situações de impostos, a terra vem falta de mão de obra, que é um dos assuntos que vamos falar, né? Então não existe aquela conta tão simples de falar, compro a vaca, ela me dá 10 litros, eu vendo, como você falou, 3 reais, que é um sonho nosso, né?
1: E até 3, chutei alto, né?
0: Até chutou alto. Mas eu vou pensar que essa palavra venha se profetizar e a gente consiga a 3 reais.
1: Tem poder.
0: Né? Mas a realidade é muito diferente.
1: Muito diferente, né? Ô Tássio, e a gente tá falando aqui de apoio, tá falando de assistência técnica, e eu sei que em dias atuais, por exemplo, você pega uma pessoa bem mais velha do que a gente, cara, você, rapaz, eu tenho minha vida toda lá botando isso aqui, agora vem esse menino pra cá querer me ensinar. Ou seja, você estudou, se capacitou, se preparou, está se atualizando do que o mercado está pedindo, do que as situações, por exemplo, a climática vai exigir, para trazer essa tranquilidade, entre aspas, para o produtor. Então, a parte técnica do conhecimento, isso é necessário hoje em qualquer que seja o ramo e também na agricultura.
2: É verdade, Marcelo. É importante, né? Mas a gente já tem, já no caso eu, já tenho uma história, já formei desde 2015, então já tem aí 11 anos, né? De formado, já trabalhei em projetos de grande porte, médio porte, e tô abraçando agora esse projeto aí de pequeno porte, que é junto ao Senar, né, com o programa de ATEG, que chama Assistência Técnica e Gerencial nas Propriedades Leiteiras. E assim, em relação a isso aí, eu tenho sendo bem absorvido assim pelos produtores, né, não tenho receio deles, eles chegam para perto mesmo e a gente consegue desenvolver um trabalho bom, né, nas propriedades leiteiras.
1: Qual o mais difícil hoje? Trabalhar com a grande escala, grandes produtores, grandes fazendas ou com o pequeno?
2: Marcelo, são perfis diferentes, né? O grande, ele, pela força do dinheiro, ele consegue fazer as coisas muito fácil, né? E o pequeno, eles têm que, nem Marcos falou, eles têm que se juntar, né? Essa reunião nossa é justamente a gente fazendo esse papel de juntar os produtores para que eles, nesse momento, eles consigam interagir ali, a gente leva informações... E eles consigam se unir e se serem mais fortes, entendeu? Então depende muito do perfil do produtor.
1: Ô Marcos, quantos produtores participam hoje da associação e o que é que eles são beneficiados diretamente por ela?
0: Bacana, Marcelo. Nossa associação, ela tem um número relativamente pequeno, mas a gente não se preocupou a números, a gente se preocupou a qualidade.
1: Certo.
0: Né? Pessoas que realmente participam e seja com o perfil do que a associação busca. Pequeno produtor ativo, né? Aquele que tá lá metendo a mão na massa, pisando o pé na bosta, né? Porque a primeira regra, viu, Marcelo? Vaca não dá leite. Ensine isso aí seu filho, a quem tá ouvindo, vaca não dá leite. Se você não acordar cedo, meter o pé na bosta, arriar a vaca, pegar o bezerro, amarrar o pé, usar a ordenha, o leite não vem sozinho.
1: Não vem, não.
0: Então você tem que tirar o leite. É nessa ideia que nós estamos separando hoje, né, cuidando, selecionando 20 produtores. É o que estão associados hoje à APRI, 20 produtores. Esse número é limitado a 20? Não. O número está aberto, mas desde que o candidato a ser associado na Pri, ele passe por uma seleção, uma entrevista, porque a gente não quer números, a gente quer pessoas que pensam parecido, pessoas que vivam a nossa ideia, que acompanham a nossa situação, que esteja ali para somar, tá? Quais os benefícios hoje de ser associado à Pri, né? Hoje nós estamos aqui já pré-anunciando, né? Amanhã, no dia 25, lá em Itajubá, às 8 horas, né, Tati? 8h30, perdão. Eu falo 8 horas para a gente chegar um pouquinho mais cedo, já para se organizando. A nossa assembleia, que vai ter assembleia, o nosso encontro, né, o nosso evento, que vai estar falando de algumas pautas importantes lá, né? Parcerias, uma empresa hoje de laticínio vai estar lá. Alvoar Lactos, né, que vai vir agora para a nossa região, Marcelo. Isso é importantíssimo para a gente, produtor. Sim. Isso é mais um parceiro, a gente enxerga dessa forma, mais um parceiro para nos ajudar na nossa comercialização do leite, tá? O produtor, quando ele é associado, ele consegue ter apoio, assistência técnica, é o que a gente tem hoje através do Senar, através de Tássio. Um parceiro ímpar, um parceiro que tem feito nossas pequenas propriedades a gerar resultados, que é importante. É o que o tirador de leite, ele não sabe quando ele ganha ou que ele perde, porque ele não tem controle de nada, ele simplesmente deixa o barco rolar. E o produtor de leite, ele precisa acordar, porque não dá mais para viver nesse sistema, né? Nós conseguimos, através do deputado Patrick Lopes, é importante falar isso, a doação de um trator com implemento, um gradão, para a associação, que isso vai fazer uma diferença muito grande na questão do preparo do solo, da roçagem, de melhorar a pastagem. Então isso foi um grande ganho hoje. Então você, associado da Pri, já participa hoje de um trator novo, né, com mão de obra qualificada, um tratorista especializado e com um custo menor, que é o grande em questão, né? Por que então você é associado? Eu tenho que ter alguns benefícios. A gente tem assistência técnica, tem um trator que vai ser lançado amanhã. A gente consegue fazer hoje compras coletivas, Marcelo.
1: Sim.
0: Então hoje, em vez de eu comprar hoje 100 sacos de ração para minha vaca, a gente consegue comprar 1.000. Porque a gente junta, a gente consegue ter preço, a gente consegue ter prazo, a gente consegue ter logística. A gente também conseguiu um melhoramento genético, uma coisa importantíssima, né? Hoje, para você que está na alma de leite, na produção, você tem que pensar no futuro.
1: Sim.
0: Né? O que seria o futuro? Seriam as novas vacas, né? E as vacas com potencial genético melhor, aquela que produza mais gastando menos. Em vez de você ter 5 vacas dando ali 50 litros, que é a média nossa, 5 litros, você pode ter 2 vacas dando 50 litros, você pode ter 3 vacas dando 50 litros. Então, hoje, numa escassez de mão de obra, isso é um dos gargalos, né? Isso é uma, sim, forma de você conseguir, com pouco, produzindo mais. Então, a gente participou agora em parceria ao Senar, à Secretaria de Agricultura de Itajubá, que conseguiu. Nós fizemos um trabalho de ATF, né? O Sindicato Rural Itajubá. Um abraço aí a Tom, que é um parceiraço nosso. Sempre está conosco, sempre está ali buscando treinamentos, parcerias, né, buscando informações, que é o que o produtor precisa, informações. Então, voltando, tivemos um processo de ATF que não custou nada. Eu não acreditei naquilo, cara. Você recebia a visita do veterinário, ele tocava as suas vacas. O fato de tocar é ver a parte reprodutiva, né? Para ver se elas estavam aptas a participar de um programa chamado ATF, que induzia o CIO, que preparava as vacas, que colocava uma genética de qualidade a custo zero, é importante falar. Então, é a importância de você estar associado. Se você está solto, sozinho lá, você nunca teria esse acesso.
1: Sozinho ninguém vai para lugar nenhum. Você falou de mão de obra, que é um gargalo, mas assim, além da falta dela, da mão de obra no caso, quais são as maiores dificuldades enfrentadas pelos pequenos produtores de leite?
0: Pronto. Marcelo, acho que antes de eu falar aqui, eu queria agradecer a Deus, né? Porque sem ele a gente não estaria aqui. E a gente vê assim um marco na história da Pri, né? Então, assim, nós passamos por dificuldades todos os dias, né? Produtor de leite é um herói, porque ele acorda cedo todos os dias, ele não tem feriado, ele não tem folga,
1: não.
0: ele tem que estar todo
1: eu
0: dia.
1: Eu já vendi leite, eu sei o que é isso. Eu já fui buscar na roça, todo dia. Amarrado no fundo de uma moto, um balde de 5 litros, mais 20 pendurado de cada lado. E sendo derrubado por cachorro às vezes. Já passei.
0: É uma aventura diária, né, Marcelo?
1: Meu Jesus do céu. Só na Semana Santa que a gente parava.
0: Isso.
1: Um único dia no ano.
0: Um único dia, é verdade. Mas então, né? São vários itens aí que a gente poderia linkar como dificuldade. Vamos lá. Primeiro, hoje, a gente está passando por um fator climático. É importante se falar isso. Sim. Né? O nosso clima não é mais o mesmo clima aí de alguns anos atrás, que os nossos pais falavam assim, olha, pode plantar o milho que vai ter a chuva do milho.
1: É certo essa chuva.
0: Não dá mais para se fazer isso, né? O fator climático mudou muito.
1: Sim.
0: Você pode fazer sua programação correta, o plantio na hora certa, mas se não vier a chuva, Marcelo, não adianta.
1: Não vai adiantar nada.
0: Então, o fator climático é um dos fatores hoje que é muito importante e preocupante, né? Segundo o item que deixa a gente muito preocupado hoje, né? É a questão de políticas públicas. A gente não tem uma política pública voltada ao homem do campo, direcionada ao homem do campo. A gente tem alguns programas, podemos dizer Plano Safra, mas ainda é muito irrisório, né? É muito pequeno a produção. Vou citar um exemplo de um amigo meu que mora na Itália. Ele recentemente esteve aqui no Brasil, São João. E a gente conversando, ele me falou o seguinte, que lá o governo paga para ele ficar no campo. Ele recebe um bônus para ele morar no campo e ele produz lá azeitona, que ele produz azeite, né? Então ele recebe um benefício, máquinas, implementos, não tem juros. O empréstimo para homem do campo não tem juros. Aqui no Brasil tem. É um juro ainda um pouco menor comparado à inflação.
1: Mas tem.
0: Mas tem. E esse juro tem que se pagar. Né? Outra questão que é a principal hoje é a mão de obra. Isso a gente não pode deixar de falar. Não se está tendo mais herdeiros de vaqueiros.
1: Não.
0: Quem tem, tem. Hoje não se tem mais aquela geração de pai, filho, neto.
1: Eu vou te falar a verdade, porque assim, o repórter ele é complicado, ele é curioso, ele quer saber das coisas. Eu tive uma determinada fazenda aqui na região e o vaqueiro era novo. Aí eu falei, seu irmão, você vaqueiro, o que foi que aconteceu? Qual foi a finalidade? Foi alguma dificuldade na vida? Ou você viu alguém fazer? Ele disse, não, eu sempre quis ser vaqueiro. Eu falei assim, rapaz, é mesmo, você tem quantos anos? Ele, 30, no máximo, se tivesse muito, era 30 anos. Disse, não, eu sempre quis ser vaqueiro e eu sou vaqueiro, por gostar e vou continuar. E diga-se passagem, um bom vaqueiro.
0: É raridade.
1: Raridade.
0: Raridade
1: mesmo. Raridade mesmo nos dias de hoje.
0: Existe a tecnologia hoje, Marcelo, que está sendo a nosso favor, como a ordenha mecânica, né, que já é uma realidade, mas...
1: O pequeno não tem.
0: O pequeno não tem.
1: E... O pequeno sofre, né, pai?
0: E mesmo assim, Marcelo, a ordenha não faz sozinho, né? Precisa não, da mão
1: precisa
0: de obra.
1: Precisa da mão de obra para operar aqueles equipamentos.
0: A gente consegue melhorar, facilitar, mas não resolve de fato 100%.
1: Sempre vai ter a mão de obra.
0: Né? Então a gente linka alguns pontos rápido. Questão hoje climática é importante, é uma coisa que preocupa. Questão hoje crédito é uma questão também que preocupa. Eu falo um crédito que seja acessível, que seja fácil para o pequeno produtor. Por que não pensar um crédito sem juros? Né? Por que não pensar... uma forma de máquinas e equipamentos sem juros para o cliente, para o produtor, porque se o homem do campo não trabalha, o homem que está na cidade não tem o alimento na mesa. A gente vê política...
1: O homem do campo vive sem a cidade, mas a cidade não vive sem o campo não, viu?
0: A gente vê isso se tratando de países desenvolvidos, né? Por exemplo, na Europa hoje, eles têm essa política hoje de incentivo para o homem do campo, o cara que está produzindo lá. Então... Créditos poderiam estar melhores para a gente, né? Eu falo até sem juros, ou um juro menor ainda, porque a taxa Selic, a gente vê o país passando uma crise econômica, isso tudo influencia.
1: Sim.
0: Outra questão, a mão de obra, como já falamos. Outra questão, preço. Aí onde chega o X da questão, Marcelo?
1: Eu falei aqui disso, R$3,00, você se animou.
0: Poxa, já falei assim.
1: Hoje, qual é o valor do litro de leite?
0: Pronto, vai variar. Entre R$1,90 a R$2,30.
1: Maria Valeia.
3: Média de
0: R$2,00, né? Porque vai depender muito daquela pessoa que produz 30 litros e o cara vai lá naquela cidade, fim de linha, buscar, ele já recebe aquele preço. Infelizmente, a gente não quer colocar isso como uma coisa que não vem estimular, mas é a realidade. Então, assim, falamos do cacau também.
1: Sim.
0: O cacau, ele houve momentos... interessantes, que todo mundo...
1: Todo mundo ficou rico.
0: Todo mundo ficou rico, né? Cacau fica foi a rico, R$1.000.
1: Cacau, se fica rico, fica pobre. Fica rico, fica pobre.
0: Depois veio a 160, 120, 150.
1: Voltou hoje, que era antes, né?
0: Voltou que era antes. Hoje já tá aí 300, alguma coisa, 330, 350.
1: Alguns procuraram uma melhoria pro cacau, pra, pensando no futuro. Outros não.
0: Outros
1: não. Cacau dá qualquer jeito lá. É cabruca, ele vai dar ali em qualquer lugar.
0: Mas isso é aquela questão do produtor e do tirador, né? Do tirador de cacau também tem isso.
1: Tem.
0: Então, Marcelo, o preço hoje é uma das questões hoje, que a gente não tem um preço mínimo hoje pelo nosso produto. Imagine, você vai contratar uma pessoa...
1: Estão brigando pelo cacau.
0: Pelo cacau. Você tem uma pessoa para trabalhar com você hoje, a lei te diz que o mínimo é 1.621. O mínimo. Mas o seu produto, o leite, o cacau, a carne, não tem um mínimo. E como é que você planeja, como é que você faz uma programação?
1: São os grandes que ditam o valor, né? No caso, as grandes empresas.
0: Por isso que a gente tem que se organizar, por isso que é importante ser associado, por isso que é importante estar unido, para a gente buscar mercados e alternativas.
1: Ô, Marco, é porque quando você fala em associação, tem gente que já fica, já dá uma espirneada em casa, que eu vou falar a minha avó. Como de falar, já trouxe o bico de associação, eu quero participar disso. Mas, ô Tássio, no que diz respeito ao seu trabalho, à sua função, exatamente o que é que você faz? O que é que o técnico do Senar faz dentro de uma propriedade leiteira, por exemplo?
2: Então, Marcelo, o Senar, ele é um programa, o ATEG Leite, né, que é a Assistência Técnica Gerencial da Propriedade Leiteira, é um programa do Senar de 2 anos. Então, são 24 visitas que são feitas na propriedade.
1: 24?
2: 24 visitas.
1: Por que esse nome? Existe alguns?
2: Não, porque são dois anos de atendimento, entendeu? Gratuito.
1: Certo.
2: São visitas mensais de 4 horas. E a gente segue uma metodologia. Nessa metodologia, existem 5 etapas. Que, primeira etapa, a gente inicia fazendo o diagnóstico da propriedade, a gente identifica os gargalos, identificando os gargalos, a gente vai planejar o que tem que ser feito na propriedade durante 12 meses, né? A gente planeja, executa, depois a gente segue para a parte de cursos, que o Senar também, a gente vê a necessidade do produtor, e a gente traz curso do Senar, tem o chamado FPR. Isso aí tem no produtor ele melhorar a produzir melhor, né? Ele conseguir produzir melhor na sua propriedade. E a gente finaliza com a avaliação de 12 meses, fazendo a avaliação de resultados, que é o que vai acontecer amanhã, né? Uma das pautas aí é a avaliação de resultados do ATEG de 1 ano. Que a gente vai, junto com o produtor, analisar como é que anda as propriedades do produtor, discutir, ver números, né? Que a gente tem nesse programa do Senar, o produtor recebe uma ferramenta chamada Caderno do Produtor, no qual ele faz as anotações. Então tem anotações lá de recomendação que eu deixo mensal, o produtor anota lá suas despesas, suas receitas, e também o que deve ser feito, né? Então tá tudo nesse caderno, e aliado a isso a gente tem um soft, né, que chama CISATEG, que ali a gente coloca as informações mensais, e durante 12 meses, a gente faz uma avaliação no final dos 12 meses, tudo com essas informações, e gera indicadores financeiros, né? Então tem lá as despesas, a produção anual, o COE, o COT, que são informações importante de gerenciamento, né? Então, o técnico, ele trabalha dessa forma dentro da propriedade leiteira do produtor.
1: Bom, baseado no que você falou aí agora, já com, por exemplo, já bater aqui um trabalho de 1 ano já, né? Um resultado de 1 ano. Qual é o principal erro que você encontra nas propriedades que você visita?
2: Eu não diria se bem um erro, mas os produtores, assim, ele não tem muita prática de anotar, uma coisa simples, né? Fazer as anotações, que é muito importante para a gestão da propriedade, né? Porque aquela ideia de o que a gente pode anotar, a gente pode ser melhorado, né?
1: Tudo
2: que
1: quando
2: pode
1: ser medido. Quando você falou do caderno aí, eu já pensei, rapaz, alguém vai esquecer de anotar alguma coisa.
2: O que pode ser medido, pode ser melhorado. Então, o Senar, ele traz esses programas justamente para treinar o produtor, né? Treinar o produtor a praticar isso. Porque esse programa do ATEG, ele tem já 13 anos já funcionando. Mas antes disso, tinha só o chamado balde cheio, né? Que tinha um programa do Senar chamado balde cheio. Gera leite, na verdade. E nessa época, só tinha só assistência técnica. Era só questão de produção e não se importava com os números, né? E aí já vem o ATEG Leite já agora com esse novo formato. Que além da assistência técnica, tem também a questão gerencial, né? Que é muito importante o produtor saber seus números, saber suas informações e gerir melhor a sua propriedade.
1: Bom, por falar em melhorar os números, melhorar o trabalho, melhorar a genética, a gente tem que falar em investimento, falar em dinheiro. E isso, para melhorar necessariamente, quer dizer que tem que se investir muito. E nós estamos falando do pequeno produtor.
2: Sim, Marcelo, não necessariamente, né? Algumas ações precisam, assim, de um investimento, né? Mas tudo começa com o diagnóstico, né? Que eu falei. A gente identifica o gargalo na propriedade e daí a gente vai trabalhar com o produtor, né? A nutrição é um exemplo que ela custa aí de 60% a 70% do custo de produção. É a nutrição dos animais, né? Que são com as pastagens, os concentrados, né? Então, quando eu chego na propriedade, eu avalio logo essa parte, né? Através do diagnóstico, claro. Eu chego já avaliando essa parte da nutrição, né? Para ver se tem algum problema nessa parte da nutrição para a gente resolver logo.
1: Não é só capim e água, não, né? Vai além disso.
2: Vai além disso.
1: Para ela produzir.
2: Vai além disso. E às vezes, uma mudança de pensamento do produtor, né? Ele já vai ter um resultado. Um exemplo: manejo de pastagem. A maioria das pastagens brasileiras chama o capim chamado Brachiara decumbis. É o Brachiara decumbis. E ali foi estudado pela Embrapa e as universidades que o animal, ele entrando com o capim em determinada altura, 40 centímetros, e saindo com 20 centímetros, ele vai ter uma melhor produção de leite ou de carne. Então, se o produtor, o animal entra na pastagem, além dessa altura, ele já vai estar perdendo, deixando de produzir leite, vai estar deixando de produzir carne. Então é questão de manejo, só de um conhecimento, né, e uma estratégia. Então ele não precisa investir.
1: Ah, não, aqui na roça aqui o capim tá passando do bicho aqui que tá bom, não é assim?
2: Não é assim, não é assim. Tem um momento certo de o animal tá se alimentando ali e tendo o melhor aproveitamento desse alimento.
1: Bom, tu tá conversando, o Marco já conversou, mas quem tá em casa, que não é associado, também vai se questionar. Vai dizer assim, agora me mostre o resultado. Tu disse que vai apresentar amanhã, eu sei que é amanhã que vai apresentar, mas não citando nomes ou dizendo produtor, existe algum resultado positivo disso que foi plantado há um ano atrás, por exemplo, que será apresentado amanhã?
2: Sim, Marcelo. Alguns produtores que não tinham a prática de anotar suas informações, muitos deles já anotam, né? Isso aí já é uma evolução, né? Falando de forma de produção, né? A gente tem um exemplo de um dos produtores que ele já vinha com pensamento, mas depois do ATEG, né, que chegou para perto, ele mudou o tipo de forragem, saiu do Brachiara para o Miag, que é um capim que é mais produtivo, tem um nível elevado de proteína. Então, com essa mudança, né, a gente fez toda a parte de análise de solo, a parte de correção de solo, adubação e plantio, né, dessa forrageira. E com isso ele conseguiu aumentar tanto a produção de leite quanto sua lotação, né? Então a gente já tem um resultado em cima disso aí.
1: E você falou algo aí interessantíssimo, né, que você falou do acompanhamento, da assistência técnica. E algo que parece ser simples, né? Que é a análise de solo e a correção do mesmo. E na nossa cultura, o de sempre. Dizer, não, meu vizinho tá usando ali aquele adubo que é bom. Então eu vou usar aqui também, que aqui vai sair bom. E não é assim.
2: Não é assim não. A gente foi coletado o solo de todas as propriedades. São 30 propriedades, Marcelo. Foram coletadas as amostras, né? O resultado tá para chegar. Alguns que fizeram de forma particular já teve esse retorno do resultado, né? A gente conseguiu trabalhar mais rapidamente, né, com isso aí. E é importante, é igual ir no médico, né? Para usar um medicamento, você precisa passar por um exame, o médico precisa recomendar o medicamento para a pessoa ter o êxito naquilo ali, né? Mesma coisa com o solo, é na produção animal, é na produção vegetal, é dessa forma.
1: Deixa eu mandar um abraço aqui, tu conhece Butinha?
2: Amigo,
1: pelo abraço. Nome é Butinha, que é.
0: Com certeza.
1: Lucas Cardoso, assim que vai conhecer. Tá dizendo aqui, bom dia, máquina, esse tempero do meu sogro. Mas fala em propaganda do teu sogro, pronto. Mande um abraço pra esses dois fenômenos aí, Tássio e Marcos, viu? YouTube saiu do acho, olha. Corre aí que o povo tá querendo assistir.
2: Forte abraço, Lucas.
1: Ireninho, conhece o doutor Irênio?
0: Conheço.
1: Essa bênção que de Jesus. Bom dia, dois grandes profissionais, viu? A Pri está em ótimas mãos. Então, por falar em A Pri, Marcos, vamos reforçar. Amanhã tem essa reunião, 8h30. Eu tenho lá minha propriedade, mas não sou associado, mas sou curioso. Então eu quero saber um pouco mais, eu quero ver o que vocês vão apresentar e lá eu posso me associar também.
0: Perfeito, Marcelo. Amanhã é um grande dia, né? Todos se sintam convidados a verem o resultado que a Pri tem lá para apresentar, para mostrar e dizer assim que nós estamos de porteiras abertas, né? Porque nós somos do campo. A gente quer ter pessoas que tenham propósito, que tenham perfis, que pessoas que sonhem o mesmo sonho que a gente, que é trabalhar, que é ser um herói hoje, todo dia estar no campo, produzindo em um país que é difícil, com algumas dificuldades. Eu quero dizer o seguinte, que é importante que o pequeno produtor ele se una,

0: ele tem que ter uma terra, ele tem que provar que ele é produtor.
1: Sim.
0: Certo? A gente não quer pessoas que não sejam produtor, porque foge do foco, né? Foge do regimento.
1: É o básico, né?
0: Né? Foge do regimento interno, porque isso não é uma coisa que Marcos criou. Existe um estatuto e um regimento interno da APRI que as pessoas têm que ser pequeno produtor rural. A região necessariamente não precisa ser Itajubá. Eu estou aqui em Piauí, eu estou em Itaúna, eu posso? Pode.
1: Pode.
0: Né? Aí o que, é que você vai fazer? Você vai preencher a ficha de inscrição que está lá e automaticamente vai para a Assembleia, seu nome vai para a Assembleia, e onde vai ser votado, como em qualquer lugar. Não tem nenhum problema. E obviamente, sendo unânime, né? Ou a maioria, né? Porque é coletivo, a maioria aprovando o nome, ele se torna membro da APRI e começa a participar conosco dos nossos projetos. Que projetos são esses, Marcos? Projetos de compras coletivas, projetos de ter assistência técnica, projeto de apoio com o sistema FAEB, o centro...

0: que olhou aí para o homem do campo, para o pequeno produtor rural, né? A pessoa que está ali todo dia, é uma luta diária, Marcelo, né? Estando no leite, ou estando no cacau, estando no corte, não importa, estando na propriedade rural, trabalhando hoje, colocando alimento para a mesa do homem da cidade, né? Se alimentar, a gente somos heróis, eu costumo dizer, nós somos heróis, porque a gente está remando contra a maré. Tudo difícil, não tem apoio, não tem nada, a gente tá lá.
1: Você falou, a união faz a força. É o que você disse há poucos instantes aí, que é a questão do conhecimento. De repente o cara tá lá com 10 vacas, cada uma dando 5 litros de leite, aí 50 por dia. E de repente com acompanhamento, com conhecimento, com profissionais, ele vai diminuir de 10 para 3 vacas com praticamente a mesma produção. Então assim, você falou da escassez de mão de obra. Tudo isso requer conhecimento, requer uma união, porque senão sozinho, gente, ninguém chega a lugar nenhum.
0: Marcelo, a gente faz até o convite a você, a Chole, a Neide, quando quiser visitar a nossa associação. Esse vai ser o primeiro ano do ATEG, vai mostrar os resultados, mas vai ter o próximo ano também. Já está já um ano aí antecipado já o convite. E amanhã, se quiser estar lá, vai ser um prazer também para reportar isso para as pessoas, né? Que tem pessoas aqui que estão preocupadas com o emprego. Porque isso também é uma coisa que é digno, é emprego, né? Porque tem pessoas que estão ali no campo trabalhando, né? Tendo sua moradia, tendo o seu alimento para colocar na mesa, que hoje é tão difícil hoje, né? A gente está num país hoje que a gente está passando uma crise, né? Então a gente tem ainda pessoas que estão colocando alimento e gerando emprego.
1: Sim.
0: Então somos heróis, né? Tá nesse país hoje, com tantas adversidades, produzindo, gerando emprego, somos heróis.
1: Tássio, faço o convite aí mais uma vez, amanhã, 8h30, em Itajibá.
2: Isso aí, Marcelo, conto com a presença de todos os produtores aí de leite, né, não só de leite, mas também de cacau, de outras culturas, né, que possa fazer parte da nossa associação e venha conhecer, né. Quero também, Marcelo, aproveitar aqui para mandar um abraço, né, para a nossa secretária de Agricultura, Duciane, lá em Itajibá, o presidente do sindicato, Tom, né, Manuel Fonseca, Tom, que a gente tem esse carinho por ele, né. E também mandar um abraço para os 30 produtores aí, né? Um abraço aqui para Rafael, que está escutando lá na região dos Boi, mandou um alô aqui. E é isso, Marcelo. A gente deixa esse convite aí e conta com a presença de todos lá amanhã, a partir das 8h30.
1: Valeu, Tássio. Um abraço, meu irmão. Valeu, Marcão.
0: Marcelo, antes de eu esquecer aqui, já foi cobrado se você e Chole não mandar um alô para 3 vaqueiros.
1: Aí, ó. Aí tem moral comigo os 3. Vai lá aí.
0: Ó, um chama-se Sandro Vulgo Caçolinha. Depois você vai fazer uma matéria por ele.
1: Aí, Chole, depois é contigo aí, viu? Aí é contigo, essas molequeiras. Quem é outro?
0: O outro chama-se Miguel.
1: Miguel.
0: E o outro que já trabalhou comigo, mas tá em outro local, pediu pra você mandar um alô. Chama Mercadão.
1: Mercadão. Bota no teu caderno, tem 12. Caçolinha e Mercadão.
0: E o Miguel.
1: Miguel.
0: Miguel.
1: Miguel, que é.

0: Mercadão?
1: Não, não, são três. São três.
0: O cara retado. É. Os outros, não é que eu sei que os outros não são, não, viu? Valeu, Max. Um abraço. Amanhã, 8h30 na Câmara de Itajibá.
1: Ok.
0: 7h38 na Bahia.

0: Sim, eu tava 7h39, eu tô peço entrevista no pessoal e você olhando, balançando na cabeça. Por acaso, tu é produtor de vaca? Tu é criador?
1: Claro, eu sou o maior produtor de leite.
0: Não, conta, bora lá então, conta a história da Fazenda Brasília, de latinha, com certeza tem uma história da Fazenda Brasília.
1: Lá, tirava leite lá também, lá, onde concentrava a maior produção de leite da minha EPA, da Rojão, que eu mandava lá, mas a broba.
0: Você já roubou de abóbora, né? A abóbora tinha, hoje de abóbora, o saudoso abóbora, pai dele, tinha uma produção de melancia. A abóbora, porque assim, a abóbora trabalhava na roça, mas plantio, que geralmente assim, né? Pra consumo, vendia, coisa e tal. Você não. E aí a abóbora plantava melancia. E quem roubava a abóbora? O Fi. Era ele. Como é que tu fazia? Roubava melancia lá mesmo, né? Emborcava, era?
1: Não, botava o talo embaixo da terra, enfiado.
0: Pensa que é brincadeira? Pensa que esse negócio é diferente?
1: Já comi muito mate com sal dentro da roça.
0: Ah,
1: por que a gente pode comer mais com caroço? Pensa ter esse negócio hoje. Antigamente a gente comia...
0: Comia tudo,
1: não tinha esse negócio. Hoje não pode comer tomate com caroço, não. É coisa, esse dia eu fui comer em casa, tomei uma bronca.
0: Depois de ver?
1: Depois de ver, a gente acha.
0: Mas pode.
1: Oxi.
0: Bom dia.
1: Levava vazia de sal pra dentro da roça e tomate.
0: É
1: lá,
0: diferente hoje, parecendo uma cigana.
2: Cigana?
0: Tá, tá parecendo.
2: Tô parecendo uma princesa.
0: Não.
2: Uma princesa. Fale, assuma. Fala, fale, fale. Oxi, por que você não fala o que você sente? Fala, você está parecendo uma princesa.
0: A princesa puxando a caçola.
2: É uma caçola, não. É um short que dá por baixo, bestalhado.
0: Princesa da caçola.
2: Você nem sabe o que tá por baixo e você fica aí
0: inventando. Ô, Jesus. Agora você vê.
2: Sua mulher não se uma de mim, não. Pare de falar.
0: Você está parecendo uma princesa. Eu falei que você estava parecendo uma cigana. Não, eu sou uma princesa.
2: Eu sou uma princesa. Que ela é. Fale. Pode falar o que você quiser. Sua esposa não se uma de mim. Vá.
0: Botou uns argolão colorido, um colar de dourado. É um falso ouro, mas é dourado,
2: não,
0: né?
2: Não importa.
0: A pulseira, 18 anel nos dedos. Olha, mentira, tá virado nos topos.
2: Olha esse, pra tu ver.
0: É um cachorro, é?
2: Olha, pra tu ver.
0: Mostra ele lá, vai.
2: Olha aqui pra tu ver, olha, meu anel. Ó, bem, tu tá vendo? Olha direito aí, tu veja. Vai, tu vê.
0: Parece um cachorro. Não, uma beija-flor. Uma beija-flor indo pra flor.
2: É uma beija-flor, sim, parece um... Eu vou engolir, porque eu não posso falar, porque o menino não fica falando esses palavrões. Um beija-flor, ele falou que parece um cachorro.
0: As orelhas aí.
2: Ah, o novinho precisa de óculos, cadê seu óculos?
0: Ô, Jossi.
2: O que é?
0: Falando nisso, eu tava...
2: Vai me adorar por quê? Me chamando de Jossi?
0: Não, porque pra tu... Primeiro tu falou que ia ver a mulher lá pra castrar a gata. Agora, sabe o que eu tava desconfiado?
2: Não.
0: Que a gata é surda.
2: Ué?
0: Eu acho que é.
2: Pode ser, sim.
0: Porque a gente chama ela num... Não tá nem aí.
2: Ou ela é pirracenta.
0: Será? Ah, se fosse tu que tivesse me dado, eu ia falar que aprendeu contigo. Mas a gata foi de lá de casa mesmo.
2: Sim.
0: A gata véia pariu e ela tá, sim, lá. É, mas assim, a gente tá desconfiado. Mas vou levar. E quem é a mulher lá do negócio do castramento? Passa o contato da mulher que eu tenho que levar a gata.
2: É Lady.
0: Sim, é Lady. Agora quem é Lady?
2: Sim, eu vou te passar. Eu falei o nome. Oxi. Você perguntou, eu falei o nome. Agora eu vou passar o contato dela pra você.
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0: É, isso aí é pra...
1: Não vai tacar não, viu?
0: É.
2: Oxi. Ei, Vanessa, um pouquinho. Deixa eu contar. Eu vou sair, já tá me seguindo.
0: Fez
2: Me
0: efeito
2: segue,
0: já
2: sabe
0: ao
2: por quê? Vai
0: contrário.
2: te perder.
0: Tá
2: Então
0: mesmo.
2: você, a Iassa não me segue porque não tem redes
1: E
2: sociais.
1: você também, porque você viu.
0: Tá daí.
1: Você.
0: Esse negócio é de.
3: Ah, tá.
1: Tá desligado aqui,
0: liga
1: né?
0: Pra fofocar.
2: Tá desligado, é?
1: É, isso aí eu acho que é o patrocinador.
2: Ninguém ouviu nada da Iá que eu falei?
3: Ouviu.
2: Ouviu?
3: Ouviu.
2: Ouviu, Xoli?
1: Ouviu.
2: Ouviu pelo dele. Pra não eu não repetir. Ele tá falando assim: esse trem gostoso, quem foi que deu?
3: Foi Tasso que trouxe aqui, acho que é um patrocinador do evento dele lá.
2: Uma delícia. Esse whey de café expresso. Whey, delícia. Esse é o segundo que eu tô tomando. Não tá gostoso, não?
3: Tá gostoso.
2: E o que tu fez essa cara feia? Fiz assim.
3: A sua
0: a cara.
2: É verdade, a cara dele é assim mesmo, feia. Ai, bora.
3: Ela perguntou se a gente falou com ela, foi?
0: É. Tomou dois, viu?
3: Será que esse negócio tem álcool?
0: Só o dela que botaram.
3: Olha, ele esqueceu de tomar o remédio dela hoje. Dos dois, um.
0: Tá mais
3: bora!
0: Isso, tá mais pra
3: bora
0: isso.
3: Com essa dúvida.
2: Bora!
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2: 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Sabe? Ô, oh, o Elson não tinha daquela cor, não. O Elson, você é maravilhoso. I love you. Rapaz, que bolsa linda, o Elson. Ainda do presente do meu aniversário.
3: Ô, oh, Elson, tô achando que esses elogios dela tá pouco, viu? Pelo que tu faz, ela tinha que falar que era por minuto. O Elson, I love you. O Elson, I love you. O Elson, I love you. Porque toda semana... E outra coisa, o aniversário já passou. Tem quase um mês.
2: Não importa, tá nada. Aniversário, meu aniversário é o mês de agosto todinho. Quem não me deu presente e quiser dar, por favor. E quiser fazer Pix, é melhor ainda. Porque, né, fica mais fácil. 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
2: 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Tô chegando, vamos conferindo juntos as informações policiais. Gente, foi tanta informação. Acho que não vai dar tempo ler tudo, não, viu? Não vai dar tempo, não, porque... É, vamos falar dos suspeitos que foram mortos. Segundo suspeito morto em confronto com a PM em Piauí, era de Ubatã. É investigado por homicídio. O segundo suspeito morto durante um confronto com policiais militares do Petro da 55 CIPM na madrugada de domingo, no bairro Constância, em Piauera de Ubatã. Ele foi identificado como Alexandre Souza Silva, apontado como um dos envolvidos no homicídio de Cauã Silva de Carvalho, ocorrido em julho de 2025 na rua Jesulino Barbosa, em Ubatã. O outro morto na operação já tinha sido identificado como Kennedy Ian Souza Santos, de 19 anos, conhecido pelo apelido de Fantasma. Ele era de Piauí. É, Alexandre havia sido preso poucos minutos após o assassinato de Cauã, juntamente com outros três suspeitos. Na ocasião, a polícia militar informou que o grupo foi localizado em uma residência da rua do Rotary. No imóvel foram apreendidos uma arma apontada como utilizada no crime, a motocicleta empregada na fuga e uma quantidade de drogas. Os quatro suspeitos foram encaminhados à Delegacia Territorial de Ilhéus. Alexandre permaneceu custodiado por um período e, posteriormente, estava em Piauí. Segundo a Polícia Militar, na madrugada de domingo, guarnições receberam denúncias de que homens armados estariam escondidos em uma residência no bairro Constância e planejando homicídios contra integrantes de grupos criminosos rivais. Durante a aproximação das equipes, alguns suspeitos teriam fugido por quintais e terrenos próximos. Os policiais montaram um cerco no quarteirão e, durante buscas em um terreno baldio, afirmam que foram recebidos a tiros. Houve revide e, após o confronto, dois homens foram encontrados feridos. Conforme a PM, ambos estavam com armas de fogo. Eles foram socorridos pelas próprias guarnições e levados ao Hospital Geral de Ipiaú, onde os óbitos foram constatados. Além de Alexandre, o outro morto foi identificado como Kennedy Ian Souza Santos, conhecido como Fantasma. Outros suspeitos conseguiram fugir e não foram localizados. As informações é do Ubatã Notícias, gira em Piauí. Seguimos com mais informações. Petro apreende adolescente suspeito de tráfico de drogas. Um adolescente de 16 anos foi apreendido na tarde de sexta-feira suspeito de envolvimento com tráfico de drogas durante uma ação do Petro da 55 CIPM na rua Carlos Borges, no bairro Lauro de Freitas, em Piauí. Segundo a Polícia Militar, ele teria tentado dispensar um objeto ao perceber a aproximação da polícia. Durante a abordagem, foram encontradas duas poções de análoga a crack. Conforme a PM, o adolescente informou que havia mais entorpecentes dentro da residência e relatou que comercializava drogas para outro homem com quem mantinha contato pelo WhatsApp. A proprietária do imóvel autorizou e acompanhou a entrada dos policiais. No interior da residência, o restante do material foi localizado em uma caixa de fone de ouvido. Ao todo, foram apreendidos 19 pedras de substância análoga a crack e 4 poções de substância análoga à cocaína. O adolescente e o material foram encaminhados à delegacia para adoção das medidas cabíveis. Seguimos com mais informações. O Petro apreendeu drogas e conduziu suspeitos durante ação lá no bairro 2 de dezembro. Uma ação da 55 CIPM do Petro resultou na apreensão de drogas na tarde de sábado no bairro 2 de dezembro em Piauí. A ocorrência foi registrada por volta das 14h40 na Travessa Bagé. Segundo a Polícia Militar, durante patrulhamento, três homens foram vistos em frente a uma residência. Dois correram ao perceber a aproximação da viatura e teriam dispensado uma sacola e um aparelho celular. Um deles foi alcançado enquanto o terceiro permaneceu no local e foi abordado. Com ele, os policiais encontraram uma porção de substância semelhante à maconha. Durante buscas, a guarnição localizou uma sacola com outras porções da mesma substância. Na residência, também foram encontrados uma balança de precisão e materiais utilizados para corte e embalagem de entorpecentes. Ao todo, foram apreendidos 31 porções de substância análoga à maconha e balança e dois celulares. Ainda conforme a PM, durante a ocorrência, uma mulher chegou ao local, teria ofendido os policiais e tentado agredir um deles. Ela foi contida, recebeu a pulseira de prata, porque respeita a polícia, e recebeu voz de prisão por desacato. Uma pulseira pra você e foi encaminhada à nona Corpim, já que aos finais de semana a delegacia de Piauí não funciona. Infelizmente, tá difícil essa situação. 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
3: 8 horas na Bahia. Agradecendo a todos pelo carinho e atenção dispensada. Estaremos de volta amanhã, se Deus assim nos permitir. Valeu, gente. Um forte abraço. Beijos. Tchau.

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0: Às 8:16, bom dia. Ok, a partir de então, mais uma edição do Amarelinho Notícias. Claro, aqui pelas ondas sonoras da Ipiau FM. Olha, gente, a você ligado, muito bom dia. Uma excelente manhã de segunda-feira. Aos 24 dias. E claro, você ligado, vamos chegando a partir de então com os principais destaques no programa de hoje.
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0: E claro, a partir de então é mais uma edição para esta segunda-feira, 24 de agosto de 2026. Às 8:18, a gente chega com os principais destaques. Olha, no programa de hoje, torcedor do Bahia é morto após ser esfaqueado e espancado por membro de torcida do Vitória. Ainda também no programa de hoje, motociclista fica ferido aí em acidente no centro de Ibirataia, Bahia. Reginaldo Silva com os destaques e todas as informações do esporte. Olha, você acompanha todos os destaques também já no portal Amarelinho Notícias. Olha, a colisão entre dois veículos é registrada na BA-650 entre Ipiaú e Ibirataia. Você ainda acompanha no portal Amarelinho Notícias. Servidor público é assassinado a tiros no sul da Bahia. E claro, você ligado, venha pra cá, porque a partir de então a gente já chega com os principais destaques, além da sua participação. Por aqui já tem Luiz Sérgio comunicando com você. Já já tem Amarelinho e tem a sua participação aqui no Amarelinho Notícias, pelas ondas sonoras da Ipiaú FM.

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A você ligado, muito bom dia e boa manhã de segunda-feira. Olha, gente, você pode mandar seu recado aqui já em nossa programação, tá bom? Você pode mandar seu recado, pode participar através dos nossos telefones. Pode mandar seu alô aí e participar através do 999-33-3310. E também você pode mandar seu recado via WhatsApp. Neste você manda mensagem de áudio ou mensagem de texto.

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2: Manda seu recado ao vivo. E estamos nesse momento com a temperaturazinha gostosa em Piauí. Nesse momento a temperatura aí de 22 graus. 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Então, um abraço a você ligado aí, a Ney, todo o pessoal lá na região das Três Barras, em Birataia. Um abraço, meu amigo Ney Vitória, muito obrigado aí pela audiência. Agora, 8:24. Eu já chego também para falar em nome dos maiores anunciantes de toda a nossa região. 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Um abraço também a você ligado aqui em nossa programação. 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
2: É, meu amigo, venha pra cá, venha para essa qualidade total. Agora são 8h29.
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2: 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Agora são 8h31, 8h31.
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2: Olha, gente, você pode mandar seu recado aqui em nosso programa, viu? Pode mandar seu recado e já vamos trazer todos os destaques de toda a nossa região. Daqui a pouquinho vamos trazer aí acidentes na rodovia Ipiaú-Ibirataia. Já também vamos trazer, né? Homem fica ferido em um acidente também próximo à saída das Três Barras em Ibirataia. Olha, várias ocorrências em nossa região nesse final de semana. E daqui a pouquinho vamos trazer todos os destaques. Pode acessar agora o portal amarelinhonoticias.com.br, que vamos direto à redação do Amarelinho Notícias.

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1: E vamos direto à redação do Amarelinho Notícias. Bom dia!
2: Oi, Amarelinho, muito bom dia para você, bom dia Luiz Sérgio, bom dia ouvintes do Amarelinho Notícias. Fernando Canucci, direto da redação, para atualizar você ouvinte com os principais fatos que marcaram o nosso final de semana na região. Tudo o que acontece em Piauí, na Bahia, no Brasil e no mundo, você vê, você fica muito bem informado com a gente. Olha, acidente entre moto e pedestre deixa a motociclista gravemente ferido em Ibirataia. Isso na tarde de ontem, domingo, na Avenida Lourival José de Souza, na região central de Ibirataia. O motociclista foi identificado pelo prenome de Evandro, conhecido também popularmente como Gazo. Conforme as informações, ele seguia pela avenida conduzindo uma motocicleta quando teria perdido o controle do veículo e acabou atingindo um pedestre. Com impacto, Evandro foi lançado ao chão e bateu fortemente com a cabeça, sofrendo um ferimento considerado grave. Já o pedestre envolvido na ocorrência teve apenas leve escoriações. O SAMU foi acionado, prestou socorro e o mesmo foi para o Prado Valadares em Jequié. É isso mesmo, grave acidente ontem em Ibirataia. Você vê também no Amarelinho Notícias, porque aqui a informação não para. Gente, olha só, briga entre torcidas termina com um morto e seis presos em Salvador no dia de Bavi. Você vê também, servidor público é assassinado a tiros no sul da Bahia. Esses e outros destaques você acompanha no site amarelinhonoticias.com.br. Eu sou Fernando Canucci, direto da redação. 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Luiz Sérgio Amarelinho é com vocês dos estúdios da IPAU FM. Fernando Canucci, direto da redação para o Amarelinho Notícias.
1: Valeu, um abraço direto da redação, Fernando Canucci. Abraço, deixa eu mandar um abraço lá para o pessoal em Jequié também, nos acompanhando aqui na IPA UFM. Todo o pessoal aí, Jeová, corretor em Jequié. Um abraço, Jeová, a Daniele também. Um abraço a todo o pessoal aí nos acompanhando. Um abraço da corretora aí, Jeová, lá em Jequié, Bahia. Um abraço, Daniele, toda a equipe. Já a gente se fala aí, meu amigo. Forte abraço. 8h36, você ligado aí já em nossa programação. Obrigado aí pela audiência. Você que está ligado aqui em nossa programação. E agora, Joelso traz os aniversariantes do dia de hoje. Quem completa a idade nova, Joelso? Bom dia, amigo.
3: Aniversariantes do dia. Luiz Sérgio, bom dia, Amarelinho, J. Santos e ouvintes da IPAU FM. Hoje, 24º dia do mês de agosto, né? Tá acabando, daqui a pouco é setembro. E hoje, meu amigo Luiz, é aniversário de Luana. Luana na farmácia popular. Luana lá de Dona Marcele, de seu Elzo, João Alfredo. Hoje é aniversário de Luciene, a mãe do meu amigo Léo, meu parceiro Léo aqui de trabalho do boxe do Joel. Alô, Luciene, feliz aniversário. Doutor Anastácio, advogado. Hoje é aniversário de Maria, a mãe de Jaime no Bodegão, Alex Júnior da Criativa, Arthur Kelvin, esse é o filho de Jade, e Rodrigo, que é o filho de Márcia, e meu amigo Kel Fateiro, esse é o gerente do Açougue Boi do Povo, viu, Rodrigo? Nega Branca, a filha de Diocília, Ivana, essa é a filha do meu amigo Dico Eletricista, Dona Nininha, e também Luan, que é o amigo do meu filho Murilo. E ontem foi aniversário de Dag João de Barro. Resistar também, Luiz, que sábado foi aniversário de Doutor Odeilto Barbosa Bastos. E ontem foi o aniversário dele, Jackson Fagundes, essa máquina. Um abraço, querido. Hoje eu tô no centro de abastecimento, te ouvindo, meu velho. Na saída para Ibirataia. Bom dia, Luiz.
1: Valeu, obrigado, Joelso, e os aniversariantes do dia de hoje. Valeu, Joelso Passo. Aniversariantes do dia. Os aniversariantes do dia de hoje, também eu chego... 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
1: Às 8h39, obrigado aí pela audiência sempre. Olha, você que está na sintonia, nos acompanhando, meu amigo. 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Olha, gente, um homem, ele fica ferido após aí cair em Pirataia. E ainda também você que acompanha o nosso programa. Olha, segundo informações aí, vamos trazer todas as informações aqui no programa, que agora eu vou trazer informações de Ubatã. Segundo suspeito morto em confronto com a polícia militar em Piauí, era de Ubatã, investigado por homicídio. O segundo suspeito morto durante um confronto com policiais militares do Peto, da 50ª, na madrugada deste domingo, no bairro Constância, em Piauí, era de Ubatã. Ele foi identificado como Alexandro Souza Silva, apontado como um dos envolvidos no homicídio de Cauã Silva de Carvalho, ocorrido em julho de 2025, na rua Jesulino Barbosa, em Ubatã. O outro morto na operação já tinha sido identificado como Kennedy Ian Souza, de 19 anos, conhecido pelo apelido de Fantasma de Piauí. Alexandre já havia sido preso poucos minutos antes do assassinato de Cauã, juntamente com outros três suspeitos. Na ocasião, a polícia militar informou que o grupo foi localizado aí em uma residência na rua do Rotary. No imóvel, foi apreendida uma arma apontada como a utilizada no crime, a moto empregada na fuga e uma quantidade de droga. Os quatro suspeitos foram encaminhados à delegacia territorial da cidade de Ilhéus. E você que nos acompanha, Alexandre permaneceu custodiado por um período e posteriormente estava em Ipiaú e acabou sendo morto neste confronto do final de semana. Já já tem Reginaldo Silva e os destaques do esporte. Já já, Reginaldo, trazendo todas as informações já no programa de hoje. Você que está ligado aqui no Amarelinho Notícias. Olha, gente, uma briga entre torcedor termina com um morto e seis presos em Salvador, no Bavi. Ou seja, o resultado do Bavi fora de campo não terminou nada bem. Porque o torcedor do Bahia foi morto após ser esfaqueado e espancado por membro da torcida do Vitória. O homem foi morto após ser espancado e esfaqueado na manhã deste domingo, na via regional do bairro Cajazeiras, em Salvador. O crime ocorreu poucas horas antes do clássico entre Bahia e Vitória, marcado para as 16h no Barradão. Segundo relatos de testemunhas, a vítima teria sido uma pessoa que integrava a torcida organizada Bamor e estava em uma motocicleta quando teria sido perseguido e alcançado por homens supostamente ligados à torcida dos Imbatíveis. O homem foi agredido e atingido por golpes de faca, morrendo ainda no local. É a diversão que trabalha e termina em tragédia. Olha, já já vamos falar, né? Ontem teve o primeiro debate, Lula não apareceu, Lula disse só vai aparecer no último debate da Globo. Flávio Bolsonaro também disse que só vai aparecer no último debate da Globo. Romeu Zema também não apareceu, então ficou aquele debate ontem, né? Caiado, Renan Santos e Augusto Cury. É ser muito para impressionar o que o eleitorado brasileiro queria ver, né? Ouvir. É, queria ouvir Lula, queria ouvir Flávio, o Zema também, né? Queria um embate mais com quem tem a possibilidade de vencer as eleições. Mas já já vamos destacar aqui os destaques relacionados ontem ao debate que ocorreu. O primeiro debate da Band era para ser 6 candidatos, apenas 3 que apareceram. Enquanto isso, Lula tem empate técnico com Flávio Bolsonaro e Caiado no segundo turno. Aponta a pesquisa Anexo BTG. Olha, governo busca agenda positiva enquanto oposição mira CPMI sobre Lulinha. Rapaz, essa questão de Lulinha deu uma trégua muito boa para o Flávio Bolsonaro, viu, gente? Olha, o Flávio Bolsonaro, ele conseguiu se manter longe das fofocas relacionadas ao Vocaro. Quando explodiu a questão de Lulinha, o foco, se não tivesse explodido aí essa bomba de Lulinha com lobista, né, com a questão aí de Vocaro e muitos outros, o foco da vez seria o Flávio Bolsonaro. Porque iria bater naquela questão de filme, de dinheiro, de Vocaro. Mas aí, como o filho de Lula está envolvido em várias outras atividades, segundo a justiça ilícita, então o que o PT fez? Vamos parar, não vamos bater nem Flávio, para ele também não querer atingir a gente. Resumindo, aí essa questão ficou aí parado, porque tanto um quanto o outro está com para-brisa de vidro e, claro, teto de vidro, a qualquer hora pode se quebrar. Vai depender da porrada que ele leva. E aí, tanto um quanto o outro diz assim, olha, a minimiza. A gente não sabe nem o que foi que aconteceu. Oxe, emprestou dinheiro? Ah, não tô sabendo, não. Ô, Flávio, tá sabendo que teve negócio de Lula lá, de Lulinha? Não tô sabendo, não. Ô, Lula, tá sabendo que teve negócio de Flávio convocado? Ô, rapaz, não tô sabendo, não, companheiro. Foi o quê, companheiro? Aí ninguém sabe nada de ninguém. Então, aquela questão vocaram, na política se acalmou. Agora, depois da política, que volta tudo novamente. E o governo Lula, inclusive, busca agenda positiva, enquanto aí oposição tenta mirar na questão de Lulinha. E você ligado aqui já em nossa programação. 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
2: Jequiecap vai jogar duro, velho. Jequiecap, eita, já pensou na hora que ele foi entregar aquele pique de 100 mil reais, que vai ser meu, viu? Vai ser meu, eita, Jequiecap. E outra, na hora que ele for entregar os 100 mil, pá, sabe o que vai acontecer? Ele vai entregar duas motos elétricas, ó, Luiz, não é pra pagar moto, não, rapaz, é de graça. Ele vai dizer, psiu, vem pra cá, leva a moto pra tua, vem, leva essa que é tua. Menina, vem pra cá, leva essa moto que é sua aí, carrega, carrega. E aí o ganhador da maleta de 100 mil reais, toma aqui, meu brother. Toma aqui, meu brother! Ô, rapaz, já pensou? Jequiecap, joga duro, viu, velho? 8h53. Um abraço a todo o pessoal aí. Valeu pela audiência. Obrigado aí, sendo a sintonia. Olha, falar em sintonia, meu amigo. 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
2: Valeu, Marley, um abraço aí, remédio pra tristeza cama, tá vendo aí? 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Olha, deixa eu ir agora com esse povo massa, que quero dar um recado agora, você que me acompanha aí agora, deixa eu mandar um abraço a meu amigo Railan Salles, um abraço, e o Railan, gente, vem aí no próximo dia 19... 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
2: 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Olha, deixa eu mandar um abraço a esse secretário de infraestrutura de Biratá, meu amigo Alex. Abraço, viu, Alex? Alex, lá de Ibiratá. Na verdade, Alex Sobrinho é lá de Algodão, né? De Algodão. E aí o homem joga duro na infraestrutura em Ibirataia. Grande secretário desde o início da gestão de Sandro Futuca. Então, desde que começou a gestão, Sandro disse, não, eu quero esse cara aqui na minha equipe. E até hoje o Edson vem fazendo um grande trabalho à frente da gestão municipal do município de Ibiratá. Um abraço, Alex. Toda essa equipe da infraestrutura em Ibirataia, Bahia. Um abraço a Zenilda lá no bairro da AABB em Ibirataia. Qualidade total para você. Um abraço, Zenilda. Muito obrigado nos acompanhando. São muitos ouvintes lá de Ibirataia, Bahia. 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
2: Olha, são 9h01, 9h01. É você ligado aqui já na nossa programação. Deixa eu ir com o povo agora, deixa eu ir com o povo. Você pode mandar seu recado aí, meu povo, pode mandar seu recado. Você que está acompanhando aí a nossa programação, tá bom? Olha, já vou trazer aí os levantamentos já em relação às pesquisas eleitorais. Alô, bom dia. Alô, bom dia. Oi, bom dia.
4: Oi, bom dia.
2: Aí tá demorando, aí não dá não. Aí não dá, meu velho. Obrigado pela audiência. Tenta novamente. E outra, e abra o bico, abra o verbo aí. Fale, meu velhinho. Vá. Não fica voando no tempo, não. Fica voando, não. Que aí a gente perde tempo. Não fica voando, não. Olha você que está ligado aqui no programa. A Michelle Bolsonaro lidera a pesquisa para o Senado no Distrito Federal. E claro, você ligado ainda já em nossa programação. Vou trazer também aqui, onde um homem ele ficou ferido na rodovia Ibirataia e Piauí. E também um homem que ficou gravemente ferido após um acidente. Saída para as Três Barras também em Ibirataia. Já o TRE de São Paulo rejeita recurso e mantém Pablo Marçal inelegível em eleição presidencial. Olha, o presidente do TRE de São Paulo, José Antônio, rejeitou os recursos apresentados por Pablo Marçal e pelo Ministério Público Eleitoral contra a decisão que o condenou por uso indevido dos meios de comunicação nas eleições de 2024. Com isso, o empresário continua inelegível e segue mantida a multa de R$ 440 mil. Marçal foi condenado em abril de 2025. O PSB havia o acusado de promover impulsionamento ilícito de candidatura nas redes sociais após Marçal iniciar um concurso em que participavam diversos no público da corte, inclusive de vídeos com candidatos havendo promessas de pagamento. No recurso, a defesa de Marçal alegou que não havia provas suficientes para justificar a condenação e, segundo os advogados, não foi comprovado que o concurso tivesse resultados em propaganda eleitoral, nem que houvesse pagamento aos participantes. Ou seja, a defesa também afirmou que Marçal não poderia ser penalizado por atos por terceiros e que o TRE de São Paulo teria impedido aí a produção de provas e que poderia demonstrar ausência de pagamentos. Ou seja, Marçal, até o momento, pela Justiça Eleitoral de São Paulo, está ainda inelegível e não vai poder concorrer. Está com a candidatura, né, registrada, mas não vai poder, acredito que, concorrer, segundo aí já o levantamento. 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Bom dia.
5: Bom dia, Luiz. Bom dia a todos os ouvintes da FM Piauí. 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
2: 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Alô, bom dia. Caí, eu vou para a linha 2, bom dia. Ô, Márcio de Maraú, bom dia.
6: Rapaz, essa pessoa que ficou na outra linha esperou demais que chegou de rigor.
2: É, que a Utanete tá caindo. Teve um que ligou, ficou mudo. Não foi tu, não, né?
6: Não.
2: É, porque tu
6: eu tava nessa linha aqui. Não, fui eu não.
2: Ah, porque tu é ligeiro, né?
6: Não, eu fico ligado aqui no movimento.
2: Movimento, né?
6: Eu fico prestando atenção, que eu fico ouvindo, assistindo o programa, eu fico você falando. Aí quando você fala agora, então eu respondi, agora ficou cagado, eu já estava sem outra linha.
2: É, mas você é ligeiro.
6: E aí, tá tudo bem?
2: Tudo bem, Márcio. E você, como é que vai? Bem?
6: Tudo bem, o fim da semana, como é que foi?
2: Foi bem, graças a Deus. Passou rápida, ligeira, mas foi bem.
6: Hoje a malézinha tá no corre, né?
2: Não corre correndo. É.
6: Ele hoje tá no corre, hoje.
2: Não tá, corre.
6: Tá no corre da vida hoje.
2: É. Olha, estão perguntando aqui, ó. Ô, Luiz, pergunta a Márcio aí, Luiz, se ele se come de Lula ou ainda tá trabalhando. Ó, sim. Estão perguntando aqui, Márcio, se você trabalha ou ganha do Bolsa Família. Ó, rapaz, já estão querendo entrar na vida de Márcio. Tá vendo, Márcio?
6: Não, eu não sei não. Nem eu mesmo sei.
2: É, rapaz, Márcio trabalha, né, Márcio?
6: Pois é.
2: É, rapaz.
6: Então, Luiz, vamos lá. Eu queria arrumar um estágio com o cara de boa aí.
2: Tu queria arrumar uma companheira de boa?
6: Quero.
2: Rapaz, aqui pra nós, acho que tá mais fácil eu acertar no GQE Cap essa semana do que aparecer essa mulher pra tu, viu, bem?
6: Você tava falando, ó, GQE Cap é o que ganha 100 mil.
2: É, tá, eu acho que tá mais fácil eu acertar no GQE Cap, viu? Do que tu arrumar essa mulher. Mas dá o teu número aí, velho. Rapaz, mulher tá tão difícil assim pra tu, Márcio, é? Porque tem mulher sobrando, velho. Dizem que tem mulher dando sopa aí no mercado.
6: Rapaz, tá eu e Cleide.
2: É.
6: Cadê? Cleide já mandou um áudio hoje?
2: Cleide não mandou não, mas aqui para Cleide quer nada, rapaz. Sai dessa. Cleide quer nada não, mano.
6: Ele tá passando a mesma situação comigo.
2: É, se Cleide quisesse, já tava morando contigo aí em Maraú. Só tomando banho de praia. Oi.
6: Você tava falando no instante. Ele tava dizendo no instante que a Cap ganha 100 mil e ainda ganha uma moto, é?
2: Ah, não, a moto ele dá de graça pra quem tiver lá na hora dele entregar o prêmio.
6: É mesmo,
2: né? É. Por exemplo, aí eu ganho logo esses 100 mil, tu tá ali, ó, me bisoiando. Ô, Luiz ganhou 100 mil. Aí ele pode chegar e dizer assim, ô, Márcio, vem cá, Márcio, chega aí, Márcio. E aí, velho, quer essa moto pra tu? Ah, eu quero. Leva, pode levar, é tua, entendeu? Aí não paga nada.
6: Moto elétrica.
2: Elétrica, dá top, viu?
6: É mesmo?
2: 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Compra o GQE Cap. Tá bom. Não lá, não. Compre o GQE, quem sabe tu não ganha, aparece essa mulher na tua vida. Tchau, Márcio. Ah, dá o um número logo no ar, rapidinho. Vai, vai. Vai, vai, filho de Jesus. Vai, filho de Jesus. Dá o número, filho de Jesus. Vai. Tu já tem uma hora no ar aí, rapaz.
6: Eu quero uma companheira de 40, 66 anos, que seja morena, ruiva, certo?
2: Que seja morena e ruiva?
6: É, pode ser.
2: Morena ou ruiva? É. Ou pode ser morena ruiva?
6: Pode.
2: Pode ser. Pode ser. Pode pintar um lado de um lado de outro, morena ruiva.
6: É. O nome é igual ao 9194-5201.
2: Tá bom, Márcio. Ô, gente, alguém aí, por favor, gente. Tira essa secura de Márcio aí. Bom dia, alô, bom dia.
7: Bom dia, Luiz Sérgio. E, rapaz, esse Márcio, isso é um prosa ruim, rapaz. Não é da agora que se vai em atrás de mulher. Quando vê esses negócios assim, rapaz, sai fora. Vixe. Mulher, rapaz, esses caras... Tantos tempos, não é da agora que esse cara vem atrás de mulher. Onde é ele? Essa
2: há 12 anos, rapaz, esse homem
7: tá atrás de mulher. Ligando pra rádio direto atrás de
2: uma mulher.
7: Ele atrás de mulher e a Cleide atrás de macho. Quando vê esse negocinho, sai de baixo. Você já viu o cara aqui de procedimento andar ligando pra rádio direto atrás de mulher, rapaz? Bom dia.
2: Essa é minha. Valeu. Valeu, obrigado, amigo. Oi, bom dia.
8: Também, o povo de Ibitupã, nós queremos banda boa.
2: Oxi. Quem já tá falando, ó, que quer banda boa em Bitupã. Um alô aí pra todos em Ibirapitanga, nos acompanhando lá no Revés. Sempre ligado no programa, obrigado. Alô, Ibirapitanga. Alô, Ibitupã. Bom dia para vocês. Alô, bom dia.
9: Bom dia, Amarelinho. Bom dia. Uma semana abençoada por Deus para todos vocês. Sou a Marielza, fala aqui do sítio Nossa Senhora de Fátima. Município de Aiquara. Bom dia, Amarelinho.
2: Bom dia, bom dia.
10: Bom dia, Amarelinho. Quem está falando aqui é da Dai da Rosinha. Moro aqui no Santa Rita. Quero mandar um alô para minha prefeita Larissa, Rebeca, Simone, para todas as Rosinhas, a galera que trabalha na social e para todos que curte. Que Deus continue abençoando esse time, ninguém mexe.
2: Valeu, obrigado aí. Alô ainda, bom dia, bom dia, bom dia. Eu de cá, esse de cá, é esse aqui, o de cá é grande. Deixa eu acelerar aí, galera.
11: Bom dia, Luiz, bom dia, Marilinho, bom dia a todos, Rosinhas, Gravinhos, Perfeita, Simone, Rebeca, que Jesus abençoe todos nós, todos da Avenida São Salvador, Piauí, que Jesus abençoe em Piauí, livra nós de tudo quanto for mal. E a mão santa poderosa dele esteve sobre nós. Quero mandar um alô para meu filho, Big Jai, uma bênção especial em nome de Jesus. Quero dizer que eu amo muito esse filho. Sou muito orgulhosa. Não tenho orgulho, mas eu estou muito orgulhosa com Deus, né? E com meu filho, Big Jai, trabalhador, respeitado. Sou uma mãe muito feliz por todos os meus filhos, Carol. Que Deus abençoe toda a minha família, livrando de tudo com a sua mão. Minha filha Jaqueline, Pérez, Tássia, Fabrícia, Flávia, a todos. Bom dia para todos. Aqueles que confiam em um Deus vivo, a paz do Senhor Jesus, para todos os meus irmãos da Assembleia de Deus, da CM e de toda a denominação. Um bom dia para todos filhos de Deus. Nós todos somos filhos de Deus, amém?
2: Valeu, obrigado aí.
11: Esqueci, não posso esquecer não, minha esposa Jadilson, que Deus abençoe, te livre de tudo quanto for mal, viu? Fica com Deus, meu filho, Jesus te abençoe.
2: Valeu, obrigado, tá dado o recado aí. Olha a Zenilda lá em Biratá, na Bebê. Estou ligada no programa, Luiz. Obrigado, valeu, Zenilda. Aqui é quem? Alô, bom dia, bom dia.
12: Bom dia, Luiz. Bom dia, FM Piaú. Estou passando aqui para deixar segunda-feira abençoada. Manda aqui alô para Railão Operador, aí na Mirabela, Tranque Níquel, operador de potência.
2: Valeu, Luiz. Valeu, meu amigo. Tá dado o recado aí. Manda teu nome, doutor, viu? Oi, bom dia, Luiz. Bom dia, Amarelinha. Aqui é Marilene, da Fazenda Abissinha. Amarelinho, me mande aí o zap da rádio 91.1. Um abraço. Esse mesmo, minha amiga. Pode mandar sua mensagem aí, viu? Fazenda Abissinha. Obrigado pela audiência. Olha, bom dia, Luiz. Mande um alô aqui pra nós, aqui na Irmã Dulce. Eu, É o Tonho da Viola. Obrigado, Tonho da Viola. Obrigado, viu, Tonho? Alô, bom dia.
13: Alô, meu Valerinho, aqui é Sandro. Queria mandar um alô pra minha tia Daiane Guerreira, tá baiadeira direito, que nem minha tia Dai. Uma boa segunda-feira pra ela, a família dela. E essa filha Letícia, que tá no colégio agora, essa minha estudante que ela é educada. E manda um alô pra minha amiga Damiana aqui, Piauí, que Deus abençoe ela. Obrigado pelo alô que ela mandou hoje pra mim. Ela é gente boa. Não conheço ela ainda, conheço pelo telefone, mas um dia eu quero conhecer ela, pessoa boa. E o pequeno Ravi. E um alô pra minha mãe Sônia aqui em Piauí. Pra todos aqui em Piauí. E todos aí Tapiraji, todo mundo. Fica com Deus todo. E todo mundo, tô na escuta.
2: Alô, bom dia.
14: Bom dia, Luiz. Bom dia, ouvinte da FM Piauí. Luiz, aqui é o Jean Jacumerim. Quero mandar um abraço pro pessoal aí de Tapiraji, de Acaraci, da nossa sede Itajibá. Mandar um abraço também carinhoso para toda a zona rural, pro homem do campo, né? Onde traz nossos alimentos fresquinhos. E um abraço bem apertado para nossa comunidade de Japumerim, aonde eu convivo aqui, ó, nossa Japumerim. E Jesus abençoe nossa segunda-feira e nossa semana do amigo Eugênio aqui de Japumerim.
2: Valeu, obrigado. Bom dia, Luiz. Aqui é Jeane de Ibirataia. Obrigado, Jeane. Um abraço. Jeane em Ibirataia, Bahia. Tem mais aqui ainda. Bom dia, Luiz Sérgio, Amarelinho, Adélio, eu também estou ligado aqui na programação. Agora são 9:18, 9:18. 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
2: Ok, você ligado em nossa programação, obrigado aí pela audiência, valeu aí nos acompanhando ao vivo, obrigado aí. Olha, mande seu recado pra gente aí, olha, falar nisso também, já vou trazer todos os destaques aqui da nossa programação. Um abraço, meu amigo Van Pinheiro Imóveis, tá aqui ligado com a gente. Obrigado, viu, Van? Um abraço, Ivan. Tá aqui ligado no programa. Ah, mandou uma mensagem logo cedo. Ô, Van, nem vi, Van. Eu nem vi, Van, porque tava carregando aqui o celular. Mas ele tá mandando parabéns pelo sucesso, meu amigo. Bom dia aí. Parabéns pelo sucesso aí. Mande um abraço para Bel e o nosso diretor Eric Vasconcelos. 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Olha, você que está ligado no programa, deixa eu trazer agora o recado. Olha, Lula tem empate técnico já no segundo turno em relação às pesquisas eleitorais. Então, para você que está acompanhando o nosso programa, olha, a pesquisa anexo BTG, divulgada hoje, segunda-feira, dia 24, mostra que o presidente Lula tem empate técnico em eventuais cenários de segundo turno contra o senador Flávio Bolsonaro e o ex-governador de Goiás, Ronaldo Caiado. O Caiado também tá seguro, né? Tá indo certinho aí, tá indo já levando o seu nome, inclusive ontem. Ontem ele participando das pesquisas, participando também dos debates, em uma eventual disputa contra Flávio Lula, aparece 46, enquanto senador 45. Lula, 46%, e Flávio, 45%. Rapaz, tá bem acirrada, pelo menos, a pesquisa, né? Pelo menos números das pesquisas que estão sendo apresentados aí em um eventual segundo turno. Então, no primeiro cenário aí, onde Flávio e Bolsonaro aparecem, já Lula com 46 e Flávio com 45. Já em um segundo turno entre Lula e Caiado, Lula tem 46 e Caiado 42. Já contra Zema, Lula tem 47 e o Zema 40%. E contra o Renan Santos, Lula tem 47 e o Renan 35% aí, já em um eventual segundo turno. Ou seja, a margem de Lula fica justamente o que todas as pesquisas dizem, né? Entre 45% e 47%. É a margem, mais ou menos, onde aparece os números do presidente Lula. Ou seja, ele tem um percentual, vamos dizer que praticamente garantido, entre 45% a 47%. E os demais, pode ser que haja uma divisão aí de 55% a 57% aí para os demais candidatos. Para Lula ir para o primeiro turno direto assumindo a presidência, teria que ter 51% aí das intenções de voto. Ainda também você que acompanha o Amarelinho Notícias. Já tem Reginaldo? Já está com a gente? Ah, já está aqui prontinho o Reginaldo. Deixa eu ir com o Reginaldo e também as notícias do esporte. 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
2: Ok, vamos lá, vamos para o Intermunicipal 2026. Reginaldo, bom dia.
5: Olá, amigos, amantes do esporte, um grande abraço a todos. Vamos agora falar de Intermunicipal 2026, a maior competição amadora do Brasil. A edição do Intermunicipal esse ano, contando com 59 equipes, e tivemos, neste domingo, dia 23, a segunda rodada com 24 jogos. Olha, foram 89 gols marcados, 33 a mais que na primeira rodada, quando tivemos 56 gols, tá? Portanto, neste domingo, 14 vitórias dos mandantes, 9 dos visitantes e 6 empates. E algumas goleadas, tá? Tucano goleou, Itapetinga e também Castro Alves. Bom, a seleção de Rodelas no grupo 1 tomou 8-0 em casa de Tucano. Tucano beliscou 8 vezes a seleção de Rodelas estreante no Intermunicipal. Paulo Afonso em casa bateu Glória por 3-1. No grupo 2, Araçás perdeu em casa para Crisópolis 3-0. Rio Real também em casa perdeu para Conde por 1-0. No grupo 3, Valeu 3, Conceição do Coité também 3 e Chu tomou 3-0 em casa de Santa Luz. No grupo 4, Biritinga venceu Santa Bárbara por 2-0, Barrocas bateu Serrinha 3-2.

0: 2-1. No grupo 10, Castro Alves, meia dúzia sobre Brejões. Brejões, estreante no Intermunicipal, portanto, tomou uma sonora goleada de 6-0. Santo Antônio de Jesus bateu Itati por 3-1. No grupo 11, Irajuba 1 e Tirussu também 1. Esse grupo 11, detalhe, são três equipes, tá? Jaguaquara, Irajuba e Tirussu. Jaguaquara, portanto, que jogou na estreia, descansou nessa rodada. No grupo 12, Ibirapitanga em casa perdeu para Aurelino Leal por 2-1. Aliás, Ibirapitanga, que estreou fora de casa com empate com Ilhéus, perde em casa. Já Aurelino Leal, 100%, venceu Itabuna na estreia e agora vence fora de casa a seleção ibirapitanguense. Itabuna e Ilhéus, no mesmo grupo, ficaram no empate de 1-1. No grupo 13, Brumado 1, Poções 3, Contendas do Sincoré, bateu Vitória da Conquista por 1-0. Grupo 14, Barro Preto 1, Coraci 1 e Tapetinga goleou Catiba do mesmo grupo 14, 7-0. No grupo 15, último grupo, Itamaraju 2, Camacã 0, Santa Cruz da Vitória 0, Teixeira de Freitas também 0. Bom, e até essa segunda rodada, das 59 seleções, 9 estão 100% até aqui com 2 vitórias. No grupo 2, Crisópolis. No grupo 5, 2 seleções, Ipirá e Capim Grosso. No grupo 8, Alagoinhas. No grupo 9, Simões Filho. No grupo 10, 2 seleções, Castro Alves e Santo Antônio de Jesus, 100%. No grupo 12, Aurelino Leal. E no grupo 15, a seleção de Itamaraju, 2 vitórias cada para essas 9 seleções. Total em 48 jogos até aqui, no Intermunicipal em 2 rodadas, 145 gols. Portanto, essa rodada aí com 89 gols marcados. Uma ótima média. E no próximo domingo acontecerá a terceira rodada. Um abraço a todos, Intermunicipal 2026.
1: É, vamos para o Nacional agora. Venha, Reginaldo.
0: Olá, meus amigos, ligados no esporte. Um grande abraço a todos vocês. Uma ótima semana, segunda-feira preguiçosa, 24 de agosto. E vamos falar do Campeonato Brasileiro, mais uma super rodada, 24ª, que aconteceu nesse final de semana. Bom, e o Palmeiras ampliou a vantagem, já que venceu e o Flamengo perdeu, né? Para variar. Vamos lá então, porque tivemos no sábado a virada do Fluminense sobre o Remo no Maracanã, 2-1. Olha, o Marcão 100% aí, né? Que empatou na Libertadores, classificou e no Brasileirão duas vitórias. Venceu o Palmeiras e também venceu a equipe do Remo, as duas de virada no Brasileirão. O Internacional ficou no 0-0 com o Atlético Mineiro. O Cruzeiro bateu o Flamengo por 2-1, né? Depois de 3 partidas, enfim, o Flamengo perdeu pro Cruzeiro. Na Libertadores levou a melhor, né? Empatou uma, venceu outra. E no Brasileirão sucumbiu no Mineirão. Arroio marcou para a equipe do Cruzeiro e Matheus Pereira. Para o Flamengo, Pedro marcou. Aliás, foi de virada a vitória da Raposa Mineira. Domingo tivemos às 4 horas no estádio do Palmeiras. Palmeiras 4-1 sobre o Vasco da Gama. Aliás, o Flaco Lopes, destaque, marcou 2 vezes e Maurício também marcou para a equipe do Verdão, além de Vitor Roque. Olha só, o time do Bragantino venceu o Grêmio por 1-0. O Vitória perdeu em casa no Barradão para o Bahia, 2-1. Aliás, 2-0 foi o quarto Bavi do ano. Pelo Baianão, o Bahia empatou uma, venceu outra. No Brasileirão, empatou uma e agora venceu por 2-0. Vélez e Jean Lucas para a equipe do Bahia. Aliás, jogo que teve muita confusão quando Jean Lucas foi comemorar o seu gol, tirou a camisa para mostrar a torcida do Vitória e deu muita confusão, né? Quiseram rasgar a camisa, foi uma confusão daquelas. Aliás, um fim de semana trágico em Salvador, com esse clássico, teve uma morte aí de torcedor. Bom, Santos e Mirassol ficaram no empate em 1-1 na Vila Belmiro. A Chapecoense bateu São Paulo por 1-0. Aliás, a Chapecoense, que só tinha vencido uma partida, venceu a segunda e venceu São Paulo, que está em crise, né? No Brasileirão. Chapecoense 1, São Paulo 0. Curitiba bateu o Corinthians por 2-1. Portanto, Curitiba venceu o Timão 2-1 lá no Couto Pereira. Hoje, para fechar a rodada, tem Botafogo e Atlético Paranaense às 8 horas da noite no Engenhão. E depois dessa rodada ficou assim o campeonato, né? Com faltando um jogo que é do Botafogo e do Atlético Paranaense, como já falei. Palmeiras líder 51 pontos, Flamengo 45 com um jogo a menos, o Atlético Paranaense 41, pode chegar a 44 se vencer hoje a equipe do Botafogo. Fluminense 41, o time do Cruzeiro é o quinto colocado com 39, e o Bahia está em sexto com 35.

0: 7. Bom, e em sétimo lugar, a equipe do Bragantino com 35, em oitavo, Coritiba 34, em nono lugar, o Atlético Mineiro 33, em décimo, Corinthians 32, em décimo primeiro, Botafogo 30, poderá chegar a 33 se vencer hoje a equipe do Atlético Paranaense. A equipe do Vitória está em décimo segundo lugar com 29, décimo terceiro é o São Paulo com 27, décimo quarto é o Santos com 26, décimo quinto o Grêmio com 25, décimo sexto o Internacional com 25. E os quatro piores até aqui do Campeonato Brasileiro, o Mirassol tem 24 pontos, é o 17º, 18º Remo 23, o Vasco é o penúltimo colocado com 22, só à frente da Chapecoense, que é a última colocada do Campeonato Brasileiro. Tem 14 pontos a equipe da Chapecoense. Bom, na próxima rodada, próximo final de semana, Atlético Mineiro e Vitória, São Paulo e Bragantino, Vasco e Cruzeiro. Teremos também no próximo final de semana, Atlético Paranaense e Fluminense, Flamengo e Botafogo, Clássico Carioca, Corinthians e Santos, Clássico Paulista, Mirassol e Palmeiras, Grêmio e Chapecoense, Bahia e Internacional e na segunda-feira que vem, Remo e Coritiba, fechando a 25ª rodada. Bom, meio de semana, teremos aí, portanto, Copa do Brasil e as quartas de final. Vamos ter clássicos pelo Brasil nesse meio de semana, começando com a equipe do Palmeiras contra o Santos, teremos também Vasco e Vitória, teremos Cruzeiro e Atlético Mineiro, Inter e Grêmio. Portanto, fortes emoções, Copa do Brasil, quartas de final, jogos de ida, começando nesta terça-feira. Um grande abraço a todos e até amanhã.
1: Valeu, Reginaldo Silva, obrigado, Reginaldo. Valeu pelas informações do esporte. 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
1: E vamos a um breve intervalo comercial e eu volto já já com muito mais para você aqui no som da Ipiaú FM.

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1: 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Um abraço a você ligado aí em nosso programa. Deixa eu mandar um abraço, gente, ao pessoal que nos acompanha em toda a região. Mandar um forte abraço aí ao pessoal que estão trabalhando com radinho, seja na cozinha, seja também aí no seu escritório, seja aí no seu curral, na roça de cacau, pendurado no pé de cacau também, ou pendurado do ladinho aí, limpando a cidade, varrendo a rua de Piauí ou de qualquer outro município. Um abraço ao pessoal da limpeza pública que acompanha a gente também. Sabia que o pessoal da limpeza pública, eles pegam o radinho, colocam do lado, fica ali acompanhando o nosso programa. Aqui em Piauí é a galera da meta, é o pessoal da limpeza que cuida da nossa cidade, das nossas ruas. Também fica com o radinho pendurado aí e ouvindo o nosso programa. Bom dia para todos vocês, viu? Da coleta, o pessoal que varre as ruas da nossa cidade, que deixa top de linda demais. Então, um abraço a todos vocês, viu? Uma ótima semana! Deus continue abençoando, dando força e muita garra e energia a você ligado no programa. 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E se você, claro, quiser ficar sempre muito bem informado, aí eu convido você para estar acompanhando o portal Amarelinho Notícias, para você ficar muito bem informado, tá bom? Um abraço, Ariene, um abraço, Zé Limão, lá em Canavieiras. Um abraço, viu, Zé Limão? Obrigado aí pelo carinho, valeu pela audiência. Lá no Transagaia, em Canavieiras. Gente, forte abraço. Continue acessando os portais Amarelinho Notícias, Amarelinho FM e fique muito bem informado de tudo o que acontece em toda a nossa região. A todos, forte abraço e até amanhã, se Deus assim nos permitir. Na sequência, J. Santos.
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Essa é a rádio que toca, a rádio que faz parte da sua vida, a rádio que deixa você muito bem informado. 10:07 na Ipiaú. Bom dia. Tô chegando com o Top Hits 91, a sua programação musical até às 11, trazendo as melhores músicas.

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0: 10 e 8 aqui na sua IPL FM. Hoje é segunda-feira, 24 de agosto, ano 2026. Bom dia!
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0: Muito bom dia para você que ouve a gente aqui em Piauí e em todas as cidades da nossa região. Alô, amigo internauta, você que interage com a Piauí FM por meio das nossas redes sociais e curte a nossa programação pelo nosso aplicativo. Alô, dona de casa, bom dia. Bom dia para você que está no trabalho. Bom dia para você que está viajando, está chegando de viagem. Seja bem-vindo à nossa cidade. Bom dia para você no comércio de Piauí e nos comércios da região ouvindo a Piauí FM. Bom dia para você na zona rural também ouvindo a gente. Enfim, bom dia para todo mundo, uma ótima segunda-feira, uma semana super abençoada. Tô chegando com o Top Hits 91 até às 11. Às 11 tem o Zap do Ouvinte e até o meio-dia tem Jota Santos modulando a frequência e fazendo do jeitinho que você mais gosta de ouvir.
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0: Piau FM, Homem-Aranha, 10h27, daqui a pouquinho a gente volta com muito mais músicas, já já tem a sua dose dupla na Piau FM, fique ligado.
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0: Aqui na sua Piau, 10h27.
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1: 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São 10h39 aqui na sua Ipiaú FM.

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0: Muito bem, são 10h41 aqui na IPAU FM. Quero mandar um abraço para Amanda, que está ligada aqui em nossa programação. Valeu, Amanda. Luana também está ligada aqui em nossa IPAU FM, curtindo o seu Zap do Ouvinte na nossa programação. Aliás, curtindo o seu Top Hits na nossa programação, que vai até às 11. Mas às 11 tem o Zap do Ouvinte.
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1: 10h42 agora, dose dupla com Zé Neto e Cristiano na Ipiaú.
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0: Piauí FM, imagina eu, 10h57, com essa aí a gente encerra o seu Top Hits 91 de hoje. Daqui a pouquinho a gente volta com o Zap do Ouvinte, mande sua mensagem de voz, peça sua música e interaja comigo aqui na sua Piauí FM.
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0: 10h57 na Ipiaú.
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simplesmente a melhor do sul da Bahia. Essa é a rádio que toca, a rádio que faz parte da sua vida, a rádio que deixa você muito bem informado. 11:06 na Ipiaú. Bom dia. Já estou de volta agora com o Zap do Ouvinte até o meio-dia. Sua participação aqui pelo nosso WhatsApp 982017006.

0: Muito fácil, é só mandar sua mensagem de voz aqui no zap da Ipiaú FM, pedir a sua música e oferecer para quem você quiser na Ipiaú.
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0: Fica comigo aqui na Ipiaú.
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0: Primeira participação de hoje aqui no Zap do ouvinte da Ipiaú. Quem vai falar comigo? Bom dia.
3: Bom dia, Jota Santos. Tudo bem? Eu aqui é a Marilene, da Fazenda Mistinho. Quero ouvir uma música da minha amada Batista. Se não for por amor. Eu falei pra mim, gosto muito dessa música. Pra você, a minha amiga Fia, da Fazenda Canto dos Passarinhos. Minha amiga Dina, da Fazenda Santa Roça. E pra todos que curtem essa música.

0: Um abraço aqui, a minha amiga Jussiara Fai, lá em Birataia, ouvindo a gente lá na Fazenda Cantagalo. Alô, Jussi, um abraço aí pra você e todos aí na Fazenda Cantagalo, família Cantagalo, ligada aqui no som da Ipiau FM. Grande Jussiara Fai, um abraço a todos vocês aí, curtindo a nossa Ipiau FM. Mais uma participação aqui no Zap do Ouvinte. Quem vai falar comigo? Bom dia.
1: Bom dia, Jota, que é Lia do Alto da Bela Vista. Jota, se for possível, toca pra mim a música de Júlia Iglesias e Zezé de Camargo e Luciano, Dois Amigos. Quero oferecer para todas as pessoas que gostam, minha família da Fazenda Formosa, município Barra do Rocha, e para a minha colega Tânia, lá no Alto da Subestação, que está trocando de idade hoje. Quero desejar tudo o que há de melhor na vida dela, que ela possa ser feliz sempre, que tenha muita, muita luz, muita paz, muito sucesso na vida dela. Muito obrigado,
0: João. Ok, Lia, obrigado a você pela participação. Parabéns para a Tânia e todos ligados aqui no som da Ipiau FM. Rolo Iglesias e Zezé de Camargo e Luciano, Dois Amigos, na Ipiau.

0: Rony Iglesias e Zezé de Camargo e Luciano na Ipiau FM. Dois amigos, 11 e 18 na melhor.
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0: Tem mais gente pra falar comigo, bom dia.
3: Eu tô sendo aqui que tá falando Eduardo da Avenida do lado de frente, quero ver Lordão. Vai dizer pra ela que eu sou carinhoso, vai dizer pra ela que eu mexo bom. Quero oferecer pra Nani, Davi, Cristiano, da Silva de Moraes, Carlinhos Moço na Rua Pará e todo mundo que tá nesse momento.
0: Certo, Eduardo, obrigado pela participação. Ouvir Lordão com Cocó é bom demais, né? Vai dizer a ela na Ipiaú.

0: 11h22 na Ipiaú, bom dia.
1: Oi, Jota, bom dia. Quem tá falando é Sueli. Gostaria de ouvir uma música de Roberto Carlos, amigo. É, essa música eu ofereço especialmente para minha amiga Leandra Lemos, que está fazendo aniversário hoje. Ela trabalha lá no Lojão da Construção. Mando um abraço para ela. Desejo tudo de bom, muita saúde, muita felicidade. Que o Senhor abençoe e que eu amo muito ela.
0: Tá certo. Obrigado pela sua participação. Bom dia.

0: eu vou.
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5: Aqui na sua Ipiaú são 11:34. De volta com o Zap do Ouvinte até o meio-dia na Ipiaú.
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0: do ouvinte.
1: Bom dia, Jota. Quem tá falando aqui é Joselita, do Baixo Santa Rita. Eu quero ver uma música de Pablo, qualquer uma de Pablo. Qualquer uma. Viu? Isso pra você e pra todos os ouvintes.

0: São aqui pelo nosso WhatsApp 982017006. É só pedir a sua música e oferecer para quem você quiser aqui na Melhor do Sul da Bahia. Quem vai falar comigo agora? Bom dia.
1: Bom dia, Jota. Quem fala que é Zé Limão do Trança Gaia, Zona Rural de Canavieira. Se for possível, gostaria de ouvir a música aí com o Frei Gilson. Eu te levantarei e oferecer para você e para todos os ouvintes aí de Piauí e todos aqui de Canavieira. Fica com Deus. Tchau e obrigado.
0: Valeu, bom dia. São 11 horas 44 minutos. Até o meio-dia. Zap do ouvinte na Ipiaú.

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Talvez você está fraco, caído, mas Deus é aquele que não importa a situação que você esteja, Ele estende a mão para você e te levanta de novo, filho. Levanta, levanta.

0: Frejilson aqui na Ipiauí FM, fechando o seu Zap do Ouvinte de hoje, na melhor do sul da Bahia, Eu Te Levantarei. São 11h50 na Ipiauí.
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0: Vamos agora aos aniversariantes do dia, parabenizar essa galera que está completando idade nova hoje. Parabéns para Luana, lá na Farmácia Popular de Dona Marcele. Alô, Luana, parabéns aí para você. Parabéns também para Luciene, é a mãe de Léo, lá do box do Joelson. Alô, Luciene, parabéns. Parabéns também para doutor Anastácio, advogado. Alô, doutor. Parabéns também para Maria, é a mãe de Jaime, lá no Bodegão. Alô, Dona Maria, parabéns. Parabéns também para Alex Júnior, lá da Criativa. Grande Alex, feliz aniversário. Parabéns para Arthur Kelvin, é o filho de Jade. Alô, Arthur, parabéns. Parabéns também para Rodrigo, é o filho de Márcia e também de Kelfateiro. Valeu, Rodrigo. Quem também está de idade nova é Nega Branca, é a filha de Diocília. Alô, Nega, parabéns aí pra você. Parabéns também para Ivana, é a filha de Dico Eletricista. Parabéns para Dona Nininha, também está aniversariando hoje. E os parabéns para Luan, é o amigo de Murilo. Parabéns a todos os aniversariantes do dia. Sintam-se parabenizados aqui pela equipe da sua IPAU e também pelo amigo Joelson Passos. Tá chegando aí Beto Marques com o Panorama 91, o mais completo jornalismo do seu rádio. A gente volta amanhã, logo depois do Amarelinho Notícias. Muito obrigado a todos pela participação, pela sintonia e pelo carinho da audiência. Tchau, gente. Um abraço, tudo de bom. Até amanhã aqui na IPAU.

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0: Prefeito Marcelo Picorelli alcançou a marca de 91,5% de aprovação popular em Gitaúna. Segundo levantamento divulgado pelo próprio gestor nas redes sociais, o resultado foi comemorado como um marco inédito para o município. Em sua publicação, Marcelo destacou que o índice representa um reconhecimento da população ao trabalho desenvolvido pela gestão. Isso não é só um número, é a prova de que quando a gente cuida das pessoas, o trabalho se transforma em confiança, afirmou o prefeito. Marcelo Picorelli também agradeceu aos gitaunenses pelo reconhecimento e reforçou o compromisso de continuar trabalhando pelo município com responsabilidade e dedicação. O índice de 91,5% coloca a gestão em evidência e demonstra, segundo o prefeito, a confiança da população no trabalho realizado em Gitaúna. Para quem não sabe, o Zé Cocá também atingiu essa marca e hoje é candidato a vice-governador do estado. Tudo isso tem um reflexo da aprovação. Hoje, segundo, viu? Dia que Iraildo tá feliz porque o Vasco perdeu. 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
0: Agora são 12 horas mais 3 minutos. 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E eu volto. Segura aí, Viurai, já.

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11: Agora são 12 horas mais 8 minutos. Olha, gente, na madrugada de domingo, a polícia enfrentou dois suspeitos de envolvimento com uma organização criminosa. Diz que ligaram, né? Denúncias anônimas. É da polícia militar? Sim. Olha, não fala o meu nome, não. Tá tendo um negócio aqui estranho. Tem uns homens armados aqui que estão escondidos, seu polícia, em uma residência. Agora, não fala que fui eu que falei, não. A polícia... Ok, câmbio. Desligo. Cadê a... Partiu! Bota a bala, bota a bala. Cadê a bala? Cadê a bala? Todo mundo foi com a arma carregada. Aí, já viu, né? Os policiais militares do Peto, na madrugada de domingo, a polícia perguntou: onde é o bairro? Qual é o bairro que eles estão? Bairro Constância. Liga a viatura aí, tenente! Liga a viatura! A viatura falhou? Agora ligou. Bora, bora, bairro Constância, bairro Constância! Pega outra viatura, pega outra, pega outra! Parecia que ia pra guerra. De tanta arma. A polícia identificou que um... de nome... Kennedy Ian Souza, de 29 anos, conhecido por Fantasma. Segundo a polícia, os homens armados estariam escondidos no bairro, em uma residência, se preparando para matar alguém e atacar integrantes de grupos de outros criminosos rivais. Durante a vistoria da polícia e a polícia foi até o imóvel, os meninos fugiram pelos quintais dos vizinhos que eles estariam hospedados nessa casa. Pula, pula! É igual gato. Pula e já sai em pé. Sabia que é assim? Se eu pulo, eu dou um pulo de um muro desse, eu quebro a perna logo. O menino parece que tem mola. Já sai rolando, já dá outro mortal. Os policiais chegou e falou: vai pular, vai pular, tenente. Ei, você, pelo outro quintal, vai pular. Nesse de você, pra fazer as buscas no terreno baldio, segundo a polícia, foi recebido a bala. Tome seu aqui, ó. Aí é brincar de esconde-esconde, né? Disputar tiro com a polícia, eu já falei aqui que é suicídio. Alguns policiais doido pra treinar a arma, porque leva tempo sem atirar, pra ver se tá enferrujada. Aí, já viu. Se confrontar a polícia preparada, e essa de Piauí é diferenciada. Aí, um falou assim: é assim, é. A gente só veio pegar pra prender, mas quer brincar? Bora brincar! Dois homens, após essa troca de tiro aí, foram encontrados já baleado. E segundo a polícia, os meninos estavam com a arma em punho. Eles foram socorridos pelos próprios policiais. Bora, tenente, bora levar ele pro Hospital Geral de Piauí. Liga a viatura aí, vamos levar ele, vamos salvar. Liga a viatura, liga! Partiu o Hospital Geral de Piauí! Alguns conseguiram fugir. Os que a polícia prestaram socorro foram a óbitos. Ainda de acordo com a polícia, o fantasma fazia parte de uma facção e colocava ainda nas redes sociais imagens de armas, drogas. A polícia militar também diz que era apontado como suspeito de participação em assassinatos registrados recentemente na cidade. O outro homem que foi morto, de nome Alexandre Souza Silva, 18 anos, meu Deus do céu, olha a idade do menino, 18 anos, nem começou a viver ainda, morador de Ubatã. Agora, já pensou você encontrar um menino desse, um menino que a gente fala no bom sentido, né, um homem desse, 18 anos, quantos anos tu tem, menino? 18, ô, tadinho, não faz mal a ninguém, não é? Aí quando vai falar, quantos anos tu tem, fulano? 45, esse é matador. Quem é que vai dizer que um menino de 18 anos ainda morador de Ubatã, que também era suspeito de homicídio, duas pistolas foram encontradas durante a ação e apresentadas na delegacia de plantão em Jequié. Então vocês, pais, né? Que inclui aí mãe e pai, tome cuidado, gente. Às vezes seu filho não demonstra em casa, às vezes também nem mora em casa, né? Já pensou? Menino de 18 anos? Ô, Jesus. Esse Brasil, só Jesus na causa, velho. Só Jesus na causa. 12h17, a Jamile do Bodegão tá dizendo: mãe, que nesse dia tão especial, desejo que Deus abençoe sua vida, ilumine seus caminhos e lhe conceda muita saúde, paz e felicidade. Você é um presente precioso para mim. Um feliz aniversário, mãe. Boa tarde, Beto. Passa essa mensagem para minha mãe. O nome dela é Maria. Ela faz aniversário hoje. Agradeço. Obrigado. Ô, dona Maria, parabéns. Mandar um alô aqui para dona Neuza, a avó de Alain. Ô, dona Neuza, Alain me falou que a senhora comprou um rádio. Diz que era para ouvir o panorama. Diz que eu soube, o seu neto falou, que a senhora gosta só de ouvir o panorama. Ô, dona Neuza, a senhora comprou um rádio só para isso? Muito obrigado aí, viu, dona Neuza? Alô, dona Neuza, na Avenida São Salvador, a avó do petista Alain, meu amigo Alain, o homem que mata e morre por Lula. Alain, ô Grilo, Alain é bem melhor pra assim defender Lula do que você, viu? Ele tá aqui. Ô Beto, por que você também não faz lá na avenida o Bolsa Farofa? Você tem chance. Aqui, Alain. Dona Neuza, um abraço pra senhora, viu, dona Neuza? Rádio novo, pegando limpinho, a rádio tá limpa. Os transmissores Cajaíba deu um grau. E dona Neuza ouvindo o panorama limpinho, limpinho. Alô, dona Neuza. É, aqui tá dizendo aqui. É Bel Rezende. Ô, Beto, manda um alô aí pra minha sogra, dona Antônia, lá em Itaibó, Iraildo. Dona Antônia, sogra de Bel. Dona Antônia, a sua nora tá mandando uma mensagem pra senhora, dona Antônia. Diz que a senhora é top demais. Quem tá mandando é sua nora. Olha, dona Antônia, ela botou assim: querida sogra, quero agradecer por todo o carinho, cuidado e acolhimento que sempre demonstra. Tenho muita admiração pela mulher que você é e sou grata por ter você fazendo parte da minha vida. Que Deus abençoe sempre seus caminhos, trazendo muita saúde, paz, alegria e momentos felizes. É Marcelina, dona Antônia. Você é uma pessoa muito especial para mim. Ah, obrigado por a senhora botar Fábio no mundo para ser meu marido. Eu amo o seu filho, dona Antônia.
0: Olha, Pabel.
11: Mostradinha ela, viu, dona Antônia? Diz que ama seu filho e diz que tá cuidando muito bem dele. Diz que um desse a senhora não faz mais nunca, porque esse é só dela. Miserável. Quem tá amando é ela. Alô, Gil. Gil Cheirosa. Gil da Puba. Gil 1,99. Alô, Adriana em Itajibá. Como é o nome do rapaz que a Adriana já fala? É Muritai, é? Como é o nome, rapaz? Esqueci o nome que a Adriana fala dele. 12h21, vou até o Pará conversar com o amigo de Valmizinho, Fábio dos Carajás. Boa tarde, Fábio.
8: Boa tarde, Beto. Como é que tá, meu querido?
11: Tudo lindo. E você, como é que está o Pará? Tá chovendo aí, Fábio?
8: Ah, o Pará tá o verãozão, quente, virada bobona, tudo
11: lindo. Graças a Deus. E a filhota, tá bem?
8: A filhota tá bem.
11: Ela
8: quer mandar um alusão pra minha filhota aí, eu quero mandar um alusão pra Maria Luísa aí.
11: Maria Luísa, anote aí o alusão de Fábio do Pará. É. Ele disse que te ama muito,
8: E mandou um alusão pra Vera, né? A mãe da Kelly.
11: Mas peraí. É Vera, mãe da Kelly. Kelly é quem? É sua filha também?
8: Não. É uma amiga minha aí.
11: A sua
8: é
11: amiga.
8: Na Bahia.
11: É na Bahia, né? A Vera, mãe da Kelly.
8: É a mãe da Kelly. E mandou um alusão também pro meu irmão, pro Joilson aí também, Beto.
11: Joilson? E Joilson mora onde? Em Piauí?
8: Ele mora aí de frente à casa de Valmizinho aí.
11: Em frente à casa de Valmizinho. Como é o nome? É Joilson?
8: É, Joilson.
11: Ele é amigo de Valmizinho?
8: É, conhece, há muito tempo, né?
11: Você é amigo mais de Valmizinho ou de Nen Eletricista?
8: Rapaz, essa galera é tudo gente boa, velho. Tudo gente fina, graças a Deus, tudo legal.
11: É, tudo legal. E quem mais, Fábio? Quem mais?
8: Só isso aí, meu brother, só isso aí mesmo, tá bom? E um bom dia e uma boa tarde, eu digo, de trabalho pra você aí. Tudo de bom aí, viu?
11: Manda um negocinho lá pra Maria Luísa, viu?
8: É nóis, meu filho.
11: Valeu, filho, um abraço.
8: Valeu, mano.
11: Ô, Beto, é Gil que tá falando. Boa tarde. Aqui eu tô trabalhando cheirosíssima. Muito obrigado. Que Deus continue te abençoando e te protegendo de tudo de bom. Ô, Gil, obrigado. Obrigado, meu Deus. Obrigado, Senhor. Deixa eu ver aqui a Seresta. 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
1: Agora são 12h24. 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
8: Agora 12:32. Lula e Flávio esvaziam debate e alimentam a polarização. Amigo, boa tarde. Não fala meu nome, não. Mas quero parabenizar os policiais de Piauí. Amigo, eles dão chance a muitos a saírem do crime. Infelizmente, eles não querem. Exemplo, meu filho, então, o trabalho dos policiais vai muito mais além de tudo isso. Sou grata à 55ª Companhia. Ok. Pediu para não falar o nome, então, segredo de justiça. 12:33, Luan, vamos falar de economia. Ele que é economista. Boa tarde, Luan.
9: Boa tarde, Beto. Tudo bom?
8: Tudo bem.
9: Graças a Deus. Boa tarde, Iraído. Boa tarde, tudo bom? Próximo aqui, região. Betão, fala um pouco hoje de política, pode ser?
8: De política? Pô, pode ser, você é um conhecedor, pensei que era economia, então vamos voltar, vou falar aqui de novo, vamos conversar com o cientista político Luan Calhau, pois não.
9: É porque na real, a política e a economia, elas estão intrínsecas, tá uma dentro da outra. É, a política, ela pode desenvolver uma sociedade, né, e essa economia, ela parte do crescimento e do desenvolvimento, né. O crescimento, no caso, é só a questão financeira, e o desenvolvimento vem na questão social, o bem-estar, a segurança, a saúde, o emprego. E é isso que eu quero falar hoje, o deputado Patrick Lopes e o Tânio Brito, na qual vem investindo bastante em Piauí região. É, houve aqui uma inauguração do comitê do Adesivaço, agora é sábado, com a prefeita Larissa Dias. Dizer que o Patrick Lopes, ele é um, pediu apoio da população para que vote consciente, vote certo, vote no deputado que apoia a cidade, que apoia a gestão, a população votar, não mande seu voto. É, Patrick Lopes é o campeão de Minas aqui na região, Ibiratá, Piauí, Itaúna, Itajibá, Valença, Barra do Rocha, também, o Antônio Brito também depositou 10 milhões de Piauí, só em Piauí, 10 milhões de Antônio Brito, deputado federal da prefeita. Então vamos apoiar os deputados que votam consciente, né, a população, e votar nos deputados que apoiam a gestão, que apoiam a cidade, que apoiam a população. Viu, Betão? Só isso, no mercado de hoje, isso aí, vamos brigar. Por... Quer ovo?
8: Quero, pra trás aí.
9: Vou trazer hoje, eu vou levar.
8: Valeu. Valeu, obrigado. Valeu. 12h34, os ovos de Luan Caipira. É gostoso demais os ovos que Luan produz lá, a galinha, né? Caipira. Miriam, hoje tem ovo caipira. Comer aí gostoso ovo. Deixa eu ver aqui. Boa tarde, Beto. Tudo bem? Manda um alô aí pra mim aqui, a Acaraci. Pra Manuela, Cecília e Hélio. É Miriam, Beto, de Acaraci. E pra Gabriel e Vitória. Alô, você de Acaraci, Dinho Pedral. Obrigado a vocês aí de Acaraci, sempre ouvindo o Panorama. Vamos ouvir o povo? Vamos lá.
10: Beto, boa tarde. Aqui é a Dira que está falando. Manda um alô para meu rei, minha rainha. Eu também não perco seu programa. É o horário que eu estou em casa. Meio-dia. Assiste Marteiro.

0: Eu peço sempre aqui. Vem aí Larissa Souza. Ela tá dizendo aqui, o Beto, é agosto, sábado, a partir das 15 horas, resenha e modão. Larissa Souza e Dudu Ferreira, Fazenda Ipanema, na BR-330. Cadê a música de Larissa? Viu? Larissa Souza. Ô Beto, boa tarde. Você pode mandar alguém responsável para tirar um entulho aqui ao lado da igreja São João Batista? A igreja, esse entulho da tá empatando aqui a rua da granja. A igreja tá em festa e está empatando esse entulho. Ô Nassé, você que é uma pessoa católica, que frequentador assíduo da igreja católica lá no bairro Euclides Neto, a pessoa tá aqui pedindo aqui para você tirar o entulho lá na igreja São João Batista. E o entulho tá atrapalhando, Nassé. Você pode fazer isso, Nassé? Ou vai chegar e dizer assim, ô Beto, a Rua da Granja é dia de quarta, na Constância é quinta, no Santa Rita é sexta. Tira lá, Nassé, por favor, viu? Manda esse pessoal lá tirar, por gentileza. Pode ser? Obrigado, viu, Nassé? Muito obrigado. Mandar um abraço pra vocês aí da Ortótica e Óticas Araújo. 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Quem? Áudio? Vamos lá.
1: Beto, boa tarde. Por favor, você tem o nome daquela mulher que estava procurando o marido aí, que ela é da zona rural. Se você tiver, passa para mim aí, fazendo favor, meu jovem.
0: O telefone, né? Ô Cleide, tem um senhor aqui pedindo o seu número e eu não tenho o seu número, Cleide. Por favor, Cleide, dá uma ligadinha aí, deixa o seu número no aí, que parece que agora vai, viu? Você encontrou um homem de bem, direito todo, mora na roça. Deixa eu ver, ele fala que mora na roça? Deixa eu ver de novo aí esse áudio. Por favor.
1: Beto, boa tarde. Por favor, você tem o nome daquela mulher que estava procurando o marido aí, que ela é da zona rural. Se você tiver, passa para mim aí, fazendo favor, meu jovem.
0: Passa aí, Cleide, o número, por gentileza. Deixa eu ver aqui. Ô, Beto, boa tarde, potência. Você viu o pessoal voando aqui na cidade ontem? Tinha três. Isso aqui é asa delta, é? Ouviu? Não vi, não. Não vi, não. Será? O que será isso, hein? Ele tá dizendo que tinha três voando aqui em Piauí. Deve ser passeando, brincando de asa delta, não? Foi asa delta, não? Vê aí o que foi. Não vi, não. 12h40. Deixa eu ver outra aqui. Boa tarde, Beto. Boa tarde. Incrível. O suspeito morto era acusado de homicídio e estava livre. Disse aqui, Débora pinchou uma estátua, virou terrorista e está presa. Tava falando aqui, que mandou um recado aqui, que incrível, suspeito morto era acusado de homicídio e estava livre. Débora pinchou uma estátua, virou terrorista e está presa. Ok, deixa eu ver aqui, 12h41, é para motor, asa delta com motor. Eu não vi, não. Um dia eu vi o pessoal aí com isso aí e Carlinhos Carlos Rudá disse que era o sonho dele

0: era sobrevoar. Como é que foi o nome ali, Carlinho, daquele também? Essa que foi paramotor. Aí o rapaz veio aqui, conversou comigo, né? Não foi nem no panorama, ele conversou em off comigo lá no aeroporto. Aí perguntou se eu queria passear com ele, dar um voo. Eu falei, não, eu gosto muito de viver. Mas eu tenho um amigo que quer, diz que o sonho dele. Peguei Carlinhos, bora ali voar. E não é que Carlinhos foi mesmo, voou. Corajoso é ele. Deixa eu ver aqui, Gil tá dizendo. Eu vi ontem, Beto, tinha 3. Foi, Gil? Não, deve ser o pessoal brincando aí, né? Eu vou intervalo comercial aqui. Larissa Souza mandou um áudio aqui pra mim, eu vou ouvir. Se é pra botar no ar ou não, segura aí.
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6: Agora 12h52, Joelson Passos, é com você.
7: Boa tarde, meu amigo Beto. Boa tarde, Iraildo. Boa tarde, ouvintes da IPU FM. Hoje, 24º dia do mês de agosto, né, Beto? Hoje é aniversário de Luana. Luana na farmácia popular de Dona Marcele. Luciene, essa é a mãe de Léo, Léo lá do box do Joels. Doutor Anastácio, advogado. Maria, a mãe de Jaime do Bodegão. Alex Júnior da Criativa. Hoje é aniversário de Arthur Kelvin. Esse é o filho de Jade. Rodrigo, que é o filho de Márcia. E meu amigo Kel, Kel Fateira, aqui no centro de abastecimento. Nega Branca, filha de Diocília. Hoje é aniversário de Ivana, a filha do meu amigo Dica, eletricista. Dona Nininha e Luar. Luan. Um amigo de Murilo. Um abraço, Beto. Deus te abençoe. Boa tarde, meu amigo. Estou aqui hoje no Centro de Abastecimento Suave, ouvindo essa revista eletrônica. Boa tarde.
6: Um abraço, meu amigo. O Luan já trouxe os ovos aqui, viu? Obrigado, hein, Luan? Obrigado. Trouxe 60 ovos para Jaildo, 60 para mim. Que legal. Luan tá rico, viu? Porque é ovo mesmo que. Eu gosto de ovo, viu, Jaildo? Tu gosta? Gosto. Um ovinho. Frito com uma batata, nossa, com aipim, não tem coisa melhor. Aí fazer igual aquele vídeo, eu tenho uma raiva daquele homem que pega uma sacola de pão e sai, come aipim, miserável. Ô Beto, pede pra Beto mandar um alô aí pra Maria Cleusa, em Barra do Rocha, Sítio Paraíso, que está na escuta do programa. Ok, dona Maria Cleusa, um abraço pra senhora aí, em Barra do Rocha. E também a Jonathan Ventura. Tem gente na linha? Ligue de casa do orelhão, do bar, do celular, só não vale cobrar. Cleide mandou a resposta pro homem que pediu o contato dela. Pois não, Cleide?
8: Beto Marques, boa tarde. Quem que tá querendo meu número aí? Dá meu número aí que eu tô tentando ligar, que não tô conseguindo fazer ligação. O número do meu celular é 981-290664.
6: 981-290664.
8: Quem estiver interessado é só ligar pra mim.
6: Ui! O senhor anotou o nome de Cleide, o número? Anotou? Se não, o senhor manda o áudio ao Beto, só faltou o 9. O senhor liga e manda o áudio pra ver, pra deixar tudo certinho esse casamento aí, viu? Deixa eu ver a Mainara. O que é que a Mainara tá querendo agora? Vamos lá.
3: Beto Marques, boa tarde, aqui é a Mainara. Deixa eu te falar, eu tô precisando de um neuro. Não tô conseguindo dormir de noite. Minha cabeça tá zonza. Tô sentindo muita tontura, entendeu? Meu zap tá aí, 73998-5296. Por favor, consegue um neuro pra mim, não aguenta mais. Não aguenta mais.
6: Peraí, a Mainara não conseguiu. Beto, por favor, eu tô com muita dor de cabeça. Forte. É Mainara que tá na linha? Forte, eu não aguento mais, me ajuda. Eu vou ligar pra Mainara aqui, ver se essa cabeça não sabe. Tem 20 dias que essa cabeça de Mainara... Não, será que não tomou a Neosaldina? Ô, Mainara!
9: Oi.
6: É Beto Marques, tudo bem?
9: Ah, tudo bem não, porque eu tô sentindo muita dor de cabeça e eu tenho um pedido médico de passar pelo neuro, tô sem condição de fazer nesse momento.
6: Ó, você tá falando no ar aqui, e essa dor de cabeça você não toma... Tem que ser só o neuro, não tem uma Neosaldina, nada?
9: Nada, porque eu já tomei muito e sinto labirintite, tontura, entendeu? Aí o médico pediu um neuro com urgência e eu tô sem condições de fazer.
6: E tem mais de um mês você correndo atrás desse neuro, não é?
9: Exatamente. Vou na secretaria, não consigo marcar. Falo com o vereador, falo com o outro, não me dá resposta. E aí eu tive que falar contigo pra ver se tu consegue ter a potência.
6: E um exame
9: Deus, você.
6: E um exame desse é mais de 10 reais?
9: Bom, se fosse 10, não é dando resposta não. Se fosse 10 reais, já tá, tinha feito. É 450.
6: 450?
9: Tomou, sim, na policlínica de que é.
6: Mas só faz lá, não?
9: Porque eu tinha um zap de lá e eu liguei pra lá.
6: Mas é isso que eu tô perguntando a você. Só faz lá em Jequié? Aqui faz também.
9: Eu não sei te dizer também, não procurei saber com pião, não.
6: Eu sei te dizer que aqui faz.
9: Faz?
6: Faz, o neuro. Vamos fazer o seguinte. Olha, você vai na clínica Mais Med e chega lá e diz, olha, Beto Marques mandou eu vir fazer um exame aqui e você faz o exame lá na clínica Mais Med. Procura o doutor Cauê.
9: Aceito.
6: Doutor Cauê, que é uma potência, a clínica Mais Med fica ali ao lado da igreja matriz de São Roque, tá bom?
9: Tá certo, muito obrigado.
6: Se as meninas não te atenderem, tu fala assim, eu quero falar com o doutor Cauê, que Beto Marques pediu pra ele realizar um exame aqui em mim, ele lá tem neuro na clínica, tá bom?
9: Tá certo.
6: E deixa o resto obrigado, com a gente, tá bom?
9: Tá certo.
6: Obrigado.
9: De nada.
6: 12h58, tem gente na linha? Quem? Dira? Pois não, Dira?
10: Boa tarde, Beto. Estou passando aí para desejar um feliz aniversário. Doutor Anastácio, meu irmão, meu amigo, meu camarada. Nós vivemos muito momento junto, né? E aí, nós, em nome das minhas irmãs, né? Minha mãe morou aí muitos anos, o velho criou a gente e minha mãe ajudou a criar eles. Menino, meu irmão, Isaac, Anastácio, Roberto, Juraci, desejo estar assim, muitos anos de vida e saúde para você. Beijo, se sinta abraçado por Dirinha.
6: Ok. Olha, medicamento emagrecedor, a tirzepatida. É apreendida escondida em estepe, no Paraná. Carga avaliada em R$135 mil, vinha da região da fronteira. Esse tirzepatida não é o tal do Monjaro, não, né? Deixa eu ver aqui, rapaz. Tirzepatida 15 miligramas, escondida no estepe. O que tem de gente emagrecendo com esse tal de Monjaro, viu? Vamos orar para que tudo dê certo, viu? E o Monjaro é desaforado, viu? Tem gente que emagreceu aí 30 quilos, 40 quilos com esse Monjaro. 13 horas, eu vou aqui que Reginaldo tá querendo participar. Segura aí, eu volto. Segura aí.
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6: 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Deixa eu ver quem mais aqui. Deixa eu ver aqui quem mais, gente. 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
13: Boa tarde, Betão. Danilo aqui do Santa Rita. Eu tô tentando ligar, Betão, mas não tô conseguindo. Esse dia eu tentei ligar, mas não tô conseguindo. Mas beleza, mando por áudio mesmo aí, Betão. Quero aproveitar, agradecer aí a nossa prefeita Larissa, né, que tá, ouviu aí o nosso reivindicação, pedindo pelo patrulhamento e encascalhamento aqui nas ruas do bairro Santa Rita. E já começou, tô muito feliz hoje, fiz um vídeo lá, fui lá conferir de perto, né, ver a nossa prefeita trabalhando pelo nosso município, pelo nosso bairro. Quero agradecer a nossa prefeita Larissa e dizer aos moradores, né, que eu fiz reivindicações, que eu cobrei, e graças a Deus o serviço está chegando aí para o nosso bairro. E é isso que a gente quer, Betão. Sempre está aqui disponível para a nossa população fazer o nosso melhor. Valeu, Betão. Obrigado. E Danilo do Santa Rita aqui. Agradecer mais uma vez pelo patrulhamento e encascalhamento das ruas aqui do nosso bairro Santa Rita, né? Valeu, Larissa Dias aí, nossa prefeita, e Danilo Artide aí junto, Betão.
6: Valeu, Dan, grande vereador Danilo do Santa Rita, um abraço aí pra vocês do Santa Rita, meu, muito obrigado a todos vocês do Santa Rita, viu? Bairro muito top, pessoal, gente boa aí, muito obrigado a todos vocês, sem exceção, todas as ruas do bairro Santa Rita, obrigado aí pela audiência. 13:07, vamos até São Paulo. Vamos até São Paulo, que a coisa não tá boa não, viu? Tia Leila não perdoou e colocou 4 carocinhos lá no Vasco da Gama. O Vasco só misericórdia. E o Arroio deixou mais uma vez Samuel Lino no chão. Ele traz todos os detalhes. Boa tarde, Reginaldo.
15: Meu amigo Beto Marques, boa tarde para você, Iraildo, boa tarde para todos. Eu não sei, quando eu falei grande vascaíno Iraildo, eu dei uma risadinha. Quando dá uma risadinha assim é porque é vascaíno mesmo, né?
6: E do coração, um time de vergonha, time bom, time top das galáxias.
15: É, o que é engraçado é que quando o Vasco meteu 4-1 no Olímpia, e eu falei com nosso companheiro Adilson Barreto, que nem os mais fanáticos vascaínos colocaria no bolão por acaso aquele, né? E foi surpreendente. Agora, eu falei pra ele que quem com ferro fere, com ferro será ferido. E eu falei pra ele que eu tava com pena do Vasco diante do Palmeiras, porque você sabe que negócios, amigos, amigos, negócios à parte. Isso aí você sabe que existe, né? Amigos, amigos, negócio da parte.
6: Negócio
15: então,
6: é parte.
15: O Palmeiras precisava vencer o jogo porque viu o Flamengo encostar demais. E a derrota do Flamengo pro Cruzeiro não foi nenhuma surpresa, não para mim, porque já esse Cruzeiro aí é o único time que ameaça o título de Flamengo e Palmeiras na Copa no Brasileirão. É o Cruzeiro. Então, assim, é normal a vitória. Eu até chutei a vitória do Flamengo na sexta-feira, porque eu achei que o Cruzeiro fosse com muita sede ao pote para se vingar da eliminação na Libertadores e iria tomar o revés. Tomou o revés do Pedro. Mas aí, em seguida, o Flamengo tomou 2-1 de virada. Esse Flamengo é muito diferente do português Jorge Jesus. Esse Flamengo do técnico Jardine faz um gol, dois, e aí começa a cadenciar o jogo para segurar o resultado. Diferente daquele Flamengo do Jorge Jesus, que fazia um, ia para cima e castigava 2-3 para não deixar o adversário respirar. Esse Flamengo costuma dar moleza e tomou o revés de 2-1 e aí o Palmeiras disparou.
6: Verdade, verdade. E o Flamengo ficou mais distante do Palmeiras, né, Reginaldo?
16: A grande questão é a seguinte, não está decidido porque a diferença é de 6 pontos, né? Ele tem um confronto direto e o Flamengo tem um jogo atrasado. Então calcula-se esses 6 pontos aí que a gente vai dar um pau no Palmeiras e que vai ganhar do Mirassol, do Maracanã. Então isso quer dizer, 6 pontos, claro, alguém vai derrapar até o fim do campeonato. O Flamengo vai perder, o Palmeiras vai perder ainda. E vai ficar nessa briga de gato e rato até o fim do campeonato. O que não pode deixar é abrir uma distância de 10 pontos, por exemplo, porque aí fica difícil mesmo. Mas, em se mantendo 6 pontos, tá bom a briga ainda.
6: Eu procuro manter a imparcialidade, mas você não tem jeito não. A gente vai dar um pau no Palmeiras. Quem tá ouvindo, vou desligar esse rádio, que um rapaz aí não tem jeito. Reginaldo disse que o Flamengo vai vencer. Agora a gente não é você, eu não, né? Pra pedir desculpa ao torcedor em casa, ouvinte. Olha, Beto, não tem nada a ver com esse negócio da gente vai dar um pau no Palmeiras. É ele. Ele que tá dizendo.
16: País democrático é assim, né? A gente tem que ter bandeira também, né?
6: Que democracia existe?
16: Não sei, um pouco imparcial.
6: É, democracia. Que democracia mandando prender todo mundo? Isso é país democrático? Mas tudo bem, vamos lá. Vamos falar agora do Bahia e Vitória?
16: Rapaz, que pena, viu? Poderia ser Bahia e Vitória sem morte, mas infelizmente um torcedor foi morto. Novamente as brigas. Olha, daqui a um dia vão fazer os jogos lá em Salvador só com torcida única, igual acontece em São Paulo, torcida única. Porque disso aí, rapaz, mancha o futebol, tem famílias que vai pro estádio torcer, vai se divertir, mas tem vândalos que vai brigar. E os jogadores também não dão exemplo, né? Porque você vê que o jogador do Bahia fez o gol e acabou tirando a camisa ali para provocar a torcida do Vitória. E aí veio o Kaká, que passou pelo Corinthians aqui, encrenqueiro também, quis rasgar a camisa. O Klaus não deu o vermelho para ele, era para dar vermelho para ele logo, não deu. Porque o jogador do Bahia toma amarelo por tirar a camisa, qualquer um toma. Mas um cara queria rasgar a camisa do outro, aí tem que ser punido.
6: Eu não entendi nada aquela de Marinho correndo atrás de Gianluca, porque o Gianluca fez o gol, tirou a camisa. Deixa o cara tirar a camisa lá, Reginaldo, o que é que tem a ver? O juiz vai punir lá.
16: Mas olha, quando todo clássico, não sei se você já observou, você não pode provocar a torcida do time da casa, porque dá confusão mesmo. Pode ser aqui Corinthians e Palmeiras, pode ser. Aliás, não, porque não tem torcida dos times aqui. Mas assim, não pode provocar a torcida adversária, dá confusão. E o Jean Lucas mostrou a camisa ali, não sei por quê.
6: Sim, pra Reginaldo, e isso é provocação, tirar a camisa? É mostrar a camisa? Ô, Reginaldo, aí ó, toma o seu, tá vendo? Aí, desliga o meu, bate na cara. Liga de novo aí pra eu bater na cara de novo. É, 13-3, essa questão de mostrar a camisa e que não pode, a maior provocação que o time que tá jogando dentro de casa é vencer o jogo. Ô, Gianluca, você mostrou, então vamos virar o jogo, botar pra 3-2? É uma bobagem, jogadores tudo profissionais, todos profissionais. Aí, Gianluca foi, mostrou a camisa. Pronto, ó gente, Gianluca tirou a camisa, mostrou pro torcedor. Agora vamos virar o jogo, bota 3-2 e a gente também mostra a camisa. Pra que briga? Né? Não tem sentido. E que já sabe se perder dentro de casa ou perder fora, vai ter a gozação. Então você faz a mesma coisa, faz o gol e mostra a camisa. Agora chega Marinho, e eu acho até vergonhoso, um jogador perdendo de 2-0, aí o jogador tira a camisa, vai lá, bater no cara. Não, mostrou a camisa, bora agora virar o jogo, é pra gente mostrar a camisa também, tirar a camisa. Ah, eu acho isso bobagem, contato é restabelecido, Reginaldo. Hein, Reginaldo, tá ouvindo? É. Eu acho
16: Fala. Isso, na verdade, é para o foco da derrota virar para confusão.
6: Isso.
16: Muitos jogadores fazem isso quando perde clássico. Passa para briga, no dia seguinte,
6: isso.
16: A manchete tal, quebra pau e esquece do jogo. Da derrota,
6: exatamente, para o torcedor imaginar que perder foi para dar lambança.
16: Isso, entendeu? E as manchetes, os debates, a bola fica tudo em cima da briga, esquece a derrota. É o que acontece geralmente no clássico entre Vasco e Flamengo, entre Fla-Flu, entre Corinthians e Palmeiras, por aí vai. Mas essa conclusão vai encobrir a derrota.
6: O Bahia ganhou e ganhou bem, né, Reginaldo?
16: a quarta, o quarto Bavi do ano, e o Vitória realmente não ganha do Bahia de jeito nenhum, né? Porque no estadual empatou um e perdeu outra. No Brasileirão, em março, empatou 1-1. E agora toma 2-0, o pior, em casa. Então, quer dizer, o Bahia é superior, o time é melhor do que o do Vitória. É. Mas o Vitória agora tem que se cuidar, porque às vezes o rebaixamento começa a ficar muito perto. Então, tem que começar a olhar já para baixo, viu, Vitória?
6: É, agora, Reginaldo, o que eu percebi é que o Vitória, num jogo contra o Vasco, vendo o jogo de ontem, o Vasco tem chance de vencer o Vitória, Reginaldo. Passar pela Copa do Brasil, que você disse que ia dar vitória, que é imbatível no Barradão. Ontem não vi essa Coca-Cola toda do Vitória, não, jogando contra o Bahia.
16: É, mas quando é clássico, o Vitória parece creme na base, quando é clássico, né, com o Bahia. É, parece que, sei lá, dá, os jogadores ficam nervosos, sabe que é um clássico, é difícil para quando perde. É, a pressão é muito grande, e aí talvez seja isso que esteja afetando o Vitória. Quando ele joga com o Flamengo, ele joga mais livre, leve, solto, porque parece que se perder o Flamengo é normal. Agora, vai pegar o Vasco, que está numa situação difícil no brasileiro, o penúltimo colocado. Só que esse negócio de pegar o penúltimo colocado não quer dizer muita coisa, porque o São Paulo pegou o último colocado ontem no Brasileirão e perdeu para a Chapecoense. Então isso não quer dizer muita coisa, não. Mas vai ser um jogo que, para mim, o Vitória em casa vai fazer o resultado, né? É. O Vasco tem que tentar não perder. É, tentar tirar a diferença no São Januário logo, porque o jogo, deixa eu ver aqui, o primeiro jogo é, deixa eu ver, onde é que é o primeiro jogo, é o São Januário, pronto. É, tem que tirar a diferença logo no São Januário, para fazer uns dois de diferença, ou três.
6: É, agora é importante o Vitória não pensar que o Vasco é Flamengo, que o Flamengo foi eliminado 2-0 no Barradão. O Vasco não é Flamengo, Reginaldo. É, já é outro time. É diferente. É um time mais respeitado.
16: É, mas realmente. Pra mim aí.
6: Perdeu o raciocínio dele.
16: Pra mim esse jogo aí tá um pouco difícil de apostar que vai passar. Porque os dois times estão no mesmo patamar.
6: Ô, Mofi, eu aposto no ninguém. O Vasco vai passar aí brincando, Reginaldo. Brincando, porque o Vasco não é Flamengo. O Vitória, o Eric, né? Deu aquele golaço, aconteceu aquilo, a fatalidade. Se o Vasco pegar o Vitória hoje no Barradão, você vai ver, viu, Mofi? Você vai ver.
16: Vamos aguardar pra ver, né? Vamos então, lá. Os confrontos no meio de semana, vai ser Vasco e Vitória, dia 26, portanto, acho que é quarta-feira mesmo, né? Quarta-feira. É, Palmeiras e Santos, também o jogo entre Cruzeiro e Atlético, tudo clássico, né? E o Grenal também, que vai ser na quinta-feira, dia 27.
6: É, o Vasco já era o esperado o Palmeiras golear o Vasco 4-1, né, Reginaldo?
16: Já era esperado. É, foi muito fácil ali quando meteu 3 gols, muito rápido.
6: Foi.
16: O Flaco Lopes, impressionante que ele passou a Copa sem jogar.
6: Que golaço é aquele?
16: Ele faz gol todo jogo, pega bem na bola, faz golaço, né? Não jogou a Copa, até porque lá o técnico Scaloni já tinha seus prediletos, né? Mas ele joga muita bola, o jogador Flaco Lopes. Marcou 2 golaços de ontem, o Vitor Roque, que quem iria bater o pênalti era o Flaco Lopes para subir na tabela de artilharia, mas resolveu dar uma colher de chá para o Vitor Roque, que não marca gol desde março, e aí ele fez de pênalti.
6: O Santos.
16: O Marinho, que faz gol, né?
6: O Santos se empatou com o Mirassol.
16: É, 1-1, saiu atrás, correu atrás do prejuízo, Neymar no último lance perdeu uma virada, de quase fazia a virada de 2-1, o Mirassol foi um jogador expulso, o Santos foi pra cima, mas o Santos foi muito fraco.
6: O Corinthians...
16: E vai brigar até as últimas rodadas pra não cair.
6: O Coritiba venceu o Corinthians por 2-1 lá no Couto Pereira.
16: Normal, porque o Corinthians realmente, quando sai da sua casinha, que é o Itaquerão, ele fica um pouco desajustado. E realmente o Curitiba em casa joga muito, natural a derrota do Corinthians.
6: O São Paulo foi derrotado pela Chapecoense lá na Arena Condá ontem.
16: A torcida não está perdoando o São Paulo de ter perdido para a Chapecoense, né? Uma coisa é você perder para o time que está em cima da tabela, uma coisa é você perder para o último colocado, então... Com mal pro São Paulo, que vai ter que buscar agora recuperar. Porque o São Paulo já começa a entender, ver a parte de baixo já aproximando, né? Então, quer dizer, ou começa a ganhar rápido, ou o bicho vai pegar. O Dorival Júnior passou a Copa inteira aí preparando o time, tá mal no Brasileirão.
6: E o
16: 27 pontos, 13º colocado.
6: E o Bragantino venceu o Grêmio?
16: Natural, uma cabeçada ali, zagueiro, parece 1-0. Foi um jogo bem difícil de assistir, jogo feio danado, mas o Bragantino em casa é difícil bater, então merecida.
6: O Botafogo recebe hoje o Atlético Paranaense, recebe hoje o Atlético Paranaense, Reginaldo.
16: E tem que vencer, porque
6: às 20 horas.
16: O Botafogo já eliminado da Sul-Americana, tem que vencer. Agora o Furacão vem forte, porque o Furacão precisa também brigar lá em cima no Z4, tá lá coladinho com o Fluminense. Então, com 41 pontos, se você vai a 44, vai chegar no cangote do Flamengo. Então vai ser um jogo bem difícil. Agora, para mim, o Furacão é favorito hoje no Engenhão.
6: Obrigado, hein, Reginaldo. Grande abraço, irmão.
16: Um abraço para todos vocês. Até amanhã.
6: Até amanhã. Olha, deixa eu ver aqui que a pesquisa aí, 49% rejeita Lula e 48% rejeita Flávio Bolsonaro, daqui a pouquinho. Olha, Beto, boa tarde. Aqui na Rua Silvério José Barbosa, Rua Silvério José, a famosa Rua do Posto, tem vários entulhos, já está fazendo mais de mês. Gostaria que você me fizesse um favor de comunicar a quem de direito e responsável pelo recebimento. Desde já, muito obrigado. É Dona Nelci. Ô, Dona Nelci, falei aqui com o Nassé, viu? 13h21, Eris. Pois não, Eris, boa tarde.
17: Olá, Betão, meu nobre. Boa tarde, Erisvaldo falando com você. Que bom que seu programa voltou ao aberto. Pra gente ter essa liberdade de interagir aí com os ouvintes, falar sobre economia e política. E o que nos chama a atenção no dia de hoje, Beto, é que a campanha eleitoral já deu start, Beto. Infelizmente, novamente, o Lula aí quer chamar a gente de otário mais uma vez, Beto. Parece que o homem não vai participar de debate não, viu, Beto? Vai usar a mesma estratégia que ele ganhou da passada, prometendo picanha, o povo não tá acreditando mais nisso, mas ele não apresentou proposta nenhuma a campanha passada. Você pode olhar os debates anteriores no YouTube aí, entendeu? E ele tá achando, ou tomara que não, né, Beto? Quer dizer, chama a gente de otário, né? E aí o candidato à reeleição não quer apresentar suas propostas, até porque não tem proposta. O que tem é só saldo negativo em todos os ministérios, né? E aí o cara não quer o confronte, entendeu, Beto? E aí fica complicado, né? E, infelizmente, ainda tem inúmeros eleitor que não está preocupado com isso e vota nesse cidadão, Beto, entendeu? Mas oxalá que não venha se repetir mais 4 anos do Lula, porque senão, Beto, arruma a mala aí e procura um lugar para ir embora, porque aí agora não tem volta mais não, Beto. Beleza? Tamo junto, Beto. Obrigado.
6: Obrigado, Eris. Olha, falar em Lula, presidente, no segundo turno, olha só, Lula lidera a pesquisa, né? O presidente Lula, no dia 21 de agosto, na última pesquisa Datafolha, a primeira após o início das campanhas, publicada no dia 21, Lula liderava a pesquisa estimulada para o primeiro turno com 39% das intenções de voto. O segundo colocado era Flávio Bolsonaro com 33% das intenções. Ronaldo Caiado, do PSD, em terceiro lugar, com 5%, seguido por Renan Santos, do Missão, com 4%, e Romeu Zema, do Novo, com 3%. A lista segue com Augusto Cury, do Avante, com 2%, e Samara Martins, Edmilson Costa, do PCB, Wilson Graça, Democrata, Rui Costa, Pimenta, do PCO, estavam empatados todos com 1% das intenções de voto. No segundo turno, no cenário de uma disputa entre os mais bem cotados, Lula e Flávio Bolsonaro, a pesquisa registrou um empate técnico no segundo turno, no limite da margem de erro, apontando Lula com 47% e margem de erro indo de 45% até 49%, contra 43% do adversário, com margem entre 41% e 45%. A evolução dos resultados na pesquisa apresentou um distanciamento entre Lula e Flávio de maio até julho, no levantamento realizado entre 12 e 13 de maio. Os adversários estavam numericamente empatados em 45% das intenções de voto. Mais tarde, ainda no mesmo mês, Lula pontuava 47%, enquanto Flávio pontuava 43%. O resultado se manteve idêntico em junho e se ampliou em julho, com Lula pontuando 48% e Flávio 43%. Por outro lado, a pesquisa de agosto mostrou uma reaproximação das intenções de voto declaradas aos candidatos. 13h25. Alô?
18: Alô, boa tarde.
6: Boa tarde.
18: Eu queria falar para esse rapaz aí que ligou. E eu quero saber dele quantas vezes Flávio Bolsonaro veio aqui na Bahia declarar para eles coisas boas. Porque Lula já veio. Independente de Lula prometer picanha ou não, o que ele está prometendo, ele está fazendo. Agora, o que Bolsonaro fez, ele não prometeu. O que Flávio Bolsonaro está fazendo, eu acho que ele não está enxergando. Então, ele que aguente Lula mais novamente. 13.
6: Ok, obrigado.
18: Ok, de nada.
6: Aí, tome o seu, Eris. Olha, chega a informação aqui de Clarice Oliveira, que análise, pesquisa Nexus é alerta para a campanha de Lula. Empate técnico e dados de rejeição acirram disputa. Vixe, a pesquisa aqui, a Nexus, é alerta para a campanha de Lula, diz que empate técnico e dados de rejeição acirram disputa. Eris, a mulher está perguntando que dia Flávio Bolsonaro veio à Bahia e Lula vem todo, praticamente a campanha toda. Olha, Beto, boa tarde, meu nobre. A equipe de Dinho já veio aqui repor a lâmpada no fundo do bodegão. Eu te agradeço. Essa é a melhor equipe que tem na prefeitura. Manda um alô aí para Mariano e Gugu, os sofredores do Vasco. Obrigado. Vaguinho da Feijoada. Oi, máquina, boa tarde. Quem estiver achando que no Brasil tá ruim, é só ir morar na nossa vizinha Argentina. É lá que tá uma maravilha. Diz para os ouvintes aí, quem tá falando aqui é Vaguinho da Feijoada, que a feijoada tá fechada por enquanto, mas vai reabrir e na estreia vai ter mocotó. Valeu, Vaguinho. Ixi, é... h 27, tem gente na linha? Eita, quando fala de Lula, o povo fica assim, zangado, viu, Eris? Olha, eu não fiz o programa sexta-feira, aí Grilo mandou a mensagem pra mim. Você saiu da rádio, foi? Eu disse, saí. Não volto mais. Você foi demitido? Eu disse, fui. Grilo vai e manda um áudio. Ô, Beto, eu tô mal, Beto. Eu tô mal com esse negócio que você falou aí. Ô, Beto, não faz isso comigo, não. Rapaz, calma. Aí eu quero informar a Grilo. Ô, Grilo, eu não fiz um programa de sexta-feira. Você disse que eu fui demitido. Por que você não perguntou assim, ó? Ô, Beto, por que você não fez o programa hoje? É diferente. Aí ele chegou e falou assim, você foi demitido? Foi, disse, fui. Aí começou a chorar. Deixa de bestagem. Oxi! 13h28, eu vou intervalo. Para com isso, rapaz! Depois do intervalo.

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8: Agora 13h39 na Bahia.
9: Oi, Beto. Boa tarde. Eu quero parabenizar abaixo de Deus, meu patrão Anastácio, uma pessoa muito especial. Quero dizer a ele que ele é muito especial para Jesus e para mim, um patrão maravilhoso. Que Deus abençoe muitos anos de vida e saúde, Beto. Com a doutor Anastácio, é ele da Avenida São Salvador.
8: Okay. Obrigado. Parabéns, doutor. Olha, 13h40. Um vídeo mostra em que o integrante da torcida Bamô, do Bahia, foi morto por dezenas de integrantes da torcida Os Imbatíveis do Vitória, na via regional em Salvador, no domingo, poucas horas antes do clássico Bavi. Ontem, as imagens mostram o momento que José Alexandre Souza Borges, de 28 anos, estava em uma motocicleta, Iraildo, e é cercado pelos integrantes da torcida rival. Ele foi espancado e esfaqueado. Outros vídeos, gravados por testemunhas, também mostram momentos de correria, perseguição e disparos de arma de fogo. A via regional fica localizada em Cajazeiras, importante eixo de ligação da cidade, a BR-324. O local também é próximo ao Barradão, onde aconteceu o jogo. De acordo com a Polícia Militar, pelo Centro Integrado de Comunicações, após denúncias de que integrantes da Os Imbatíveis estariam envolvidos nas agressões contra o torcedor do Bahia, a polícia informou que o homem chegou a ser socorrido e internado em uma unidade de terapia intensiva, mas não resistiu aos ferimentos. Ainda conforme a corporação, após o ataque, os suspeitos seguiram em direção à via regional

0: portando armas brancas, artefatos explosivos, artesanais, foguetes e outros objetos. Durante as buscas, os policiais localizaram um grupo com cerca de 60 pessoas nas proximidades do acesso à Avenida 29 de Março, que fica próximo à Via Regional. Na abordagem, 6 homens foram encontrados com facas, soqueiras, foguetes e artefatos explosivos artesanais. Alguns deles apresentavam vestígios aparentes de sangue nas roupas. Os suspeitos foram encaminhados ao Departamento de Homicídios e Proteção à Pessoa, o DHPP. 6 suspeitos autuados. Segundo a Polícia Civil, os 6 homens foram autuados em flagrante por homicídio qualificado, tentativa de homicídio de outras 4 pessoas, posse de artefato explosivo e promoção de tumulto, crime previsto no Estatuto do Torcedor. Com eles, foram apreendidos 3 objetos perfurocortantes, 2 artefatos explosivos, fogos de artifício e latas de spray. As armas e as roupas recolhidas foram encaminhadas para perícia no Departamento de Polícia Técnica. Olha, falar uma coisa para vocês. Fica aqui primeiro os sentimentos da família. E outro absurdo. Você ir ao estádio, mesmo sendo rivais, porque ali é o esporte, né? Você vai torcer pro time. Você não pode, principalmente quem não conhece a região, ir com a camisa do seu clube. Lamentável essa cena, gente. É um esporte, o futebol mais amado do mundo é o futebol. Você não pode assistir. Uma covardia. X pessoas pegando uma pessoa e mata como se fosse um Zé Ninguém. Triste esses episódios. Quem perde é o futebol. A humanidade. Eu procuro explicação e não acho. Você morrer assim pisoteado, a facada, vários torcedores correndo atrás do homem para matar. O cara saiu de casa para assistir futebol. Pelo menos estamos acreditando nisso, né? Porque se cometer algum crime, se é bandido ou não, deveria ter outra oportunidade. Mas enfim, é o mundo que vivemos, né? Muita gente aí matando, morrendo por bobagem, motivo fútil. 13h45, é Cleide? Oi, Cleide.
1: Oi, Gaeta.
0: Tudo? E aí, o homem ligou?
1: Oi?
0: Tudo bem?
1: Tudo bem, graças a Deus.
0: Quer que manda?
1: Queria saber quem você está procurando meu número aí na rádio.
0: É, o nome, não deixou o nome não, Cleide. Só pegou, você perguntou o seu número, que disse que tinha vontade de conhecer. Só foi isso aqui. Aí ele perguntou o número, eu perguntei a você.
1: Ah, então anota aí, Beth.
0: Ah, vai, fala.
1: 99 49 36 27.
0: Ele não falou assim, nem que mora na roça, não. Só perguntou o teu número, viu?
1: Tá bom.
0: De repente ele tá querendo alguma coisinha, né? Tu sabe como é homem.
1: É, sei. Pode deixar. Valeu, Beto.
0: Mas obrigado. Eu avisar ele, se for casado, você não quer.
1: Não, não. De maneira nenhuma.
0: E se morar na cidade também, não.
1: Pode ser?
0: Pode. Assim, gordo, quer? Gordo?
1: Não ligo pra isso, não.
0: Liga não, né?
1: Não.
0: É. Na certa, ele quer te conhecer, ligar, perguntar como você é. Deve ser essas curiosidades de homem mesmo.
1: Eu sei, pode deixar.
0: E se ele falar assim, eu vou aí na tua casa ou tu vai na dele?
1: Eu vou na dele.
0: Vai na dele, tá bom. Mas se for casado, vem em outro lugar, né?
1: Isso.
0: Ah, tá bom. Obrigado.
1: Obrigada, Beto.
0: Eris, é com você, Eris. Boa tarde, mais uma vez.
2: Alô, Betão? Erisvaldo, mais uma vez. Betão, deixa eu trazer alguns números aqui, Betão, para os ouvintes, a qual é fã do Lula. É, meu amigo, esse é o governo com o maior rombo da história, meu amigo. É mais de 10 trilhões de devedor que esse governo está devendo, amigo. E quem vai pagar a conta? Eu e você, meu amigo. Mesmo você que não tem investimento, que não tem patrimônio, né? Mas você, de uma forma indireta, acaba pagando essa conta também com os seus impostos. E aquele que não tem nada acaba tendo corte dos programas sociais, a qual já teve contingenciamento, já teve contingenciamento na saúde, na educação, já vai chegar pro Bolsa Família. E aí todos nós perdemos, Beto. A gente não está torcendo contra o Lula, Beto. Isso aqui são números. Contra números não há argumento, não há fatos, né? Contra fatos não há argumento. Entendeu, Beto? Então, meu amigo, sem dizer o número, o índice de corrupção que dobrou nesse atual governo, né? E aí as pessoas acham que isso é normal. Meu amigo, preste atenção, porque o próximo governo, talvez para você não faz diferença nenhuma que vai indicar 4 ministros. O Supremo Tribunal se tornou um tribunal político, meu amigo. Então você vai acabar perdendo também o seu direito, né, de se expressar, de se manifestar, porque já querem controlar as redes sociais. Então, você tem que entender que todos nós estamos no mesmo barco, meu amigo. Independente se você tem dinheiro ou não. Tá certo? Porque o teu poder de compra, quando a inflação começa a aumentar, teu poder de compra começa a cair, minha amiga. As coisas estão todas caras, tá muito caras as coisas, tá? E aí o dinheiro não dá, meu amigo, tá certo? Então preste atenção, não importa quantas vezes o Lula veio aqui na Bahia. E para o nosso amigo aí, deixa eu informar para ele que a Argentina, meu amigo, que tava com 200%, hoje tá top, meu amigo, tá tudo controlado lá. Tá show de bola. Eu pensei que ele ia mandar ir pra Venezuela, né? Mas pra Venezuela ele não mandou, porque Venezuela é amigo do governo Lula, e aí mandou ir pra Argentina. Oxalá que pudéssemos ir pra lá. Obrigado, Beto.
0: Obrigado a você. Quem mandou você ir pra Argentina foi Vaguinho, viu? Ele disse que não tiver satisfeito, que vai pra Argentina. Não foi, Vaguinho? Ei, gente, ele aí tá falando, o Beto é igual o time de futebol, né? Falar de um político, o pessoal vai e toma as dores. É assim, né? Tu vai ver se neste nego não manda áudio e dizendo, ô Beto, esse Eres, pergunta a ele se Flávio Bolsonaro é assim ou assado. Aí vem outro, ô Beto, pergunta a Eres. Você vai ver, eu não vou demorar 2 minutos pra alguém mandar um áudio. Será que vai mandar? Tem gente na linha? Não tô falando que tem aqui, ó. Já mandaram aqui, ó. Manda um abraço aí pra Evandro da Avenida, se possível. Estamos assistindo aqui no YouTube. Ô, Evandro, obrigado, meu irmão. Vocês aí da Avenida, a Jana, a Tailana, ao Gael, Tayane, melhor dizendo. Quem mais? Vaguinho, já falei. Larissa Souza tá me confirmando aqui que vem aqui na quarta-feira. É áudio pra quem? Pra Eris? Tô falando, não demorou 30 segundos. Eris, receba aí na caixa dos peitos. Cadê?
3: Ô, Beto, boa tarde, Beto, Iraildo, todos do panorama aí. Ô, Beto, esse Eris dava pra ser arrumar um cargo lá no plenário, né, de cientista político, porque o homem só entra aí pra falar de política, pai. O homem não fala de...
0: Tá. É alguém tentando ligar?
3: E outra coisa, não sei de política. Oxe, e pode botar pra reparar que todo ano é assim. Não fala de outra coisa, não ser política. Rapaz, complicado, viu? Valeu, Betão.
0: Valeu.
3: Ótimo programa.
0: Boa tarde, é assim, é. Tá vendo, Eris? Diz que você é complicado. Mandar um abraço aí pra você, Priscila. 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Mandar um abraço para dona Vanessa aí da Consucred e Joilson que está na escuta, que vem aí os Gigantes da Seresta. Dia 5, né? Dia 5 de setembro, no sábado, às 20 horas.
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8: Nós vamos ficando por aqui, agradecendo a todos, atenção dispensada. Amanhã estaremos de volta, se Deus assim nos permitir. Tenham todos boa tarde, fiquem com Deus e até lá.

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1: Aê! Muito boa tarde pra você, sintonizadíssimo na melhor do Brasil, tá na IPAU, tá bom demais. Começando a partir de agora mais um Frequência Máxima, diferentinho um pouco. Pra você que não tá acostumado, muito prazer, eu sou o Luan, tô por aqui hoje até as 4 horas da tarde, junto com você, com muita música, com a frequência máxima, na frequência do seu coração. Agora em todo Piauí fazem 30 graus, com mínima 18, máxima do 30, tamo apanhando na máxima. Com dia com poucas nuvens, parcialmente nublado, pouco sol, na verdade, mas mesmo assim um calorão que a gente gosta, né? Aquele calor pra esquentar demais a nossa tarde. Aqui na melhor do Brasil, então boa tarde pra você que tá curtindo em todo Piauí região, boa tarde pra você da zona rural, tudo bem, como é que você tá bem? Boa tarde pra você nas cidades vizinhas, Barra do Rocha, boa tarde, tá me ouvindo daí? Jitaúna, boa tarde também, Ibirataia, Itajibá, Gongugi, zona rural também, pessoal, todo mundo curtindo, Ubatã, Ubaitaba, Ibirataia também, boa tarde pra você que tá ouvindo em toda a Bahia, nos quatro cantos, lá no site também, www.ipfm.com.br ou no aplicativo, né, que você baixa lá na Play Store do seu aplicativo. Então vamos lá, tem frequência máxima, o WhatsApp tá liberado, é o 739-8201-7006, tem também telefone, viu? No 739-9933-3310-9833-3312. Os números aí pra você participar na número 1.

0: Por aqui, Luan Senna, até as 4 junto com você. Charlie Brown Jr., pra começar bem demais, ela vai voltar. Você manda seu som aqui no WhatsApp, eu tô de olho, viu? É só mandar sua música. Boa tarde!
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0: Começando bem demais o seu Frequência Máxima nessa tarde maravilhosa, agora 2 horas e 22 minutos. Você curtiu, Skank? Vamos fugir desse lugar, baby. É bom demais, né, Cristiano? Também um mês e pouco, tá? Você também começou a programação ouvindo a mega música do Chorão, ela vai voltar. E a da sequência você pode mandar aqui pro WhatsApp pra participar junto comigo. Alô, boa tarde! Tudo bom contigo?
2: Boa tarde, Ló.
0: Opa!
2: Que Deus abençoe, dá uma boa tarde.
0: Amém!
2: Bota uma música bem boa pra fé aí, viu?
0: Uma bem boa, aí. Top!
2: Que Deus abençoe a todos os ouvintes.
0: Então tá bom. Você que manda.
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0: Pra combinar com a sua tarde. Sinônimos, Chitãozinho, Chororó, Zé Ramalho. Aqui o sistema é bruto, lá em 2000.

0: Você acabou de curtir o somzão de Chitãozinho Chororó, de Zé Camalho, sinônimos, uma atrás da outra na sua programação. Pra balançar demais, a gente vai de um rápido break comercial, volto na sequência. Vê coisa rapidinha, a gente volta já já. Não sai daí não, já anota aí. 739-8201-7006 é o WhatsApp pra sua participação. Tendo frequência máxima, diferentaço hoje, né? Comigo, Luan Sena, até 4 horas da tarde. Eu vou contigo, hein? Manda seu som.
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0: É rapidinho, eu volto já.
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0: 2:28. Sim, vou.

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6: Pra você, opa! De volta pelo seu radinho, frequência máxima. 2 horas e 35 minutos. Você tá bom, filho? Tá beleza? Tá tranquilo? Tá favorável? Ai, ai, eu falei pra você que o comercial era rapidinho e a gente já voltava por aqui com muita música boa, muita alegria e a sua participação no WhatsApp, não falei? Então tá bom pra você que mandou aqui no 739-8201-7006. Seja bem-vindo, viu? A casa é sua, pode entrar, fica à vontade. E já tem um Alessandro por aqui, fala Alessandro, bom dia.
7: Aqui é o Alessandro, da Aparecida.
6: Tudo bom,
7: filho? Queria ouvir uma música aí.
6: Qual?
7: Qualquer música aí, tu pode mandar aí.
6: Qualquer uma.
7: Como é que diga? Sem retoque, qualquer um sem retoque.
6: Ah, sem retoque.
7: Vai pra minha amiga Damiana aqui em Piaú também.
6: Vou colocar a música do Tiririca aqui.
7: E vai pra minha amiga. todos os meus ouvintes aqui de Piaú. E vai pra minha tia guerreira, trabalhadeira, direita, que nem Daiane, da Mantegueira é difícil. Deus abençoe ela, a família dela.
6: Maria, é
7: e minha
6: verdade.
7: Prima Letícia aí, de Itaúna.
6: A Letícia, ela
7: é minha sobrinha Cristiane tá fazendo pra ti, Eliana tá fazendo pra ti, Rou da fazendo pra ti, e minha cunhada Chiquita tá fazendo pra ti.
6: Top. Tá aí, tá
7: e mandado. Vai pra todo mundo aqui.
6: É nóis.
7: Tô na escuta.
6: Obrigado, meu queridão. Tamo junto. Valeu pela sua audiência. Valeu pela sintonia. Nessa segunda-feira maravilhosa. Como é que tá a sua segunda? Você tá bom? Você fez o que hoje já? Tá no trabalho, né? Dia de segunda-feira é dia de trabalhar. Tô me ouvindo um trabalho aí? Fala lá pra mim aqui no WhatsApp no 739-8201-7006. Tem uma boa tarde aqui também. Queria ouvir uma música de Zezé de Camargo e Luciano. Como um anjo. Feliz pra você e pra todos que estão ouvindo. Valeu, feliz segunda-feira, né? Um abraço, minha amiga Paulinha, lá da Mancio Félix. Valeu pela sua sintonia. Boa segunda, tá? Bom início de semana. Segunda-feira é um dia maravilhoso, que é o dia que a gente determina, né? Se a semana vai ser tranquilo ou não.

0: linda, confiante e promissora sua segunda-feira. Abençoada por Deus. Legal, hein? Legal isso aqui. Foco, força e coragem. Coragem. Para que a sua segunda-feira seja um dia marcado por metas concluídas. Aí, bom dia pra você. Alô, maravilhoso! Deixa eu ver quem mais está por aqui no nosso WhatsApp. Deixa
1: alô, Lanceira, como é que tá? Tudo bem? Deus abençoe a cidade. Segundou para todos nós, uma abençoada de semana. O Lanceira, aqui é de segurança. Quero que Deus pedir uma música do Rasta Chinela. Quero poder apresentar para meus pais de Dona Maria aqui em Piauí, meu irmão Santo Sertão aqui em Piauí, meu irmão Nilda aqui em Piauí, minha esposa agora aqui em Piauí, meu filho Coima e o Ilha lá em São Paulo, meu sobrinho Daniel aqui em Piauí, minha sobrinha Maísa aqui em Piauí, minha sobrinha Raíssa aqui em Piauí e todos que curtam essa rádio que é livre em audiência. Valeu, Lanceira. Um forte abraço. Bom programa. Tchau, tchau.
0: Obrigado pela sintonia.
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0: Jalmo Rodrigues e Sem Retoque, tá na sequência. Torre Eiffel.

0: Acontece, Pericles, Ana Castela, na número do Brasil. Frequência máxima rodando a todo vapor.
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0: Você também curtiu o sonzão de Como Anjos, Zezé de Camargo e Luciano, Retratos e Canções, Sandra de Sá, Torre Eiffel, Jaldo Rodrigues e Sem Retoque? A da sequência você manda aqui pra gente. A da sequência não, da frequência você manda aqui na frequência do seu coração. Aê! Agora sim!
2: Oh, boa tarde, Luan. João Jesus pintou na luta e eu vendo aí a programação.
0: Boa! E aí, João? Essas
2: saudações aí pra...
0: Trabalhando também.
2: É, né? Vai pra minha esposa Nice, na subestação ali.
0: Sim.
2: Ah, vai pra minha mãe, Dona Dalva, Juliana, Júlia Zareria Donai. Selma no salão aí na Getúlio Vargas, seu esposo Jorge.
0: Beleza.
2: Roberto Oliveira, Machado dos Teclados, sempre acompanhando aí também. Manda esse alusão aí pra esse pessoal. Luciano Percussionista no Bairro Novo. Entendeu?
0: Entendi. Quem mais?
2: Para Marenilton Pedreiro e seu irmão Edvan Pedreiro também, Luan. Manda essas saudações aí. Toma. E em geral aí, boa semana pra todos, na paz do Senhor Jesus.
0: Boa segunda-feira, João, né?
2: Jesus pintou. Vamos que vamos. Então, boa tarde.
0: Uma boa tarde pra você. Obrigado pela sua sintonia. Obrigado pela audiência.

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1: A frequência do seu coração é frequência máxima. De volta pelo seu radinho depois de um rápido break. Fui, voltei, você está por aqui no WhatsApp, não acredito. Você está por aqui ainda? Manda aí então no 739-8201-7006. Já vi até a música aqui antes, não era para ter vindo, era para ter vindo.
2: Oi, Luan, boa tarde, aqui é o Deane do Passo de José Tiara. Passa um reggae arrochado de Edson Gomes aí para mim, para meu pai, para toda a galera que curte, valeu?
1: Valeu.
2: Para Fran também.
1: Sim. Um abraço para você, obrigado pela sintonia. Tá valido então, valeu, tá valido. Hashtag segundou, segunda-feira maravilhosa, 3 horas e 3 minutos.
3: Boa tarde, Luan.
1: Opa,
3: e aí, Luan?
1: Que tarde.
3: Como é que tá sendo tua tarde? Ô, Luan, passa essa música aí.
1: Qual?
3: O sinal abria, fechava. Vou oferecer pro meu pequeno Ravi, vou oferecer pra você.
1: Beleza.
3: Vou oferecer pra Alessandro, vou oferecer paninho pra Iraildo. E Ravizinho, Luan, vai completar a idade nova amanhã, viu?
1: Olha que massa.
3: Tchau, fica com Deus, que Deus abençoe a tua tarde.
1: Feliz aniversário antecipado pro meu grande amigo Ravizinho Netinho. O Ravizinho, coisa mais fofa. O policial também, Ravizinho, né? Que o sonho dele é ser policial. A criança é linda. Feliz aniversário pra você, Ravi. Muitos anos de paz, de luz, de amor, de alegria. No seu dia que você merece. Você é top. Um abraço.

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0: Mais outra na sua frequência máxima. Natanzinho Lima, você não ouviu errado. Ronaldinho Gaúcho, até quando? Tá na sequência.
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0: Obrigado, meu irmão Pablo. Obrigado por todo carinho.
1: Que coisa linda demais.
0: Isso é demais. Poxa, não...
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0: É vaqueira, acorda e lembro, tá na número 1 do Brasil. Também você curtiu Pra Não Pensar em Você, Luan Estilizado, Zezo, Sagodado e Pablo. Até quando? Natanzinho Lima, Ronaldinho Gaúcho, Causador de Choro, Diego Vitor Hugo, Equivocada. Traga bem, Gustavo Lima. O André que tá na sua frequência do coração. Fala pra mim o que você tá curtindo nessa segunda, hein? Na melhor sintonia, no melhor rádio, na melhor segunda-feira do mundo. Você vai curtindo por aqui com muita música até 4 horas da tarde, tá? Agora são 3 horas e 27 minutos. Pra você que quiser mandar seu alô, você manda no WhatsApp. Pra você que quer curtir em qualquer lugar do mundo, você pode curtir no nosso site, viu? www.ipfm.com.br. Nós também chegamos à marca dos 10 mil seguidores lá no Instagram. Olha que bacana! Que legal, viu? Agradecendo a todo mundo que seguiu a IPAU lá no Instagram. @IPFM pra ficar por dentro dos bastidores. Tem muita brincadeira, tem muito vídeo legal. Tem muita coisa boa lá nas redes sociais, tá bem? Nós estamos em todas as redes sociais, no Facebook, no Instagram, no YouTube. Tá faltando o TikTok, né? Pra fazer umas dancinhas lá no TikTok. Você acompanha, você gosta? Agradecendo demais os 10 mil seguidores lá no Instagram. Marca recorde, hein? Tempo recorde também. Valeu pra todos! 10 mil obrigados da nossa IPAU na frequência do seu coração. Quer acompanhar todas essas redes sociais que eu falei? É só você entrar no site que tá tudo lá. O número do celular, o número do WhatsApp, acessa aí www.ipfm.com.br. Agradecendo demais a sua audiência pra você que tá no carro, tá em casa, tá no trabalho, tá em qualquer lugar do mundo. Um beijo enorme, obrigado pela sua sintonia de sempre, viu? A gente continua por aqui depois do break comercial, então não sai daí não que a gente volta já já. Beleza? Tem muita música ainda, tem uma sequência top aqui no Frequência Máxima. São só as melhores! Não sai daí não que a gente já volta.
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7: Muito mais música pra você na frequência máxima de volta. Eu falei que era rapidinho. Foi, foi bom.

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1: Uma atrás da outra na sua frequência máxima. Coldplay, Feels Like I'm Feeling Love. João Gomes também, lembrei de nós e tem sequência, viu? Seu Jorge, felicidade, balançando. Clima de tardezinha combina com isso aqui. Seu Jorge, pra você curtir a sua segunda-feira.

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1: Você tá doido.
0: Agora são 3 horas e 53 minutos.
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0: Luan Santana com Léo Foguete, Dona.
3: Luan Santana e Léo Foguete. Luan City Festival, São Paulo.

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3: Muito mais música, muito mais alegria na sua tarde de segunda-feira. Opa, voltei, tudo bom? Agora 4 horas e 4 minutinhos. Nós estamos com muito mais música. Que tardezinha maravilhosa pro seu início de semana. Maneva, vestido de seda.

0: Pablo, se o Farley, se ainda existe amor na versão do Acosta.
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0: No seu frequência máxima, até essa tardezinha ficar maravilhosa. 4 horas e 11 minutos. Filhos de Jorge, não para.

0: Jorge não para.
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0: Agradecer demais a sua sintonia. Agradecer a sua audiência. Valeu, viu? Vamos ficando por aqui, encerrando só com música top. Foi bom demais dançar com você. Balançar, se divertiu. Pra você eu desejo uma excelente segunda-feira. Que a sua semana seja maravilhosa. Seja perfeita. Seja com alegria. Com tudo que tem de bom. E que a gente se vê. No domingo a gente vai se vendo por aí, tá bem? Lá no Instagram, @ipfm, eu tô junto com você, agradecendo novamente os 10 mil seguidores que a gente chegou, que legal, hein? Obrigado, você também pode acompanhar a gente lá pelo site www.ipfm.com.br. Então, ó, um grande beijo, eu sou o Luan Sena. Um pouquinho diferente, né? A frequência máxima de hoje, foi maravilhoso estar na sua companhia. A gente vai se vendo, a gente se encontra por aí, tá bom? Tchau, tchau. Boa segunda-feira, boa terça-feira, boa quarta e que a sua semana só tenha alegrias. Vem aí, hein? Ele, top show do Falcão, na sequência, na melhor sintonia. Tchau, tchau.

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Olha a hora, gente, olha a hora, já são 4:33. Olá, o nosso muito boa tarde, um grande abraço para todos vocês. E aí, hein, como estás? Fez o que de bom no final de semana? Aprontou alguma coisa? Fez alguma arte ou ficou em casa intocado? Grande abraço, boa tarde para todos vocês, né? Depois do especial de sexta-feira com Célia Santos, olha nós aqui de novo, hein? Olha, eu coloquei um cantor a pedido de um ouvinte lá de Guaratinga, né? Guaratinga, lá no interior de São Paulo, tá bom? Eu coloquei, ela pediu, coloca aí, Silvano Salles. Bom, fazer um especial assim dificilmente eu faço, né? É, mas eu coloquei e coloco na disputa, tá bom? Então eu tenho aqui, ó, eu coloquei 4 nomes. Deixa eu dar uma olhada aqui, Fal. Coloquei Léo Magalhães, também coloquei o Vanoli, porque o especial com o Vanoli é bom. Coloquei Sem Retoque, Silvano Salles, mas no sorteio já saiu aqui, ó. No sorteio já saiu. Saiu aqui Silvano Salles e Sem Retoque. Você vota em quem, hein? Vota em Silvano Salles ou vota em Sem Retoque? Qual dos dois você acha melhor? Grande abraço, boa tarde para todos vocês. 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Bom, você vai votar no Silvano Salles ou vai votar no Sem Retoque? Todos os dois são bons. Só nunca fiz especial com o Silvano Salles, né? 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Vai votar no Silvano Salles ou vai votar no Sem Retoque? 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Eu vou estar lá também, claro, né? Bom, 4:36. 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Fala com o Léo que foi eu que mandei, hein? Não se esqueça! Não se esqueça, hein? Manda um abraço aí pra meu amigo Gordurinha. Gordurinha tava sexta-feira de boa tomando a cervejinha. Alô, Gordura! Abraço, Gordurinha! Eu gosto dessa música, é muito bacana essa música, hein? Sintonia! Ah, a sintonia é bom, né? Quando um sintoniza no outro... é massa, deixa eu penetrar na sua onda. É nesse vai e vem que a gente se atrapalha. Coisa boa, né?

0: Coisa linda, coisa boa de se ouvir. Aí sim, hein? Moraes Moreira. São 4 horas e 41 minutos. Bom, você vai votar em Sem Retoque ou vai votar em Silvano Sala, hein? É, Silvano Sala foi a pedida da ouvinte lá de Guaratinga, né? Lá de Guaratinga, no interior lá do Rio de Janeiro. Ela me pediu e o ouvinte aqui tem moral, né? Dona Paula, boa tarde. Traga as novidades do mundo do Real. Boa tarde,
1: muito
0: Dona
1: boa
0: Paula.
1: Tarde, Falcão. Muito boa tarde a você e a todos que nos ouvem. Quero desejar a cada um de vocês uma excelente tarde, um início de semana abençoado, né? Eu desejo a vocês uma semana cheia de paz que se inicia, né?
0: Amém.
1: E que Deus possa estar cada vez mais derramando chuva de bênção na vida, amém, de cada um que, amém, nos, amém, ouve, na sua, na minha, enfim. 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

0: 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E já já volto com mais novidades.
1: Valeu, dona Paula. Daqui a pouquinho ela volta com mais novidades lá no Mundo do Real. Você passou no Mundo Real essa semana? Tem essa agora pra passar, viu? 4:44. Meu amigo Eliseu Pimentel. Eliseu, vai votar no Silvano Salles ou vai votar em Sem Retoque, Eliseu?
2: Falcão, Moral, boa tarde.
1: Boa tarde.
2: Um ótimo início de semana pra
1: nós,
2: você.
1: Pra nós.
2: Eu vou de Sem Retoque.
1: Sem Retoque. Eliseu Pimentel. Valeu. Vai perdendo Silvano Salles. Minha amiga Maria, lá de Guaratinga. 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Bom, 4:45. 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Bom, você vai votar em Sem Retoque, vai votar em Silvano Salles, hein? Um voto aí pra Sem Retoque. Deixa eu ver aqui agora a Helenise Brandão. Alô, Helenise Brandão, cadê ela? Olha, boa tarde, Falcão e todos os ouvintes. Eu vou votar em Silvano Salles, Helenise Brandão, tá? Agora tá um pra lá e um pra cá. Um pra lá e um pra cá. Valeu, Brandão. 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Que beleza. 4:47, tá um pra lá e um pra cá. Quem vai desempatar é a Samanta. Samanta lá de Barra do Rocha. Olha suas propagandas, viu? Da Marimoda, viu? Olha suas propagandas de Marimoda, viu?
3: Boa tarde, Foca. Sua amiga Samanta de Barra do Rocha. Meu alô vai pra você, pra Renan, pra Prolura, dona Paula e seus funcionários, pra Marileia na Marimoda, pra Osvaldo, pra mim, pra meu filho,
1: Marileia
3: pra
1: minha nem mãe, tá ouvindo.
3: Pra Antônio Neres, e Gracinha aqui no bairro Fino Ferreira Leal, Dona Lourdes na Rua Ipiaú, Maurina na Rua Ipiaú, Jai Beleza na Rua da Cantuária, Gaga, filha do Eterno Caifá, Dona Adélia, Boca de Fogo, pra Mônica, pra Caine e pra todos os ouvintes do Show do Falcão. E eu volto em Silvano Salles.
1: Silvano Salles, virou, valeu. Um abraço aí pra Rochier Potência, um abraço, Rochier, tá ligado, ó. Deve estar dando aula aí, né, Rochier? Grande abraço pra você, tá bom? 4:48, vai ganhando de virada Silvano Salles. Você acha que Silvano Salles é melhor do que Sem Retoque? Sem Retoque no tempo de Jalda, hein? É, Silvano Salles, a gente vai pegar as mais bonitas, as mais antigas, tá bom? Essas músicas mais modernas, deixa pra outra programação, legal? Deixa pra outra programação, legal? 4:49. 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Vai ganhando de virada Silvano Salles. 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Olha, atenção, gente, não ultrapasse o tempo de 30 segundos, tá bom? Legal?
4: Boa tarde, meu amigo.
1: Boa tarde.
4: Eu tô indo na subida da embasa, manda alô pra mim que eu tô na escuta.
1: Abraço.
4: Não perdo o programa.
1: É, né?
4: Nenhum.
1: Ai, por que não votou? Tá vendo aí a senhora?
5: Ora. Boa tarde, Falcão. Aqui é Marisa Eliana de Guaratiba, Rio
1: Guaratiba.
5: De Janeiro. Não, não somos de São Paulo, não.
1: Ah,
5: nós moramos,
1: rapaz,
5: no Rio de Janeiro.
1: Bem que eu falei, tá vendo?
5: Olha, estamos aqui.
1: Vai votar em Silvano
5: Salles. Estou para votar em Silvano Salles.
1: Tá vendo aí?
5: Viu? Uma ótima semana. Um excelente programa.
1: Que interior de São Paulo.
5: Quero dedicar uma música pro Loura, viu? Beijo,
1: ela
5: Loura,
1: é brega,
5: saudades.
1: Viu? Ela é brega, essa professora Loura era muito brega, rapaz. Eu falei interior de São Paulo, que é isso. Olha, pense em um lugar bacana pra morar, viu? Tem cada cidadezinha bacana no interior de São Paulo, bem desenvolvida, evoluída, bacana, viu? Mas é interior do Rio de Janeiro, viu? Que beleza. Olha, boa tarde, Falcão. Aqui é Lúcia Maria Evaristo. Votamos em Silvano Salles. Tá vendo aí? Tá vendo aí? Silvano Salles já vai ganhando. Bom, 4:52, né? Chama aqui agora o Mestre Novaes. Tá aqui o Mestre Novaes? Então é o seguinte, toca a música e depois você traz o Mestre Novaes, né? Mestre Novaes tem um recado pra você aí que vem passando por problemas espirituais. Vocês lembram dessa música? Ah, será que todo mundo lembra, né? Não era essa que eu queria tocar, não. Era outra. Mas deixa essa que é muito boa.

0: Tem músicas que marcam a gente, né? A música é linda. A música do Marco Sabino Reluz. Bom, são 4 horas e 56 minutos. Vai ganhando ali, vai ganhando Silvano Salles. A pedido da minha amiga lá do interior do Rio de Janeiro. Lá do interior do Rio de Janeiro. Vai ganhando. Deixa eu ver quem tá por aqui. Alô, beleza de Creuza.
1: Boa tarde, Falco. Oi, Creuza. Este programa lindo, maravilhoso. Boa tarde, de audiência. Creuza. Hoje eu vou votar em Silvano Salles, viu? Um abraço pra você, um cheiro pra Renan. Uma boa semana.
0: Ixi, você caiu, alguma pessoa ligou. Nossa, é isso, eu não desliguei, deve ser ela mesma, né? Valeu, Creuza. Olha, boa tarde. Eu me chamo Silmara. Eu sou de Ibicuí. Atenção, gente bonita de Ibicuí. Eu vim dançar meu São João aqui. 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Dançar forró, forró e samegá. 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Som de Ibicuí na escuta do seu programa. Todos os dias vou voltar em Silvano Salles. Olha, pense em um lugar que eu tenho vontade de conhecer, é Ibicuí. Já fui até perto aí, né? Depois de Ibitupã, em sentido Ibicuí, já fui até perto aí trabalhando, fazendo leitura aí nas fazendas. Mas eu tenho vontade de conhecer Ibicuí e Iguaí. Vou fazer essa tour aí nessa região aí. E essa região de Iguaí tem muitas cachoeiras, né? Eu já aproveito e passo em Ibicuí, viu? Um abraço pra você, minha amiga Silmara, lá de Ibicuí. Que beleza, lá em Ibicuí tem a professora... Professora Sandrinha, lá em Ibicuí. Ibicuí não, Iguaí, rapaz. Iguaí, que é isso? Olha, tá ligada mesmo. Ela falou, amém, obrigado. Um abraço pra você, viu? Obrigado aí pela interação. Como é que a gente tá por aqui? Vai ganhando aí, Silvano Salles, viu?
2: Boa tarde, boa meu tarde, amigo Falcão. Meu irmão. Tá falando aqui é o Wesley de Ribeirão Preto. Tô passando pra desejar aí uma ótima semana abençoada pra todos. Especialmente para todos os meus conterrâneos de Itapirama e para você também. Para minha tia Lourinha em Itapirama.
0: Itapirama, rapaz.
2: Para Fubá, Popular Valdisso. Para Vonildo.
0: Gosto de Itapirama, Veim,
2: hein? Meu amigo Adão, Dona Zenilde.
0: Grande Adão.
2: Todos aí de Itapirama aí. Gostaria de pedir uma música aí, de Vanola e Cigano aí. E gostaria que você dedicasse aí para toda a galera de Itapirama aí. Forte abraço aí,
0: Falcão. Valeu, um abraço. Olha, a Vanola e Cigano tá na disputa. Geralmente, quando um cantor tá na disputa assim, eu só toco se ele perder. Beleza? Um abraço aí pra esse povo de Itapirama. Alô, Bal. O Bal tá aí em Itapirama. Ele tava em Minas Gerais, voltou. Será que voltou pra lá de novo? Bom, vai ganhando o Silvano Salles. Ele não voltou não, né? Ele não voltou não. 4h59. 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
0: 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Chega lá, fala que foi eu que mandei. 5 horas em ponto, vai ganhando Silvano Salles, tá ganhando de virada Silvano Salles. 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Bom, são 4 horas, são 5 horas, 2 minutos. 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
0: 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Pomada de São Caetano é boa! 5 horas, 3 minutos. 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Bom, quem tá ganhando aqui é Silvano Salles. Sem retoque tá perdendo, hein? Já é a segunda vez. Sem retoque perde aqui, né? Já coloquei, perdi.
4: Show do Falcão.
0: Alô, boa Elias. Tarde,
4: Falcão.
0: Ô, Elias, um abraço.
4: Uma semana amada e abençoada.
0: Pra você também,
4: Deus,
0: viu, Elias?
4: Para você e toda a sua família e todos os seus ouvintes. Eu gostaria de ouvir os Paralamas de Sucesso, Bela Luna.
0: Bela Luna. Valeu. Você não vota não, Elias? Que é isso, rapaz?
4: Boa tarde, boa tarde. Meu amigão Joilson aqui. Tô ligado.
0: Pra Joilson.
4: Piauí FM aí. Um alô aí pra galera aí do Piauí, viu? Todo aqui de Jequié, mas curto toda a programação da.
0: Valeu, meu irmão.
4: Outra, o grande velho. Sola.
0: Ué, doido, rapaz. Ele não voltou também, não, é? Rapaz, nunca mais eu dei uma seresta, viu? Eu acho que eu tô até meio engongado. Ó, Doge de novo. Me retar, eu trago Doge aqui, rapaz. Eu desanimei de fazer seresta, mas se me retar, eu trago Doge.

0: coisa boa! Ó, quem tá curtindo ali é o vereador Fernando de Alípio aí. Tá trabalhando, ó, que beleza. Carregando mudo, é, Fernando? Que é isso, é mudo, é? Mas que é, mandou uma foto daqui, que beleza, hein? Vereador Fernando de Alípio, o homem que vem apoiando Silva Neto, deputado estadual, Silva Neto pra toda a Bahia. Fala em político, Silva Neto, Fernando. Rapaz, se você ligar um sonzinho na tua casa, né? Daqui a pouco a polícia vem, tudo bem, né? Não é, na verdade? Se você ligar um sonzinho na tua casa aí, daqui a pouco aciona a polícia vem. Se você botar um paredão ligado, o que é que acontece? Né? Paredão, a polícia vai em cima, onde você botar, né? Mas, rapaz, o povo é tão assim que poderia ter consciência. Agora, na política, pode tudo, né? Você vê agora os candidatos aí, fazendo suas festas, coloca os paredões. É, os paredões. Agora pode, né? Aí agora pode, mas o povão em si não pode, né? Chegou uma época aqui que paredão era proibido no tempo do Rui Costa, né? Não é isso? É verdade? Mas quando tem a política, aí pode, o paredão pode, né? Aí já tá liberado o paredão, né? Rapaz, o povo toma um tapa na cara todos os dias, os políticos. Todos os dias toma tapa na cara e não aprende. Ó, 5 horas, 9 minutos. Balta, percebe que tá me cobrando. Poxa, eu falei que ia dar pomada, tu já tá me cobrando, né? Que é isso, rapaz? Ora, acho que dona Biute tá me ouvindo. Dona Biute, um abraço, dona Biute.
1: Boa tarde, meu amigo.
0: Boa tarde. Um alô aí
1: pra Pro Loura, pra todas as pessoas da Zona Rural.
0: Um abraço.
1: Um alô pra você.
0: Ó, lembrou de mim,
1: hein? Pra tia Thelma, pra Vilma, pra Edna Lúcia e pra todos que estão curtindo esse programa que ali deu audiência. E o meu voto vai para Silvano Salles.
0: Ih, rapaz.
1: Pra você e para Renato.
0: Bem que a menina falou mesmo que Silvano Salles é bom, tá vendo? Bem que ela falou.
2: Vai ficar Silvano Salles.
0: Olha, até o coroa, tá vendo aí? Silvano, agora eu toco só as antigas, viu? Não vem pra cá, Falcão, toca as músicas modernas, não.
3: Oi, Falcão, boa tarde. É Daílza.
0: Oi, Daílza.
3: Das Pedras. Hoje eu vou votar em Silvano Salles.
0: Vixe. Valeu, Daílza. Do Riacho das Pedras, né? Ah, rapaz, Riacho das Pedras foi onde é aí, rapaz. Tontintino aí. Tontintino. Tenente. Ah, rapaz, oxe. Tem um caba feio aí também, por nome. Como é o nome daquele café, rapaz? Tem um bicho feio. Que é filho de Tontintino. Toim! Rapaz, Toim casou, homem, pelo amor de Deus. Toim é feio demais. Um abraço pra vocês aí no Riacho das Pedras, viu?
4: Boa tarde, meu amigo Falcão. Eu volto em Serra Toque.
0: Olha lá, aí, tá vendo?
4: E queria mandar uma lupa pra minha tia, Daiane, da Mantegueira, de Itaúna, guerreira, da
0: Baiadeira,
4: direito, que nem tia Daiane, aquela é Sandra. É difícil. E mandar.
0: É difícil.
4: Uma lupa pra todo meu povo aí de Itaúna. Tô na escuta, viu? Uma lupa pra minha amiga Damiana.
0: Valeu, valeu.
4: E o pequeno
0: Rafa foi tudo que contou, não foi eu, não, viu? Deve ser Ravi, né? Deve ter Ravi. 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Olha, oi, Faustão. Aí, me chamou de Faustão, gosto também, né? Aqui é Eliana, ah, você já sabe quem vai votar, foi você que me pediu, viu? É Eliana de Guaratiba, Rio de Janeiro, meu voto é de Silvano Salles. Foi ela que me pediu aí, tá vendo? Agora ela é a irmã dela aí, ó, botando Silvano Salles, aí sim, hein? Valeu, um abraço pra vocês, viu? Agora eu coloco, se vou fazer, aí depende do povo, né? Olha, boa tarde, Falcão, meu voto vai pra Sem Retoque. É Sueli, Sueli, você tá me abandonando, você nunca mais participou. Olha seus modos, viu, Sueli? Você nunca mais participou. 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É, não peça antes não, porque senão você se quebra. 5 horas, 13 minutos. 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Fale que foi eu que mandei. 4 horas 14 minutos. 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Ela tá arretada comigo. Ela não me conhece, não. Mas eu digo, ah, ele fica me chamando de dona. Mas é pra você ver. Foi Baltapeceiro que mandou ele chamar. Baltapeceiro. 5:15. 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A gente aqui, né? Mais de 500 pessoas. Boa tarde, Falcão. Aqui é pra ali, ó. Tu ali querendo votar de nós. Seus modos, tu ali, viu? Mas seus modos.
5: Boa tarde, Falcão.
0: Oi.
5: É, eu vou votar sem retoque. Sem retoque é apaixonada.
0: Ah, rapaz, sem retoque é bom, viu?
5: Pra quem tá apaixonada.
0: Sem retoque.
5: Mas eu não tô apaixonada, não.
0: É.
5: A paixão é ilusão.
0: Ó. Oh, a paixão é ilusão, ela falou. Na verdade, tudo aqui na Terra é ilusão, viu? A vida, enfim, é ilusão. Tudo é, a vida é um processo de desilusão, né? Tudo aqui é ilusão. Tá vendo você? Mas vem assim, tá apaixonado por alguém, tá intocando. Olha lá, viu?
6: Boa tarde, Falcão.
0: Boa tarde.
6: Fala, Romina do Baixo Santa Rita. Eu volto pra sem retoque. Que Deus abençoe.
0: Tá encostando. Braço. Tá encostando. Tá 10 a 5 ainda. Tá 10 a 5.
7: Boa tarde,
0: oi.
7: Falcão. Aqui é Jade. Meu voto vai pra Silvano Salles.
0: Aí, valeu. Ó. Jade interrompeu. Valeu, Jade. Um abraço, viu, Jade? 5 horas e 18 minutos. 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Cheguei lá em Baltapeceira essa semana, ele tirou uma foto pra botar no perfil. Ele falou que é meu fã. Baltapeceira, tirou uma foto. Não, fica aqui. Uma selfie, botou no perfil dele lá. Botou no perfil lá do celular, disse que era meu fã. Eu fiquei assim, todo empolgado, né? Aí sim, viu? 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Essa música é bonita, ó. Eternas Ondas. Essa música é de 1980, ó. Meu Deus do céu. Eu tinha apenas 3 anos lá, né? Eu tô de 77. Ih, o pneu tá ficando careca já, né?

0: Fagner, já tem um tempo bom que eu não faço especial com Fagner, né? Fiz no primeiro, eu acho que fiz no primeiro semestre, não tenho a minha lembrança, mas eu acho que fiz 5 horas e 24 minutos, vai ganhando Silvano Salles. Vai ganhando Silvano Salles e você aí, hein? Vai votar no Silvano Salles ou vai votar em Ferretoque? 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
0: 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Peça ajuda, você que vem passando por problemas espirituais, tá bom? Bom, 5 horas e 26 minutos. 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Ó, dona Parmira tá ouvindo a gente. Dona Parmira saiu lá, olha. Olha, dona Parmira, eu vou lhe vender uma pomada, viu? Eu vou lhe vender, olha o que eu tô lhe vendendo. Falei, ah, cadê minha pomada? Eu falei, vou lhe vender. Ora. 5h27, fala em dona Parmira, manda um abraço aí pra meu amigo Luquinha Tapeceiro. Ele chegou pra mim, rapaz, pegou na minha mão, rapaz, você tá com o Silva Neto? Eu tô. Eu falei, tá por quê, rapaz? Fernando me convidou e tudo. Aí eu tô. Aí Luquinha Tapeceiro falou, rapaz, eu também tô com o Silva Neto, hein? Já bati logo um adesivão no peito dele lá. Aí sim, hein? Aí sim, meu amigo. Mas também quando eu dei um tapa no peito, ele quase cai. Uf, ele tá só um projeto. Grande Luquinha Tapeceiro. Um abraço, Luquinha. 5h28. 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
3: Tá falando é Maria aqui.
0: Oi, Maria!
3: Daqui de cima.
0: Daqui de cima.
3: Meu alô de hoje vai pra Alda, seu Ivan. pra Railda, Val, Marco, conhecido por Bimba.
0: Alô, Bimba.
3: Lohane, João Paulo. Pra mim, pra tu.
0: Ela mesmo manda alô pra
3: e
0: ela.
3: E eu fosse votar, eu voto em Silvano Salles.
0: Se fosse votar, não.
3: Eu voto em Silvano
0: Salles. É, tem que votar. Negócio de fosse votar, ora, rapaz, que é isso. Olha, boa tarde, Falco. Eu e minha mãe, Olga, votamos em Silvano Salles. Um abraço aí pra você, pra Reinan, pra Luana. Eu vi Luana. Vi Luana esses dias. É, toda vestida de preto, viu? É, pra Rúbia, a tia Naya, Adelina, tio Antônio, Emílio, Quita, doutora Daniela Calumbi, Anne da Floricultura. Tá legal, um abraço, Jai, viu? Agora você que é difícil de encontrar, né? Pra lhe encontrar na rua, Ave Maria. É, difícil demais, um abraço, viu? Agora a Luana não, ela não encontra, viu? Um abraço pra você, viu? Um cheiro pra você.
4: Boa tarde, Falco, é Loura.
0: Aí, ó.
4: E hoje eu escolho Silvano Salles. Eu vou mandar um alô para as amigas Nana e Marisa, no Rio de Janeiro.
0: E a senhora também conhece da onde?
4: Samanta, Lúcia, Alda, Dona Neuza, Fábio de Ubaitaba, Dandara, Dalila, Pé de Pano, Gaso Velho, Paulo e você. Um abraço para todos os ouvintes.
0: Aí, a nossa pré-candidata vereadora, professora Loura.
5: Boa tarde, Falcão. Hoje eu vou escolher banda sem retoque.
0: Sem retoque,
5: meu
0: né?
5: Meu alô de hoje vai para Dalila, Dandara, vai para você, vai para Dona Marlene e vai para todos que
0: estão. Dalila tá com um bico grande.
5: Do programa. E vai para Joana. Que ela manda alô direto pra mim.
0: Joana.
5: Tchau, fica com Deus.
0: Valeu, tchau. Das 5:31. 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É Dona Biuti. Dona Biuti. 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
0: 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O coração do velho aqui não aguenta, não. Não aguenta nada. Poxa, pegar devagar, viu? 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
9: Boa tarde, meu Oi. Deus. Boa tarde. Sem retoque aí.
0: Sem retoque, aí. Né? Sem retoque, valeu. Nem falou nome, nem falou nada. Quem foi que aqui? Apagou aqui, quem foi? Olha lá, olha, boa tarde, Falcão. Meu voto vai pra Sem Retoque. É Nea Sampaio. Sem retoque. Aí, ó, dois votos na sequência. Sabe como tá agora a diferença aqui? Aqui tá o seguinte. 8 pra Sem Retoque e 13 pra Silvano Salles. Tá vendo aí? Vamos lá, vamos ver.
10: Boa tarde, Oi. Falco. Vou votar no Silvano Salles também.
0: Legal.
10: Zenilda de Ibiratá, da ABB.
0: Zenilda.
10: Estou ligadinha no seu programa.
0: Essa rua é boa de morar. Essa rua é boa de morar.
10: Essa vai dar Silvano Salles.
0: Pô, rapaz, eu esqueci, falar de morar. Eu esqueci a menina de Bicuí, rapaz. Pra ver se encontra uma casa lá num preço bacana, né? Acho que encontra, né? Em Bicuí tá perto de Iguaí, eu tenho vontade de ficar naquela região ali, né? Eu gosto daquela região ali. Que beleza.
11: É, Fucão, manda louco pra Negão, na Palmeirinha, Lelita, pra Mário Seresteiro,
0: mais
11: pra meu pai Brito, a mulher de pai Brito.
0: Pai Brito?
11: Meu avô Jéssico, pra todo mundo na Palmeirinha.
0: Ele é curador, é?
11: Bota pra torar, Ravi. Ruhu, manda louco pra Ravi. Ruhu! Pra mãe de Ravi,
0: Gostei.
11: Pro pai de Ravi, manda louco pra... Os povos na fazenda da Taliovino. E no Braço Pequeno e lá Lapinha. Fica com Deus.
0: Rapaz, eu conheço.
11: Com a música a aí Lapinha. De Amaro Batista aí. Fica com Deus, Facão. Deus proteja.
0: A Lapinha é alta.
11: Bota pra torar,
0: é uma Ravi. É top. Bota pra torar, Ravi. Uhul. É nóis. Eu conheço o Braço Pequeno também com essa Lapinha. Olha, aqui é Luzinete do Riacho dos Santos. Manda um alô aí pra Capitão Jove. Alô, Capitão Jove. Manda um alô pra Lede. Eu quero a música de Bartô Galeno, vou tocar. Você não votou porque tá vendo você aí? Capitão Jove. Vou tocar Bartô Galeno. Viu? Olha, amém, será bem-vindo. Obrigado, rapaz. Obrigado aí, viu? É, cadê aqui? O seu programa tá... Cadê aqui? Ah, entendi. Vem aí, viu? Vem aí uma casa aí nessa região aí, porque... É como eu falei, né? Eu tenho vontade de conhecer Bicuí. Já fui até perto aí, mas... É, aí entre Bicuí e Iguaí, eu... Encontrar uma terrinha aí pra fazer pelo menos um sítio aí. Aí eu vou, né? Aí eu vou ficar por aí, porque eu... Tem muita cachoeira aí nessa região de Iguaí. Né? Aí já fico por aí tudo. Aproveito também e já fico no forró. Né? No forró aí da... Tradicional. Mas não vem uma casa muito cara não, viu? Por favor. Cara também demais não, porque... Quem trabalha em rádio não ganha dinheiro não.
12: Boa tarde, Falcão. Hoje eu vou estar hoje em Silvano Salles.
0: Tá, né? Valeu, Manuel. 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Eu quero ver, viu? Pode falar com o Barreto, ele é que é o... administrador lá, agora é Barreto. É, tô falando pra você. Vai lá, fale que foi eu que mandei, viu? Fale com o Barreto que foi eu que mandei, tá bom?

0: se não curou, que eu gosto, é bala, viu? 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

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Pode falar que foi o que mandei, tá bom? Ainda tem um lava-jato dos amigos. Fui lá sábado dar um grau no

carro, hein? O carro voltou só o Todd. 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Fala que foi com o bandido. Toca uma música aqui também, viu? Ih, rapaz, tem gente que não vai gostar dessa música aqui, não, viu? Tem gente que não vai gostar, não. Mas é música, tem que tocar, né?

0: rapaz, pensa um. Pensa num cara inteligente, foi Bezerra da Silva. Malandro. Ah, com certeza, com certeza. É como eu falei, né? O paredão é proibido, mas agora tá liberado. Agora tá liberado pra fazer as festas, né? Que beleza, é bom demais. Se você ligar um som, daqui a pouco a polícia já tá aí, ora, vai aprender o som e aquele negócio todo. E paredão é proibido, né? Mas agora pode. Eles podem tudo. Bom, 5 horas e 47 minutos, parei aqui pra tentar atender, mas tem mais de 500 pessoas, gente, aí, ó.
1: Boa tarde, Falcão. Oi. Aqui é Evandro de Biratalha. Olá, Evandro. Meu voto é pra Sem Retoque.
0: Sem Retoque, né, Evandro?
1: Um alô para meu filho lá na região do Feto.
0: Conheço, região do Feto, tem tempo que eu passei por lá, viu? Eu conheço também a região do Feto.
2: Boa tarde, Falcão, eu voto no Silvano Salles. Eliane, faz o café que eu tô chegando.
0: Mas cada um, é doido, né?
3: Boa tarde, Falcão. Sueli.
0: Oi, Sueli.
3: Vou voltar em Sem Retoque também.
0: Sem Retoque, né? Valeu, Sueli.
4: Falcão, boa tarde. Aqui é Simone de Pirataia.
0: Oi, Simone.
4: Ô, Falcão, sou fã do seu programa. Viu? Sempre manda um alô pra mim.
0: Ô, Simone, fala assim não que eu fico emocionado.
4: É
0: dar
4: o horário, eu já corro logo pra ligar o rádio, pra me ficar ligadinho no seu
0: programa. Ô, que beleza, viu? Obrigado.
4: Manda sempre um alô aí pra Mônica, Simone, Maria, Leandro, Nena, Sidneia, Sandra,
0: Nara,
4: Isabela e Clara. Manda um alô pra todo mundo aí que é fã do seu programa.
0: Ah, não consigo lembrar, não. Vou tentar lembrar Simone, viu?
5: Quero ouvir a música Dose.
0: É no Passei Dose?
5: Um alô pra Cleide aqui em Tamarim.
0: Tamarim? Deixa eu ver se é Tamarim, deixa eu ver se ela falou Tamarim, deixa eu ver.
5: Manda um alô pra Cleide aqui em Tamarim.
0: Tamarim, rapaz. É, rapaz, eu entrei numa casa de uma com a moto em Tamarim. Eu também não sabia montar a moto, o cabo tinha alugado a moto, não tinha ninguém pra montar. Aí fui levar esse cabo em Tamarim com a moto. Que diacho, rapaz. Aí eu fui fazer a manobra aí em Tamarim. Eu fui fazer a manobra na rua, não tinha intimidade com a moto. Eu andei não sei quantos quilômetros com a moto, só na segunda. Meu amigo, quando eu fui fazer a curva, a moto subiu no paralelo, eu caí dentro da casa da mulher. Buf. E só acho que não bati a cabeça em lugar nenhum, aí tô aqui hoje, de boa, viu? Um abraço pra esse povo de Tamarim. Passei também 9BA aí, viu? Passei 9BA. Amém aí, viu? Cidade bacana, né, rapaz? 9BA. Aí, se eu só tinha uma casa aí nessa região, eu ia também, viu?
6: Falcão, boa tarde. Oi. Aqui é Neide de Biratalha. Meu voto é pra Sem Retoque.
0: Rapaz, vou te falar, que potência de rádio. Pega em tudo que até lugar. Sem Retoque, né?
1: Boa tarde, Falcão.
0: Oi. Falando
1: da rua Pará.
0: Oi, Cão.
1: Boa tarde, Sem Retoque.
0: Sem Retoque, né?
1: Faz um bem-vindo na rua Aurora.
0: Muito gente demais.
1: Tem Daniel Lisângela. E Osmar na Terra Seca. E seu Jair na Fazenda Reais do Ouro.
0: Ah, legal.
1: Muito gente demais. Irmã Madalena, quarta-feira, 2 de dezembro.
0: Ah, legal. Tem gente demais, meu irmão.
7: Falcão, boa tarde. Oi. É Lúcia. Volta aí, Sione, sai. Mandando alô pra Loura, o esposo dela, você.
0: E esse galo cantando agora? Não. Tá desregulado esse galo. Olha, cheguei, coroa. Meu voto vai pra Sem Retoque. Perdeu você, perdeu o Bicão, perdeu todo mundo. O senhor gosta, eu gosto. Eu quero mandar um alô aí pra tia Alda, professora Loura, seu Fábio. Ah, seu Fábio. Dona Martinha, seu Luciano, um cheiro pro senhor, um abraço. Menina dos olhos avantajados. Abraço, Dandara.
8: Falcão, boa Oi. Tarde. Quem tá falando é Marli. Marli. Meu voto de hoje vai pra Silvano Salles. Gosto de ouvir os dois.
0: Não, você não gosta,
8: as
0: não.
8: As músicas são ótimas.
0: Não, também não.
8: Um alô pra minha mãe Lil na Rua da Banca. Um alô pra Nenda Feira. E um abraço no seu filho. Valeu, Falcão. Que
0: Valeu.
8: Deus abençoe.
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0: Opa, 5 horas e 51 minutos.
11: Boa tarde, Falcão, que tá de algodão. Eu vou ter que avançar.
0: Aê, pense num lugarzinho que eu gosto de algodão, já trabalhei muito por aí, hein? Já joguei bola aí também. Joguei bola aí, ganhei, hein? Ganhei de 2-1 no time dos coroas, viu? Fica muito bacana aí, viu?

0: Aí, da década de 80, como é bom ouvir essas músicas, né?
1: Boa tarde, Falcão. Oi. Aqui é Jorge de Algodão, da Fazenda São Luís. Eu volto em Silvano Salles. Manda um alô pra mim aqui na Fazenda São Luís, pra toda a minha família.
0: Já ganhou o Tandandá?
2: Boa tarde, meu
0: Oi, Aninha.
2: Hoje eu vou ficar com Silvano Salles. Vixe. E eu quero aproveitar a oportunidade e mandar alô pra Preta, Robinho, Ita.
0: Alô, Preta!
2: Todos aí da Fazenda Pão de Açúcar aí no Machadinho.
0: Legal! E...
3: Boa tarde, Oi, Falcão. Cortou. Quem tá falando aqui é Matheus, Fazenda São Luís, município de Birataia.
0: Matheus.
3: Da Fazenda São Luís do Penedo. Quero
0: mandar um
3: para a Nora no Penedo, lá na Cajazeira. Para minha mãe, Ernestina. Um alô para minha esposa, Ângela. E um alô para Tonhão, lá no Bolsa em Farinha.
0: Valeu! Quem conhece o Penedo aí é eu, hein? Eu conheço o Penedo, rapaz. Rapaz, sai daqui a ver pra tomar banho numa cachoeira que tem. Tem uma cachoeirinha aí, muito bacana, viu? Cachoeira, o rio da Água Branca que sai daí, meu amigo. O rio é limpinho aí, viu? É alto demais aí, né? Eu gosto desse lugar, viu?
4: Falcão, aqui é o Wellington Santos. Vou te Silvão nos Salles aí.
0: Alô,
4: alô pra Pretó, Santa Terezinha. Você conhece aí minha tia Pretó?
0: É sua tia nada, eu vou perguntar, viu? Olha seus modos, viu? Conheço demais, viu? Pretó Fogosa.
5: Boa noite, Falcão. Aqui quem fala é Adélio. Sou na Fazenda Cachoeira Bonita. Eu voto aí, vai pra Sem Retoque.
0: Perdeu! A casa caiu, sua.
6: Boa tarde, Falcão. Oi. Aqui é Marlene da Getúlio Vargas.
0: Não dá pra ganhar todo mundo, não.
6: Eu voto em Silvano do Salles.
0: Ganhou.
6: Vou mandar um alô pra Bal, viu? Bal, a família dele e todos os ouvintes.
0: Valeu,
6: boa
0: Marlene.
6: Tarde, Falcão.
0: Valeu, valeu.
7: E aí, Falcão?
0: Oi.
7: É, boa tarde. Meu voto hoje vai ser pra Silvano Salles aí.
0: Ganhou.
7: Quer mandar um abraço aí pra Samuel Miguel, meu filho.
0: Alô, Samuel. Valeu, rapaz. Muito obrigado.

0: Bom, agora eu vou embora. E tem mensagem chegando. Mas também não, vocês estão... Não tava trabalhando, né, até agora. Pega o tanto de mensagem aí. Não, só porque eu saio de trabalhar mais tarde, mentira, né?
1: Sérgio Falcão, aqui quem fala é lá. Eu fico com o Sivão no sábado.
0: Ah, só porque tá
1: ganhando... Corcovado.
0: Ah, só porque tá ganhando Corcovado, rapaz. Conheço também o Corcovado.
2: Sérgio Falco, meu voto hoje vai pra Sivão no sábado. Eu quero mandar um alô pra Davi,
0: mande, Lani, meu chapa.
2: Daniel, Cristiano da Silva de Moraes, Duda... E tudo que tá na invasão.
0: Valeu, olha, boa tarde, Falcão. Meu voto é Silvano Salles, meu nome é Carmen. Ah, Carmen, você esperou o final pra ver que tá ganhando, viu? Ora, beijo no coração. Muito obrigado pela grande audiência que vocês dão pro programa. Muito obrigado aos patrocinadores. Até amanhã, se o bom Deus se permitir. Ganhou Silvano Salles, tchau, tchau.

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Agora são 18 horas na nossa querida cidade de Piauí, chegando Cidade Modelo na noite desta segunda-feira, 24 de agosto de 2026. Chegando para deixar você muito bem informado. Aproveitar e mandar um abraço para todos vocês comemorando aniversário nesta segunda-feira, recebendo as homenagens de toda a produção do Cidade Modelo, comemorando aniversário nesta segunda-feira. Carolina Araponga e também Vinícius Fernandes comemorando aniversário hoje, 24 de agosto, recebendo as homenagens de toda a produção do programa Cidade Modelo. Aproveitar e mandar um abraço, você acompanhando a gente no distrito de Córrego de Pedras, no distrito da Fazenda do Povo, em toda a zona rural, em todos os bairros da cidade, onde você estiver, sinta-se abraçados por todos nós aqui do programa Cidade Modelo. Mandar um abraço, meu amigo Ademilton, aí na Coelba. Ademilton, um abraço para você, sempre acompanhando o programa Cidade Modelo. Os profissionais da Meta, que estão trabalhando aí na rua Leonel Inácio Fernandes, antiga rua do Pamp. Mandar um abraço também, meu amigo Arlindo, aí no Santa Rita, sempre ouvindo a gente. Mário, na rua Edna Vieira Rezende, também acompanhando o programa Cidade Modelo. Tá chegando o Cidade Modelo para deixar você muito bem informado, porque juntos por uma Cidade Modelo.

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1: Abraçando nossos amigos Cássio Rezende, Jor Lúcio e também Miqueias. Um abraço para vocês. Gente muito boa acompanhando o Cidade Modelo. 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Um bom e também importante momento para nós estarmos celebrando o Dia da Mulher Empreendedora. Falando em mulher empreendedora, vamos falar com a melhor secretária de saúde da Bahia, Keila Maia, que está aqui com a gente para trazer notícias boas, notícias importantes da saúde do município de Ipiaú. Falar de coisa boa, nós precisamos falar de saúde e de odontomóvel. Secretária de Saúde, Keila Maia, muito boa noite.
2: Boa noite, Nailton, boa noite a todos os ouvintes, né? Um prazer estarmos aqui para a gente falar um pouquinho das nossas ações que estão em andamento para essa praticamente última semana, né? De agosto. A gente tem um mês voltado para o agosto Lilás, que foi bastante divulgado, né? Referente à ação também de sensibilização e de combate, né, à violência contra a mulher. Como também o Agosto Lilás, que é voltado para o Agosto Dourado, voltado para a importância da amamentação, né? Que amamentar não é só sobre a mulher, sobre a mãe que amamenta, mas essa rede de apoio é importante, a presença do pai, né? O apoio do pai também, do genitor, nesse processo da amamentação e de toda a família, porque muitas coisas referente à amamentação também está muito dentro da crença, né? Dentro da cultura. Verdade. Então, a gente sabe e é provado pela Organização Mundial de Saúde, vários estudos, Ministério da Saúde, que a amamentação é algo importantíssimo, em especial até o sexto mês de vida, né? De forma exclusiva e após esse período, de forma complementar. Então, a gente falar dessa pauta é importante, porque é desafiador amamentar. Nem toda mulher, né, tem as mesmas facilidades da amamentação. E também para essa mulher que, de repente, não consiga amamentar de uma maneira tão, assim, de forma tão simples como outras, né? Porque a maternidade é muito peculiar de uma mulher para outra. E eu digo assim, sendo mãe de dois filhos, que é diferente, né? De um filho para o outro, porque não é a mesma mãe, né? É uma mãe diferente, é uma mãe de cada tempo. Então, por isso que é importante a gente falar sobre essa pauta, para estimular e falar sobre as vantagens do aleitamento materno. Então, a gente trabalhou esse tema todo, esse tema o mês todo, nas unidades de saúde. E agora, na quarta-feira, dia 26, teremos uma ação da saúde que vai estar integrando o Agosto Lilás com o Agosto Dourado, né? Que vai acontecer no Complexo Esportivo.
1: Keila Maia, esses momentos são extremamente significativos, uma vez que muita coisa que precisa ser falado e debatido acontece nesses eventos. E esses eventos não são tão somente para os profissionais da área de saúde. Cabe também a participação da comunidade, que o objetivo principal das políticas públicas é atender a população de modo geral. E quando nós falamos em políticas públicas, nós estamos dando para a população uma condição de usufruir dos serviços que são oferecidos. Daí a tão importância de comunicarmos à população, para que essa população possa entender um pouco mais de todos esses serviços.
2: É importante, porque quando a gente traz a pauta, né, desses temas para a gestão pública, a gente trabalha, a gente mobiliza, a gente fala, a gente faz alerta, oferta serviços, né, orientação em saúde. Então, teve também a participação do HGI, eu tive, né, ausente, porque estava no período, né, de férias, mas assim, a equipe pôde participar. Também o social fez mobilização com essa temática, voltada para o Agosto Lilás, o HGI também, né, nós realizamos, como eu falei, tanto em parceria, como qualificando a equipe, como fazendo sala de espera, porque a educação é um processo que é necessário a gente trabalhar. E educar em saúde é desafiador, mas a gente não tem como modificar práticas se a gente não trabalhar essas orientações para as pessoas, né? Então, assim, no caso da violência, dá um basta, né? Infelizmente, a gente tem um mês de agosto marcado por várias... registros de violência em mídias, né, televisivas, a gente pega, entra em rede social, então a gente vê esses absurdos que ainda acontecem com a mulher. Então é importante a gente falar, é importante a gente mostrar também o que o município já tem realizado, né, a nível de social, de saúde, enquanto rede mesmo, né, para que essa mulher ela também saiba onde buscar, porque às vezes é muito fácil você criticar que a mulher está exposta à situação de violência porque quer, porque não é, porque ninguém quer apanhar, né, ninguém quer sofrer violência. Então a mulher... E a pessoa, como ser humano, ela quer estar numa situação adequada de vida. Então, ninguém quer ser violentado. Então, a gente fazer também com que a mulher entenda, a sociedade entenda o que é essa violência, mostrar qual a rede de apoio que a gente tem disponível, é importante para a nossa comunidade e, no caso, para as nossas mulheres de Piauí.
1: E a Secretaria de Ação e Desenvolvimento Social, na semana passada, trouxe esse evento, essa discussão no Fórum Jorge Calmon. O programa Cidade Modelo compareceu, trouxe para a comunidade o que aconteceu por ali. A coordenadora do CREAS, a senhora Jamile Torres, falou com a gente. Quem falou com a gente também foi a palestrante, e eu falei aqui com um nível de vocabulário muito rico, foi doutora Mariana Lins. Então foi um momento muito bacana, e a gestão pública municipal chama, convida para o Agosto Lilás, que está acontecendo no mês de agosto.
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1: Tá aí, aproveitar e mandar um abraço, meu amigo Valdomiro, Miro aí no Santa Rita, sempre ouvindo o programa Cidade Modelo. Keila Maia, nós temos ações importantes desenvolvidas pela Secretaria de Saúde do município de Ipiaú, e na semana passada nós acompanhamos três ações do odontomóvel: um na horta comunitária, outro no Bom Cefaria e também no Cajueiro. Como tem sido a participação da comunidade, a receptividade no odontomóvel de Ipiaú?
2: Se não estava presente, né, por questão mesmo da questão de férias, mas a equipe, tudo que foi programado, a equipe cumpriu. Então, agradecer toda a equipe, a nossa coordenadora da saúde bucal, Yasmin, nossa coordenadora da atenção básica, Edilene, né, que estava à frente também de todo o processo. Dizer que o odontomóvel foi uma conquista também trazida pela nossa prefeita Larissa Dias, porque já tínhamos 2 anos, né, na luta, indo a Brasília solicitando, em todos os pleitos possíveis. A equipe de saúde bucal sempre estava trazendo essa demanda, porque Ipiaú, né, é um município que, assim, hoje a gente tem as unidades de saúde, equipes de saúde bucal ativa, atuando, mas é um serviço continuado, serviço de odontologia. Então, a gente trabalha com a parte do PSE, que é o Programa Saúde na Escola, né? A gente trabalha com a parte de atendimento nas unidades, como também a gente trabalha com a parte do CEL, que já é uma atenção mais especializada. Então, faltava, Nailton, realmente, esse odontomóvel para a gente, porque a gente vê essa necessidade de conseguir atender também a domicílio, que a gente já está com a programação. Então, a gente priorizou primeiro, como eu já disse alguns dias atrás aqui, esse atendimento para a zona rural, porque tinha sido pactuado em reunião com a nossa gestora Larissa Dias, né? E os representantes da zona rural, de associações, que a gente entende que acaba sendo de mais difícil acesso, mesmo tendo unidade de saúde no distrito, no caso em Córrego, e na Fazenda do Povo, tem áreas também que ainda é difícil acesso para chegar nesses pontos, né? Dessas unidades. Então, quando a gente leva esse atendimento até a comunidade, é um consultório odontológico que vai até a população. Então, é importante, né? Isso é de grande investimento. Eu estava conversando mais cedo, tive, né, um momento com o pessoal da Igreja Batista, né? 7 de setembro. E também com o vereador Beto Costa, mandar um abraço, né, para Beto e com a nossa coordenadora Yasmin, falando o quanto que a gente evoluiu já em saúde bucal, né, no Brasil. A gente ainda tem um número de pessoas que não tem dente, ou que perde esse dente cedo, ou que esse dente não é saudável, mas a gente tem melhorado, porque o serviço de saúde bucal não é um serviço, né, barato, é um serviço que ele é caro. Então, hoje, se você for, por exemplo, buscar para fazer um canal pago, é em torno dos R$800 a média. Estou falando assim, né? Uma média mais baixa. E a gente tem isso no céu. Então, qual é o valor que custa uma prótese, né? Qual é o valor que a gente faz atendimento para os pacientes especiais? A gente tem também atendimento, né? Raio-X, o atendimento do próprio, a própria restauração, porque a intenção maior é justamente você fortalecer a saúde bucal. Então, não está arrancando aquela odontologia que chama de mutiladora, né? Que era isso. Só extrair, era retirar o dente da pessoa. É a gente manter o tempo maior possível desse dente, né, saudável, até porque ajuda na mastigação, então isso para o envelhecimento é importante, mas a gente começasse de pequenininho. Por isso que esse trabalho do programa Saúde na Escola é importante. A gente fez o Júlio Neon nas unidades de saúde para odontopediatria, e foi muito importante, foi rico, foi bonito de ver, porque é onde a gente tem que atuar, é na criança. Então, quando a gente pega já crianças com dentes cariados, com abscesso, com perda de dente, né, a gente sente. Então, a gente trabalha a odontologia, a saúde bucal, justamente para que a gente diminua esse número de pessoas sem dentes, né? Não é só você ter o dente, mas ter um dente saudável, uma dentição saudável, isso, né? Então, é por isso que a gente fica feliz e grata também à prefeita por esse ganho. E a gente está pactuando, já realizamos em Córrego de Pedras, né? Foi o primeiro no início que teve já junto com o São Pedro de lá. Na sexta-feira foi feito. Na semana passada, duas áreas, né? O Bom Cefaria e o Cajueiro também foram beneficiados. E essa semana está aí na manhã para o pessoal do Ribeirão do Félix, né? E o pessoal também do assentamento. Então amanhã é para o Ribeirão e na quinta é para o pessoal do assentamento, Marighella, né? Acho que é Marighella. Então, Carlos, assim, Marighella. Isso. Então, assim, a gente fez contato e a gente acredita que vai ser também um dia rico, né, de atendimento para a comunidade, para as pessoas beneficiando. A gente fica feliz, porque a gente vê, de fato, o objeto daquela luta que foi trazer do automóvel se realizando e concretizando para as pessoas. Isso que é mais importante.
1: O que eu destaco aqui do odontomóvel é justamente os serviços que são oferecidos no odontomóvel. Aparentemente, o fato de ser um gabinete móvel, as pessoas devem imaginar, mas o serviço, são simples serviços ou serviços mais complexos são colocados à disposição?
2: E isso é como eu falei, então pode parecer que é simples, que é barato, que não tem valor, mas quando a gente mora num local de difícil acesso, quando você muitas vezes não tem aquele recurso à parte para você pagar, né, para ter aquele atendimento, então isso se torna de maior valia e de qualidade. É um atendimento de qualidade, como eu falei, é um consultório odontológico que vai até a comunidade. Então é o mesmo atendimento odontológico que se dá na unidade de saúde, se oferta ali, né, uma estrutura bem adequada. Então a gente organizou com instrumentais, então o município fez a aquisição, né, e está levando isso como compromisso mesmo, cumprindo esse compromisso com a comunidade da zona rural. Por isso que a gente começou na zona rural, porque realmente tinha sido pactuado, então era promessa feita e sendo cumprida, né? Então não é só promessa, era um compromisso feito e que está sendo executado.
1: Ouvindo a gente, nossos amigos Vampiero e também Eric Vasconcelos, ele é diretor da FM Piauí. vão parabenizando a nossa grande secretária de saúde, Keila Maia, a melhor secretária de saúde da Bahia, indiscutivelmente. Secretária, muita coisa está sendo oferecida para a nossa população. A questão da vacinação também, nós tivemos na sexta-feira e também no sábado.
2: No sábado. Mandar um abraço para a Van, né? E assim, a gente continua, como eu falei, além da vacina, a gente tem a vacinação antirrábica, né? Que continua até setembro, até a próxima semana. Então, a gente continua fazendo essa parte da vacinação rural e também ofertando nas unidades de saúde, nos pontos próximos, em áreas externas. Então, quem tem o seu cão e gato, não deixar de levar, porque a gente ainda continua vacinando, né? E é como eu já informei também aqui anteriormente, como em Piauí já realiza, desde no passado, vacinação de rotina, isso é importante, porque o animal que nasce após o período da campanha, né, ou ele não tem idade adequada, que é a partir de 3 meses, para vacinar, ele continua tendo essa oportunidade de ser vacinado. Então a gente precisa estar alerta, porque o vírus da raiva, ele é letal quando, né, ele atinge o humano, então é importante a gente prevenir. A prevenção mais fácil e barata e prática é vacinar o cão e o gato. Então, seu cãozinho e gatinho, se não foi vacinado ainda, fique atento na publicação da rede social. Quem é da zona rural também fica atento. A escala já foi publicada no canal oficial da Prefeitura Municipal de Piauí para vacinar, não deixar de vacinar, não deixar de perder essa oportunidade da vacinação, né? E, no caso, a gente fez a chamada também para as crianças e adolescentes até 15 anos, Nailton, para atualização do cartão vacinal. Quando a gente trouxe em julho o Vacimóvel, né, que foi o carro móvel em parceria com o Estado, foi muito importante. Aí eu fiquei observando, que eu acompanhei, né, alguns dias da vacinação, o quanto de pessoas que tinham vacinas de rotina desatualizada, contra hepatite, tétano. Então a gente vê a importância da ação. Então, de fato, quando a gente faz essa chamada para ir lá, né, avaliar o cartão, ver o que tem para atualizar, é importante. Por quê? Por exemplo, agora o estado de São Paulo está enfrentando casos elevados de sarampo, né? Então, não é só porque... É porque não vacinou. Porque se a gente der cobertura vacinal,
1: serviço foi oferecido, né,
2: adequada, e outra é importante dizer que não está faltando vacina. Então, assim, não foi por falta de vacina, não foi por falta de insumos, não foi por falta da equipe, salas de vacina existente. Então, assim, se... Abaixa a guarda e aguarda essa, justamente a cobertura elevar vacinal alta, vai acontecer, né? Como está acontecendo nos Estados Unidos, um número elevadíssimo de casos de sarampo. Então, assim, é importante a gente estar atento, a gente acompanhar realmente as informações oficiais para não estar seguindo fake news e muitas vezes deixar de vacinar a criança, né? Até porque cabe ao pai, à mãe, o responsável, proteger. Então a vacina faz parte dessa proteção. A gente vê que no Brasil a gente conseguiu salvar muitas vidas e evitar adoecimento com a vacina. Né? Então a gente precisa bater nessa pauta, fortalecer essa pauta, e a vacina é feita por alguém que vai lá, que pesquisa, não é uma coisa que foi jogada, né? Então a gente chama mesmo os pais, os responsáveis, a gente tem ido nas escolas, fazendo vacinação em escola, fazendo extramuro. Então a gente está fazendo também a nossa parte enquanto gestão, mas é importante as pessoas estarem atentas para levar também seus filhos, né? E proteção é isso, vacina salva vidas, então a proteção, ela é necessária.
1: Interessante é que a população, em diversos momentos, cobra a ação, mas a Secretaria de Saúde sempre se coloca também à disposição. Isso é muito bom quando existe esse bom relacionamento, gestão municipal e comunidade, comunidade e gestão. O objetivo, principalmente, da comunicação social da gestão municipal é justamente se aproximar cada vez mais da comunidade, informar, levar o serviço. Agora, esperar também que a população possa entender a mensagem e vir usufruir do serviço.
2: E assim, é como eu falei, então assim, é um serviço disponível, as salas de vacinas, no caso, no sábado ficaram abertas, né? As salas a gente fez na sexta-feira no Dona Ana, que é no Irmã Dulce, e nas duas, né, áreas rurais, por conta mesmo do público, então, que geralmente busca mais, né, nesse dia, e porque no sábado há uma tendência de virem, né, fazer para feira, né? Muitos são agricultores, então a gente não perde essa oportunidade de vacinar. E no sábado foi feito na área urbana. Então, assim, continua, então é importante. A gente fez o dia D, mas a vacinação começou antes, no início de agosto, e vai continuar, né, dando seguimento até a próxima semana. Então, não perdeu a oportunidade de vacinar. E agradecer também, assim, a toda a equipe da Vigilância Jared, nossa coordenadora de frios, Everaldo, né, Danilo, Tiago, toda a equipe da Vigilância, e todas as equipes de saúde, a gente comunitária, os enfermeiros, que foi uma festa bem bonita, né? Várias fotos. Das ações registradas, então tudo feito com muito carinho para as nossas crianças e adolescentes. Então a gente está e continua à disposição da comunidade, né, para vacinação, e dizer que não, pega lá rapidinho, um minutinho que você vai, leva o cartão de vacina para avaliar, se tiver alguma cor, né, alguma vacina e falta, leva o seu filho, né, levar o seu neto, levar seu sobrinho, para não deixar de vacinar.
1: Tá aí, Keila Maia, secretária de saúde do município de Ipeu. Secretária, vamos reforçar bastante o convite para o odontomóvel. Atenção você do Ribeirão do Félix, a nossa secretária Keila Maia convidando você para esse serviço tão importante que é de saúde bucal.
2: Isso é importante, quando a gente teve a reunião com o pessoal das associações, né, rurais, então a gente fez uma escuta com a prefeita junto, né, com outros colegas secretários de outras demandas, então o que teve da saúde a gente acolheu, e essa demanda foi uma demanda que já estava já prevista, então a gente organizou tudo, né, o odontomóvel para poder estar levando até a comunidade. Então você de Ribeirão do Félix, amanhã estaremos aí, tá? Então, e vou também tá verificando,
1: presente,
2: né?
1: Está pertinho acompanhando o serviço.
2: Acompanhando esse serviço. Isso, e uma forma também de acolher, de escutar a comunidade e de estar aberta também para outras necessidades que a gente sabe que tem que estar, né, para a zona rural, porque é uma área bastante sensível. Então, nossa equipe estará aí amanhã, estamos à disposição para essa ação. Então, a gente espera que vocês compareçam para estar usufruindo do serviço.
1: Depois do Ribeirão do Félix, Móvel vai estar por onde?
2: No assentamento Marighella, né, também foi outra área pactuada. E a gente está fazendo assim, né, processual. Não se preocupe, as áreas vão estar recebendo, como também a gente está fazendo já um cronograma para setembro, áreas aqui de unidades de saúde, também que ficam mais distantes, realização nas escolas. Também já conversamos para fazer uma parceria com a Igreja Batista, né, do sétimo dia. Então a gente vai estar em setembro lá avaliando as crianças, né? Eles falam que tem mais de 100 crianças. Então a gente vai fazer uma ação bem bacana lá também para atender essas crianças, porque na verdade é o nosso objetivo maior. Não que o adulto não seja, mas também atender a criança é importante. Como eu falei, porque muito. A gente já evita, né? Estimula o hábito saudável, ajuda nesse sorriso saudável, que é o objetivo maior do programa Brasil Sorridente, né?
1: Só informando a população, a Igreja Batista, 7 de setembro, tem um programa muito importante que atende a 120 crianças do município com aula de música, com reforço escolar, no Centro Comunitário Batista 7 de Setembro. E a partir de agora vai receber serviço de odontologia no mês de setembro através do
2: Odontomóvel
1: da gestão pública municipal. Que bacana isso. Essa ação, porque nós sabemos que odontologia é caríssima e nada melhor do que levar esse serviço através do SUS, secretário.
2: E esse é um compromisso, né? A gente tá fazendo esse atendimento, a entrega, então a gente agrega também a parte de vacina, realizamos teste rápido, então a gente faz uma ação, né, com outros serviços, porque aproveita o momento e já consegue atender. Fizemos na horta comunitária, esqueci também, na horta fizemos uma ação de vacinação, foi no 17 de agosto, semana passada, de vacinação com pediatra, com teste rápido, então foi uma ação também bacana para a comunidade da horta comunitária. Então,
1: que
2: assim,
1: bom, rapaz.
2: A gente fica feliz, como eu estou falando, assim, o nosso objetivo maior é essa entrega desse produto para a comunidade. Né? Então, quando a gente consegue atingir essa meta, eu particularmente fico muito feliz e sei que é uma entrega que é feita por toda essa equipe de saúde, que é tão dedicada, que busca tanto. Né? A gente, às vezes, recebe muitas críticas, recebe muitas cobranças, mas acho que também quando a gente consegue entregar algo para a comunidade, que é de direito, sim, mas acho que é assim, o que é assertivo a gente também tem que ser, né, Nailton? É importante a gente reforçar e agradecer, que só consegue porque a gente tem essa equipe vasta, onde todo mundo veste a camisa, de fato, para fazer uma entrega de qualidade para a nossa comunidade.
1: Acima de tudo, gratidão pelo que é oferecido através da gestão municipal. Secretária, matou a saudade da gente, chegou para levar serviços e se colocar à disposição dessa população que tanto acredita na gestão da prefeita Larissa Dias e na secretária de saúde, Keila Maia.
2: Eu agradeço o espaço, agradeço também a nossa prefeita, que é incansável nessa luta de buscar, né, as melhorias para a saúde, sempre dialogando, sempre pensando à frente, sempre querendo fortalecer o serviço mesmo de saúde. Então a gente está à disposição da comunidade. Então não esqueceu, Odontomóveis Zona Rural, a gente continuará e faremos também nas áreas urbanas. À medida que a gente for, né, fazendo o cronograma, a gente vai divulgando, até para que a nossa intenção é a comunidade possa, né, realmente participar e usufruir do serviço. Não esquecer da vacina, nem dos cães, gatos, nem das crianças, né, e adolescente. E no dia 26, convidamos também para participar. Vai ter uma ação muito legal com as gestantes, né? A gente vai sorteios de brindes. Então, vai ser um momento importante para as nossas gestantes lá no Complexo Esportivo, das 9 até meio-dia, né? Para o Agosto Lilás e o Agosto Dourado, nosso tema. Então, a gente convida todo mundo a participar.
1: Tá aí, Keila Maia, secretária de saúde do município de Ipiaú, no Cidade Modelo. Gente, um abraço, felicidade, volta amanhã a partir das 18 horas. Que possamos ter uma noite na presença de Deus.

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1: Olá, boa noite. 18 horas e 32 minutos. Está começando mais um Culto no Lar, através das ondas sonoras da Ipiaú FM. Hoje, na apresentação, João Batista, e o nosso desejo é que a graça e a paz do Senhor Jesus, que excede a todos, esteja reinando em seu lar e na nossa família. A palavra de Deus nos diz, no Salmo 4, o versículo 8, nos diz assim: em paz me deito e logo pego no sono, porque, Senhor, só Tu me fazes repousar seguro. Amém? Vamos ao trono da graça em uma oração. Santo Deus, Pai amado, Pai querido, te agradecemos, ó Deus, por mais uma oportunidade que o Senhor, ó Deus, nos concede para estar aqui, ó Pai, para anunciar, Pai, a Tua palavra, Pai. Usa-me, Senhor, como Tu queres, Pai. Que o Senhor, Deus, esteja, ó Deus, sobre a vida de cada ouvinte que neste momento está sintonizado nesta programação. Que o Senhor, Deus, esteja, ó Deus, nos dando inspiração, nos dando paz, nos dando alegria e sabedoria para transmitir a Tua palavra, Pai. Que o Senhor, Deus, esteja sobre a vida de cada ouvinte, Pai, para que eles possam, ó Deus, entender os Teus propósitos na vida de cada um, Pai. É em nome de Jesus que Te oramos e Te agradecemos. Amém.

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3: Estas são as boas novas de Deus para você memorizar durante esta semana.
4: 1 João, capítulo 4, versículo 7. Amados, amemo-nos uns aos outros, porque o amor procede de Deus. E todo aquele que ama é nascido de Deus e conhece a Deus.
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4: Estou aqui com o boletim da Primeira Igreja Batista de Rio Novo. Nós temos aqui no dia 23, no sábado. Dia 23 foi ontem, né? Domingo. O nosso irmão Adson Passos Galvão Júnior, Genice Bispo dos Santos, Maria de Lourdes Gonçalves Silva. E hoje, dia 24, é a irmã Carolina Sampaio Araponga. Que Deus continue abençoando vocês que aniversariaram ou estão aniversariando, e todos vocês, ouvintes do programa Cristo Satisfaz. Os nossos parabéns para você que está aniversariando. Que as bênçãos do Senhor estejam sobre a sua vida, sobre a sua casa e toda a sua família. Amém?

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1: Dezoito horas e 46 minutos. Vou aproveitar para mandar uns abraços aqui aos queridos irmãos que estão aí na sintonia do programa Cristo Satisfaz. É, nossa irmã Assindai, Daci, Durzinho, Marli, Neia, Leide, Flávio, todos que trabalham na mina. E também um abração a Marina Lins e o nosso irmão Domingos, Hélio, Alcides, Gilson, todos que fazem parte do programa Cristo Satisfaz. E abraçando também, em primeiro lugar, o pastor Carlos César, o casal, né? Carlos César e Ritinha, que as bênçãos do Senhor estejam sobre essas vidas, dando a eles cada vez mais sabedoria para estar conduzindo a obra ali da PIB de Rio Novo. Que as bênçãos do Senhor estejam sobre essas vidas, dando paz, dando tranquilidade, para que eles possam estar cada vez mais sábios na palavra do Senhor. Também um abraço também ao pastor Marcos, que as bênçãos do Senhor estejam sobre essa vida, dando a ele cada vez mais paz, tranquilidade. E todos os irmãos aí das congregações aí no Valentim, em Birataia, na Lua Nova, também na Cristo Satisfaz. Que as bênçãos do Senhor estejam sobre a vida de cada um. Vamos agora à mensagem do Senhor, que está no livro de Efésios, capítulo 4, o versículo 24. Nós vamos meditar em Efésios, capítulo 4, versículo 24, que nos diz assim: e vos revistais do novo homem, que segundo Deus é criado em verdadeira justiça e santidade. Amém? Que Deus esteja abrindo as nossas mentes, os nossos corações, para entender o seu propósito através desta mensagem. Queridos amados, queridos irmãos, o novo sempre nos parece ser bom. O novo significa jovialidade. Novidade, princípio. Geramos muitas expectativas quanto ao novo. Nem sempre essas expectativas se tornam realidade. Quanto ao novo homem, que se principia na conversão a Cristo, a Bíblia declara que ele é, segundo Deus, criado em verdadeira justiça e em verdadeira santidade. Vejamos brevemente o que significa estas três verdades em relação à nossa identidade com Jesus. O novo homem é segundo Deus. Não é uma nova versão aprimorada pelo próprio homem, mas segundo Deus. Não é uma nova criação segundo a carne, mas segundo o Espírito do próprio Deus. Confira com João, no capítulo 1, João no capítulo 1, os versículos 12 e 13, o que está escrito. João, capítulo 1, versículos 12 e 13, o que está escrito. Queridos amados, queridos irmãos, veja, meus queridos amados, no capítulo 12 e 13: mas a todos quantos o receberam, deu-lhes o poder de serem feitos filhos de Deus, a saber, aos que creem no seu nome, os quais não nasceram do sangue, nem da vontade da carne, nem da vontade do homem, mas de Deus. Queridos irmãos, o novo homem traz consigo a identidade com Jesus. Esta identidade significa semelhança de caráter ao de Cristo. Identidade que em nada deve voltar a ser igual ao do velho homem que já morreu em Cristo. Agora, este novo homem é criado em verdadeira justiça. Não a justiça dos homens, mas de Deus. Aquela que é verdadeira, sem falha, sem discriminação ou privilégios. O novo homem traz identidade divina expressa na santidade de vida. Não é santidade para ser vivida no céu, mas a partir daqui, da terra, onde ela se faz mais necessária. Todo crente em Cristo, especialmente os jovens, são desafiados a viverem a identidade de Jesus, demonstrada através da justiça e da santidade. Exigências sem as quais não veremos a Deus, nem nos fartaremos, nos assemelhemos a Ele. Hebreus capítulo 12, versículo 14. E também nós temos Hebreus capítulo 12, versículo 14, que nos diz: segui a paz com todos e a santificação, sem a qual ninguém verá a Deus. E em Mateus capítulo 5, o versículo 6, nos diz, capítulo 5, versículo 6, está escrito, meus queridos: olhe, preste bem atenção. Bem-aventurados que têm fome e sede de justiça, porque serão fartos. E o 7 diz: bem-aventurados os misericordiosos, porque alcançarão misericórdia. E nós temos aqui o 8: bem-aventurados os limpos de coração, porque verão a Deus. Amém? Que Deus nos abençoe, que Deus nos dê paz, nos dê sabedoria para estar servindo a Ele em espírito e em verdade. Se você ainda não fez o compromisso com o Senhor, faça agora mesmo, meus queridos. E vá ali na PIB de Rio Novo, procure ali o pastor Carlos César, que está ali para receber você e sua família. Vá, meus queridos, não deixe para amanhã o que você pode fazer hoje. Que as bênçãos do Senhor estejam sobre a sua vida, sobre a sua família, que o Senhor venha conduzir a sua vida. Amém?

Amém, amém, amém, amém. Que Deus abençoe cada ouvinte que nesse momento está sintonizado nesta programação. Que vocês venham cada vez mais ouvir o programa Cristo Satisfaz, porque quando nós fazemos a vontade do Senhor, Cristo Satisfaz. Eu agradeço a todos vocês que estão aí na sintonia do programa Cristo Satisfaz, a minha família aí na Rua do Emburrado, né? A minha irmã Dete, Dolores, Jordênis, Dorisval, Paulo, Ângela e todos aí que estão na sintonia do programa Cristo Satisfaz. Que Deus continue abençoando cada um, que as bênçãos do Senhor estejam sobre as nossas vidas, nos dando cada vez mais sabedoria de estar buscando o Senhor em espírito e em verdade. Nós temos aqui, meus queridos, amados irmãos, rapidinho aqui, que nós temos o prazer e a alegria de estarmos aqui todas as 18 horas, todos os dias de segunda a sexta, e você ligue o seu radinho para você estar sintonizado neste programa, que é uma bênção para você. Lembrando sempre que agora que a chama foi acesa, não deixe a chama apagar.

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1: Boa noite, Piauí. Boa noite, Bahia. Boa noite, Brasil. Segunda-feira, 24 de agosto. E o ano, você já sabe, né? O ano das eleições. Nós já estamos aqui às 7 horas e 2 minutos. E vamos começando o programa agradecendo a você pela sua receptividade, agradecendo ao nosso Pai pela sua bondade para conosco, porque se não fosse por Ele, nós estávamos aqui. E agora, Deus, nós vamos deixar aquele versículo para Vampinheiro Imóveis, para todos vocês, né? Para Gleice, acho que é uma Gleice que está dentro do carro hoje, e não sei se era o parente, um amigo, marido, esposo, filho, falou, olha, manda um alô para Gleice. Falei, ok, não deu para conhecer qual... Eu conheço umas dezenas de Gleice, né? Tudo gente boa, sorriso bonito. Não sei se foi a Gleice do ACM, né? Mas a gente está aqui para mandar para todas as Gleices, no começo do programa, aquele abraço, aquele alô, aquele muito obrigado, viu, gente? E esse versículo é para você. Isaías 9, versículo 6, tá? Porque o menino nos nasceu, um filho se nos deu, e o principado está sobre os seus ombros, e o seu nome será maravilhoso, conselheiro, Deus forte, Pai da eternidade e Príncipe da paz. Amém? Graças a Deus. Deus Júnior, daqui a pouco nós vamos trazer a oração do dia ou da noite, né?
2: Isso.
1: É, a última oração aqui no rádio. E nós vamos agradecendo a cada um de vocês que realmente estão aí aguardando esse momento, viu? Prepara aí para nós orarmos, entrarmos na presença de Deus. Vamos falar com Ele, contar a Ele todas as nossas necessidades. Às vezes você tem um problema, nós temos um problema, e nós vamos conversar com um amigo, com um parente, com um vizinho. Não, para com isso. Conte para Deus. Conta para Ele tudo que você tem aí guardado dentro do seu coração, até os seus pecados. Você pode confessar para Ele, não tem problema nenhum. Você está pensando que Deus vai se preocupar de você contar que você é uma adúltera, ou um adúltero, um ladrão, uma pessoa que é viciado e que... como é que fala? Produtos tóxicos, né? Eu não vou dizer assim, aquela coisa, não, que você... Não vou dizer assim, não. Você é dependente químico. Fica mais bonito, né? Porque aí inclui até a cachaça também, que é química, né? Não, Del?
2: Então,
1: você que é dependente, tá pensando que Deus vai se preocupar se você chegar lá para Ele, confessar com Ele, olha, Senhor ou Pai, do jeito que você quiser chamar Ele, de Senhor para cima, né? Porque Ele é o Senhor. Conta a Ele os seus problemas, diga a Ele por que que você faz isso, e se Ele não tem misericórdia, Ele tem misericórdia de você, se Ele pode te tirar, ou se Ele quer te tirar, por Ele pode. Se Ele quer te tirar, se você promete a Ele, Ele vai executar na tua vida, maravilhas. Não tem problema, você sai desse mundo que você está vivendo aí e vem para o mundo dEle, para os pés dEle, tá bom? Então nós vamos orar. No final do programa, nós vamos tirar 5 minutos só para uma palavra e a oração para você. Del Júnior, mais uma vez,
2: okay.
1: Quais são os destaques hoje em nome dos nossos melhores anunciantes? Olha... Daqui a pouco vamos chamar todo mundo aqui. Agora, daqui a pouco, você vai trazer aí o giro da economia. Tá certo?
2: Com certeza.
1: Quando chega na quinta, é giro de ofertas. Tá bom?
2: Ok. Vamos lá. Então vamos aos destaques de hoje, dessa segunda-feira, dia 24 de agosto. Em GQS, houve executada tiros em via pública no bairro quilômetro 3. Homem morre após ser atropelado em trecho urbano da BR-330 em Barra do Rocha. Suspeitos de tráfico de drogas são detidos pela polícia militar em Ubatã. Pai morre ao tentar salvar filho de afogamento em Praia de Ilhéus. Incêndio de grandes proporções atinge fábrica de estofado em Vitória da Conquista. Motorista de 66 anos morre após batida entre carro e caminhão na BR-116, no município de Jaguaquara. 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
1: Delgin, deixa eu trazer aqui os destaques, né? Deixa eu ter uma pausa aqui. Olha, em São Paulo, ônibus circula pelas vias públicas com a foto de Lula, como se estivesse no presídio, e dizendo fora Lula. E a justiça já... Não sei, o PT entrou lá na justiça para pedir para retirar esse negócio aí. Então tem coisa que é impossível, né, Delco? Não pode ficar, né? Olha, relator da escala 6x1 promete texto na quinta, 27, e avalia mudança na versão da Câmara. Será que passa, Del? Hein? Passa, porque ninguém quer ficar, né? Vai passar, agora a consequência a gente não sabe. Olha, verba extra de 7,7 bilhões de reais da saúde é tratada como emenda. E recurso escapa de controle do Supremo. Ai, meu Deus, coitado do Supremo, viu? Coitado do Supremo. 7 bi. Emendas parlamentares são o maior vetor de corrupção no Brasil. Quem disse isso hoje foi Flávio Dino. Diz que a pior corrupção está relacionada às emendas parlamentares. Chamaram todos os envolvidos lá em cima, ou cá embaixo também, não sei, de corruptos. Sou eu não, viu? Foi Dino que falou, ele passou por lá, pertinho de vocês, sabe tudo. Foi senador, foi ministro, foi governador, foi tudo. Michele fará lives semanais ao lado de Bia Kicis até as eleições. O BTG Nexus diz que Lula e Flávio Bolsonaro têm empate técnico. Eita! Não vou falar de Lula, não, viu? Vou falar agora de Lucas de Vavá. Ontem mobilizou uma multidão, lá no seu belo sítio, com Xoxo e... Raimundo dos Teclados. Fizeram a maior festa ontem e apresentou seus candidatos à Câmara e também à Assembleia Legislativa da Bahia. Daqui a pouco nós vamos falar sobre isso, né? Daqui a pouco. Ontem foi bom lá, viu, Del? Foi bom, viu? Muito bom. Sabe quem estava lá? Bel e Fábio. Ou Fábio e Bel. Os dois, né?
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6: Aqui na melhor Ipiaú FM, o empreendimento Cleralda Andrade. Olha, gente, o programa Alerta Cidade, eu quero já agradecer a você. Tem muitas notícias aqui, viu? Você não sabe como é que está acontecendo pelo esse Brasil afora. Mas eu quero simplesmente dizer a você que a coisa tá feia. Só isso, viu? A coisa tá feia. Cadê dela? A coisa tá feia. Cadê dela?
7: A coisa tá feia. Tem que procurar
6: aqui. Preta. Pois é, rapaz. Olha, vou lhe contar, viu? Vocês estão acompanhando os debates? Ninguém quer ir não, viu? Ninguém quer ir pros debates não. E os que vão, dorme lá, vai cochilar. Você vê como são as coisas. Mas tá certo. Tem nada para falar. Os caras não tem nada. Vazios. Meu Deus do céu, tudo vazio. Não tem assunto. O assunto agora é combater. Não, cada um vai combater como é que chama, Adel? O crime, né? Combater
7: com
6: o tráfico de droga, todo mundo é terrorista, todo mundo é tráfico. Aí todo mundo vai combater, vai fazer e acontecer, vai acabar, vai matar, vai prender. Mas o melhor, eles não falam. Não falam que vai cortar despesas, não vai cortar os impostos, que arranca tudo do povo. Dinheiro, gente, ó, eu não vou nem falar nada com você, não vai adiantar. Tem muita gente que não acredita mais em nada, mas eu acredito assim, ó, veja bem, se cada um entender, olha, fulano tá lá, mas tem uma maculazinha, falaram, tem uma suspeição dele, vamos apurar direito pra gente, mas se já está comprovado, se já está, já passou lá, mesmo que botaram, né, como é que fala, Adel? Um pá de cal em cima, né?
7: E, com certeza. Porque
6: muitas vezes botam uma pá de cal em cima, né? E botam, mesmo que se botaram lá, quem botou tem seus interesses. E nós estamos pagando um preço muito caro, muito alto, com essa corrupção. Pra você ter ideia, o Flávio Dino já está quase jogando a toalha. Será que ele vai jogar a toalha? Será que vai, Adel?
7: Vai, hein?
6: Com vai certeza. Nada? Vai, não vai não, vai?
7: Vai, sim.
6: Ó, deixa eu contar só essa pra você aqui. Essa aqui é boa. Essa é boa, é nova, tá fresquinha, viu? Essa é boa. Deixa eu contar pra você. Não vou contar. A do ônibus é depois, né? Tem um ônibus aí que tá circulando em São Paulo. Mas aqui nós temos essa aqui. É muito boa. Essa daqui é muito boa. Muito boa. Muito boa mesmo. Porque... não fosse boa, não estava aqui no IPA Urgente, né? Claro que está aqui no IPA Urgente porque é notícias. Notícias de relevâncias. E a gente precisa acompanhar tudo lá no IPA Urgente, viu? Senão você vai ficar para trás. Deixa eu mostrar aqui, ó. Verba extra de 7,7 bilhão de reais. É? Gente, é bilhões mesmo. Não é brincadeira, não. Você está pensando que é brincadeira? Da saúde é tratada como emenda. Recurso escapa do controle do Supremo. Tá vendo qual é a causa das filas de regulação? Cada dia mais se botar um atrás do outro, vai chegar lá no Japão. Japão é mais distante, né, Del?
7: Né?
6: Com certeza. Se você não tem que ir andando, nadando, né?
7: Né?
6: Se não tiver o avião, vai nadando, vai de barco, vai de qualquer. Mas veja bem. Ó. O Ministério nega interferência política e diz que avalia a proposta por critérios técnicos. Pois é. Então, o governo Lula, do PT, acelerou nesse ano a liberação de uma verba extra do Ministério da Saúde, estados e municípios, que já soma 7,7 bilhões de reais. Você tá vendo o tambor aí? Te bateram um tambor só pra gente não tá falando nada disso aí, ó. Tá vendo? Tá saindo no microfone. Esse pessoal de lá, do outro lado, do lado, né? Aí tá, não, a gente vai falar as coisas, eles batem tambor pra gente não ouvir. Pra ninguém ouvir, pra atrapalhar. É ou não é, Del? Não é assim mesmo? O Edel que... dói. Mas eu vou continuar aqui assim mesmo, viu? A culpa não é nossa, não. Apesar de não ser um recurso reservado à indicação de parlamentares, ao menos parte da verba é tratada por deputados e senadores, também em documentos oficiais como uma emenda ao orçamento. O recurso escapa do controle de imposto pelo STF, Supremo Tribunal Federal, sobre as emendas como exigência de divulgar o padrinho político e abrir conta específica para conseguir rastrear cada repasse. Sem essa camada de transparência, não é possível afirmar qual valor foi liberado por intermediação do Congresso. A verba liberada até o começo de julho, ou seja, antes de a legislação eleitoral impor obstáculos para o repasse da União às prefeituras e governos estaduais, é próxima ao total distribuído no ano passado todo. Só agora, viu? O pipoco que deu lá, 7,7 bilhões. O Ministério de Saúde nega que existe negociação política e diz que avalia tecnicamente a proposta dos governos locais que esse tipo de repasse existe desde a década de 1990 para complemento emergencial do custeio. Ainda não tem nada. E aqueles, não tem acordo, e aquelas reuniões, hein, que todo mundo estava brigado com o outro. De repente, reuniram, café na casa de um, almoço na casa do outro, janta na casa do outro. Passa a mão na cabeça, aí vai para os eventos, dentro do avião ninguém tá ouvindo nada. E aí viajam junto e depois sai. Você está entendendo, gente? Dá para entender esse negócio? Aí fica tudo em paz, aí todo mundo apoia um ao outro, porque tem um pai ali vacinador, eu tenho direito, eu quero ser novamente candidato disso, quero me reeleger naquilo. Rapaz, é coisa, viu? Olha, vocês estão entendendo, né? Porque ninguém é burro, né? Se vocês fossem como eu, não entendia não, mas vocês entendem, você é melhor do que eu. Ó, o Ministério de Saúde nega que existem negociações políticas. Será que existe? Não? Vorcaro também nega tudo. A pasta diz que não existe envolvimento do Palácio do Planalto ou de parlamentares nas decisões. Afirma que são incabíveis, portanto, quaisquer comparação com a liberação de emendas e que tenta atribuir a influência política gera desinformação. O ministério também diz que parlamentares e atores políticos têm acesso às informações públicas dos repasses e que essa atuação é legítima e não representa acordo prévio ou interferência na análise da pasta. O líder do governo da Câmara, Paulo Pimenta, do Rio Grande do Sul, porém, gravou vídeos afirmando que atuou pela liberação de parte desses recursos. Tá vendo aí? Eles falam lá, o cara desmente cá. Não tem influência política, não. Aí Paulo Pimenta, aquele parece um pimental mesmo, pega, ele é do PT, viu? Aí pega e sobe lá no negócio e diz, não, eu tenho atuação, parte na atuação, influência na atuação para a liberação de parte desses recursos. Foi eu que ajustei lá. Você tá vendo como são as coisas? É mentira uma atrás da outra, gente. Olha, em um dos casos ele diz que agilizou o repasse de 200 mil para o município de Santa Cruz do Sul. Pimenta também afirma que outra gravação que assumiu compromisso garantiu que fosse pagos 300 mil a Benjamin Constante do Sul. Ao jornal Minuano, de Bagé, o prefeito Luiz Fernando Minardi, do PT, agradeceu a Pimenta pela destinação de 5 milhões. 5 milhões no mesmo tipo de repasse. 5 milhões. Em nota, o deputado Paulo Pimenta disse que prefeitos de parte das cidades beneficiadas são da oposição e que mostra que não há apadrinhamento. Oh, meu Deus, ó, tá vendo? E não se trata de emendas, esses recursos de ações dos Ministérios do Cato de Saúde. Como deputado federal, acompanho o município em suas reivindicações, disse ele. Aí os bestas ficam aqui como eu, pensando que tudo que eles falam é verdade. Mas se fosse verdade, de última hora, eles não deixavam alguns candidatos com as calças na mão. Faz o acordo, quando chega na hora os compromissos não saem, ele pula para o outro. Aqui na Bahia está acontecendo muito isso. Viu? Teve um palanque essa semana de Jerônimo Rodrigues que estava mais vazio do que... Deixa eu ver, gente. Não, estava vazio mesmo. Não tinha ninguém no comício dele. Aí os adversários começam a fazer gozação. E o vídeo tá no Ipiaugente, tá lá no Instagram do Ipiaugente. Tá lá no TikTok. Os caras mostrando mesmo que não tinha ninguém. Daqui a pouco eu digo qual a cidade, Judel. Não foi ninguém. Então, essa semana, as pesquisas apontaram uma diferença de 20%. Já 20 pontos percentuais para o ACM Neto. Gerando vem caído muito. Mas ainda assim eles insistem em dizer que Gerando está na ponta da agulha lá para disputar as eleições. Mas fazer o quê? Então aqui, ó, a Câmara de Vereadores da Chapada do Rio Grande do Sul, por exemplo, publicou que o município recebeu 200 mil. Agora 200 mil não dá pra nada, não, viu? Viu, ô Pimenta? Pimenta, bota sal nesse negócio, viu? Porque 7 bilhões foi que saíram. Aí vocês ficam mandando, pra um você mandou 5 milhões, pra outro agora você manda 200 mil? Pra saúde? Vai fazer o quê com 200 mil? Só pra comprar vacina, então, né? É, só dá pra, não dá nem pra comprar vacina. Só se for uma cidadezinha pequena de umas 800 pessoas. Não dá nem uma. É, né, deu umas 800 pessoas aí na cidade. E a gente fica. Agora, Adel tá aqui agoniado, ele quer falar alguma coisa. Fala, Adel. Fala, Adel.
7: É. 19 horas e 34 minutos, 19h34. Olha, o ipiauense desapareceu em Luiz Eduardo Magalhães e a família preocupada busca informações, viu? A família de Enoque Oliveira Souza está à procura de informações sobre o paradeiro do ipiauense que está desaparecido desde o dia 3 de agosto, na região de Luiz Eduardo Magalhães, no oeste da Bahia, onde reside há pelo menos 10 anos, trabalhando como comerciário. Segundo informações divulgadas pela família, não há notícias de Enoque desde a data do desaparecimento. A situação tem causado preocupação entre familiares e pessoas próximas, que fazem um apelo para que qualquer informação que possa ajudar a localizá-lo seja comunicada às autoridades. Em Piauí, ele morava no residencial ACM e chegou a trabalhar em uma conhecida loja de materiais elétricos antes de se mudar para o oeste da Bahia. Qualquer informações podem ser repassadas à Delegacia de Polícia pelos telefones 77-99118-6372. A família reforça o pedido para que a imagem de Enoque seja compartilhada, aumentando as possibilidades de obter informações que possam contribuir para a sua localização. Zé Gomes.
6: Ele fazia o quê, Del? Enoque era...
7: Qual era a ele trabalhou numa rede de materiais elétricos aqui em Piauí. Tem a foto aqui.
6: Tem, depois você vê pra mim. É no Ipiau, tá no giro, né?
7: Não, tá esse aqui tá no outro.
6: Tá no outro.
7: Nosso amigo, colega Celso.
6: Celso Rômio.
7: Isso.
6: Um abraço aí pra Celso Rômio. Gente boa demais da conta, viu? É um artista de primeira mão também. Artista de mão cheia. Então, gente, esse depois, eu vejo depois a foto dele pra ver se eu conheço. Agora, vamos trazendo as novidades, Del. O que é que você teve aí esse final de semana? Muitas coisas aconteceram.
7: Muita coisa feia também, viu?
6: Hein?
7: É, muita coisa feia também.
6: Foi? Isso. Teve morte, teve... Não foi? Teve...
7: Até hoje mesmo aconteceu um atropelamento, né? Um homem foi atropelado aqui no trecho urbano da BR-330, aqui em Barra do Rocha. Foi atropelado, né? Sim. Um homem identificado como Adailton Nascimento dos Santos, conhecido popularmente como Nego. Ele morreu após ser atropelado por uma caminhonete na tarde de hoje, no perímetro urbano da BR-330, em Barra do Rocha. O acidente ocorreu por volta das 15 horas e 30 minutos na proximidade do terminal rodoviário da cidade. E de acordo com informações apuradas pelo Giro, a vítima estava em uma bicicleta e invadiu a rodovia quando foi atingido pela caminhonete. Com impacto, o homem foi lançado para um barranco às margens da pista, no sentido Rua Ipiaú. Suspeita-se de que ele estivesse embriagado, mas apenas em exames poderá confirmar. Equipes do Serviço de Atendimento Móvel de Urgência, o SAMU, foram acionadas e realizaram os procedimentos de reanimação durante cerca de uma hora na tentativa de salvar a vítima. Apesar dos esforços dos socorristas, um homem não resistiu aos ferimentos e morreu no local. A Polícia Rodoviária Federal foi acionada e registrou a ocorrência. O motorista da caminhonete permaneceu no local após o acidente, Zé Gomes.
6: É, o problema é que as bicicletas têm sido usadas por pessoas. Eu não estou dizendo que é esse o caso. Que não tem, assim, muita responsabilidade na montaria. Às vezes toma um ali, aí sai, monta na bicicleta, vai assim mesmo, porque é um veículo que não tem fiscalização nenhuma de lei seca, né, Del? E aí vai como aquele que morreu também aqui, indo para Itajibá, tu lembra?
7: Eu lembro.
6: Ele estava numa moto, montado numa moto, né? E tem acontecido muito com bicicleta também. Então vocês que andam de bicicleta, ciclista, tem que ter um cuidado muito grande. Porque é um veículo leve, qualquer coisa derrapa, né? E nesse caso aí, ele entrou na pista de vez, foi?
7: Certeza.
6: E aí não teve jeito, você vê, né? Olha, gente, e lá em São Paulo, a campanha de Haddad pede que justiça impeça ônibus com desenho de Lula presidiário de circular. É, tem um boneco. Esse boneco, eu não entendo que esse boneco. Só tá o nome de lá, Lula. Lula tem tantas pessoas com o nome de Lula. Até uns bichinhos que tem no mar tem o nome de Lula. Né, Del?
7: É, no mar. É, aqueles...
6: É, pois é, rapaz. Então, não se pode. Eu não vou atribuir isso aqui ao nosso presidente. Né? Então, a coligação de Fernando Haddad do PT... ao governo de São Paulo, acionou a Justiça Eleitoral para impedir que o candidato ao Senado, Ricardo Salles do Novo, circule pelo estado com um ônibus decorado com um adesivo escrito Fora Lula e um desenho do presidente vestido como presidiário. Ô, Del, olha no Ipiau, gente, para vocês.

0: Mas tudo bem. Mas o Ricardo Salles, ele gosta do boneco. Então, ele botou o boneco no ônibus dele, né? Já que ele não queria, talvez ele seja feio. Você conhece ele? Ele foi ministro no governo Bolsonaro, né? Ministro no lugar de Marina. Marina também é ministra. Então, veja bem. O veículo faz parte da campanha de Salles. Está percorrendo o interior desde a semana passada. Já esteve em cidades como Mogi das Cruzes, Limeira, entre outras. Na ação, a coligação de Haddad argumenta que o ônibus é uma espécie de outdoor ambulante, que desrespeita as normas de propaganda eleitoral. A propaganda eleitoral em veículos, em automotores, é autorizada pela legislação somente na hipótese específica, excepcional do adesivo, que não exceda a 5 por 2 metros quadrados. 0,5 por 2. Não sei se é metro, se é milímetro, é quadrado, tá aí, deve ser metro quadrado. Então, metade, né, de um metro quadrado. Sendo vedada ainda a justaposição de peças, proibição que existe para impedir que, por meio do bem particular, se produza o efeito outdoor, diz a peça. Essas regras foram contínuas, sendo desrespeitadas pelo candidato representado, Salles, que circula com seu outdoor motorizado, percorrendo ilicitamente todo o estado de São Paulo, acrescenta a reclamação. O boneco de Lula é uma reprodução do... Tá vendo, Del? É do Pichuleco, Del. É do Pichuleco, Del. Nem sabia disso, que ficou famoso nas manifestações em defesa do Lava Jato na década passada. O PT pede que esse boneco, Pichuleco, ele se incomoda o pessoal do PT de uma maneira que vocês nem sabem, né? Pede que o veículo seja impedido de circular e que vídeos dele postado em redes sociais sejam apagados. Ô Del, tu é a favor de apagar o vídeo e de tirar o ônibus de circulação ou não?
1: Não, é normal.
0: Não, só tira o boneco, já que o boneco incomoda tanto, tira o boneco só.
1: O outro lado faz um boneco também.
0: Faz dois? Do outro faz dois bonecos. Dando troco, velho. Dá o troco, né? Rapaz, ontem eu tive conversando. Nunca tinha conversado com aquele cara, não. Ontem eu conversei com um deputado aí, estadual. Não falar o nome dele, que não é proibido falar o nome. Bati um papo com ele. Eu conversei com dois, né? Um federal e um estadual. O senhor, como é o nome do irmão de Otto?
1: Não,
0: Otto é senador. Eduardo Alencar.
1: Eduardo Alencar.
0: Gente boa, rapaz. Gente boa demais da conta. Nunca tinha conversado com ele, não. Não conhecia ele, não. Né? Eu conheço pouca gente, Del. Mas é gente boa, conheci com ele um pouco ontem. Um abraço aí pra ele. Um abraço aí pra Marcelo Medrado, pra Luca de Vavá, pra Tiririca, toda essa turma aí que tá envolvida aí na política. Um abraço pra vocês. Deu, Júnior.
1: Ok, agora 19 horas e 44 minutos. Olha, a idosa com fêmur fraturado aguarda há 20 dias por regulação no HGI. Família pede urgência em transferência. Uma idosa de 80 anos, moradora de Dairumeira, está internada no Hospital Geral de Ipiaú há cerca de 20 dias, aguardando a transferência para a unidade hospitalar com suporte especializado em ortopedia. A paciente, identificada como Antônia Maria de Jesus, sofreu uma fratura no fêmur e necessita passar por procedimento cirúrgico. conforme

0: informações repassadas pela família, reportagem do Giro. A expectativa é de que a paciente seja regulada para o Hospital Geral Prado Valadares, em Jequié, unidade que dispõe de atendimento especializado e suporte da unidade de terapia intensiva. Considerado necessário diante da idade e das condições da paciente. A demora tem provocado preocupação entre os familiares, principalmente pelo período prolongado de internação e pela dificuldade de mobilidade causada pela fratura. Segundo a sobrinha da idosa, Alaide Santos, a paciente já apresenta feridas nas costas em decorrência do tempo que permanece praticamente impossibilitada de se movimentar. Minha tia quebrou o fêmur, está internada no hospital de Ipiaú e já tem 20 dias esperando a então famosa regulação. Nunca sai. Ela é de idade e já está com feridas nas costas porque não pode se movimentar, relatou Alaide em contato aí com o Giro. O caso da dona Antônia se soma a outros episódios acompanhados pela reportagem envolvendo pacientes que permanecem internados por vários dias em unidade da região à espera de transferência para o meio de sistema de regulação. Em determinada situação, a transferência depende da disponibilidade de leitos compatível com especialistas com a estrutura necessária para tratamento indicado. Para familiares, entretanto, a espera prolongada aumenta a angústia diante da possibilidade de agravamento do quadro clínico, sobretudo quando envolve idosa ou pacientes que necessitam de procedimentos especializados. Zé Gomes.
1: A realidade, essa regulação é até impossível de sair. Sabe por quê? Porque o problema é que o Estado, ele constrói hospitais até bonitos, bons, tudo. Mas ele coloca nas mãos da iniciativa privada para administrar isso. Pega o nosso dinheiro, investe em hospitais, entrega na... entendeu? Agora, por exemplo, como é que vai ter regulação se os médicos estão sem receber? Se não pagam os médicos, se o Estado não paga os médicos, que a responsabilidade, não sei se é do Estado, se é do grupo, que aí a gente não pode nem trabalhar com a zoada. Mas veja bem, deixa lá a zoada lá. Aí, ó. Que negócio é, tem que ser.
2: Deve ser ensaio pro 7 de setembro, viu?
1: Que nada. Ó, veja bem, aí o que é que acontece? Depois tem que botar esse estudo lá em cima, lá no alto mesmo. Ó, veja bem, 25 cirurgiões gerais do Hospital Roberto Santos informam ao CREMEB desligamento coletivo após atraso do pagamento. Tá aí o segredo. Tá aí o segredo. Tem campanha, tem tudo, tem dinheiro pra gastar na campanha, tem tudo. Mas tá aqui, ó. Tá aqui, ó. Jerônimo tá rodando todo dia, está todo, rodando tudo. Presidente também. Atrasos sucessivos de pagamentos que chegou a 5 meses sem remuneração foi um dos motivos que levaram 25 cirurgiões gerais do Hospital Geral Roberto Santos a decidirem pelo desligamento programado das escalas da unidade. Para comunicar formalmente a situação, o grupo de médicos apresentado por sua advogada Ana Caroline Amoedo reuniu-se com o Conselho Regional de Medicina do Estado da Bahia na última segunda-feira, 17, na sede da entidade, onde foi recebido pelo conselheiro diretor do Departamento de Defesa das Prerrogativas do Médico, Dr. José Abelardo de Menezes. Vamos continuando aqui. Além do atraso salarial, outros problemas decorrentes de inadimplência foram compartilhados com o CREMEB, como desfalque progressivo nas escalas, oriundo do desligamento de outros plantonistas, que agora sobrecarga aos médicos, que gera sobrecargas aos médicos e a defasagem remuneratória, uma vez que os vencimentos não são compatíveis com as atividades de alta complexidade. Também é um problema enfrentado pelos médicos do Hospital Geral Roberto Santos, de acordo com o que foi relatado na reunião registrada nos documentos entregues pela advogada do Conselho. A reunião com a autarquia federal foi solicitada pelos médicos para buscar apoio à atuação institucional do CREMEB, como mais uma tentativa de dirimir os reflexos da inadimplência, não somente para os profissionais, mas também para a população que pode sofrer com a descontinuidade dos serviços públicos essencial da saúde. Tu acha que eles estão preocupados com isso? Não estão, não. Mas tudo bem. O grupo registra ainda as reiteradas manifestações sobre o tema supracitado junto à gestão do hospital, tanto sobre o atraso salarial quanto sobre o desfalque nas escalas, que, de acordo com sua representante legal, seguem sem solução efetiva até o momento. Essa é uma situação que tem preocupado muito a CREMEB, menos a Secretaria de Estado de Saúde, viu? Acho que eles não estão preocupados com isso, não. Sobretudo porque as demandas relacionadas à inadimplência dos honorários médicos vem aumentando de forma significativa, além de prejudicar diretamente o profissional que também tem família, compromisso, responsabilidade que depende de sua remuneração. Esse tipo de situação pode gerar desassistência à população, atingindo principalmente os pacientes mais necessitados e usuários do Sistema Único de Saúde. É fundamental que as autoridades e os gestores cumpram compromisso e as obrigações legalmente estabelecidas, garantidas aos médicos o pagamento pelos serviços que efetivamente prestam, explica Dr. José Abelardo de Menezes. Você está vendo por que falta a regulação, por que falta atendimento nas unidades? Porque falta dinheiro para pagar os médicos que estão lá trabalhando. Agora, se até os médicos estão faltando pagamento, imagine quem trabalha na área, vou trazer aqui, da manutenção geral do hospital. Assistente, auxiliar de enfermagem, enfermeiros, tá? Porteiros, zeladores, refeitório. Cê imagine, viu? Imagine se essas pessoas, se os médicos não estão recebendo, imagine se essas pessoas lá trabalhando na limpeza estão recebendo. Enquanto isso, Jerônimo está para cima e para baixo, nos aviões aí, fazendo a festa dele, fazendo a campanha dele, os senadores e os deputados dele. Mas o Estado está entregue às traças. Está aí a senhora, quantos dias, Del? Lá no hospital, e é sempre assim, no hospital, 20 dias. No Hospital Geral de Ipiaú, precisando dar 50 quilômetros, uma vaguinha, no hospital lá de Jiquiel, Prado Valadares. E não consegue chegar. Não consegue chegar. É preciso, é por isso que, olha, eu não vou falar de candidato, porque não adianta a gente falar de promessa de candidato. Todos os candidatos que vêm agora, vai prometer. Quando eu assumir, acaba com isso. Todos que vêm. Agora, quem já está, tu sabe que não vai fazer. Porque não fez até hoje. Esse é o problema. Esse é o problema. O que a gente vê de reclamação na saúde nesse estado da Bahia. Mas você pensa que é só na Bahia? Não. É no Brasil inteiro. É uma pandemia ou edemia, sei lá o que é. Uma coisa eu tô dizendo, não está chegando a saúde. O dinheiro do SUS ninguém sabe para onde é que vai, mas não chega na saúde daquelas pessoas seguradas pelo SUS. É. Você está pensando que esse dinheiro é provido do bolso do presidente da República? Ou do ministro da Saúde? Ou da secretária? Não, não é não. É do nosso bolso que sai. E sai muito dinheiro. Você está vendo aqui, eu vi aqui. Nesse estando no IPAUGENTE, vocês podem ver lá também. Foram 7,7 bilhões de reais. Esse dinheiro vem do SUS e vai para onde? Eu quero saber quem é que, para onde foi que levou. E quem foi que recebeu. É muito dinheiro, gente. E você, pra você ter ideia, agora mesmo, Lula tá comprando computadores para montar aí a inteligência artificial de não sei quantos bilhões de reais. Mas a saúde, o povo pode morrer aí à vontade. Não tem problema nenhum, não. A gente dá um caixão é mais barato, né, Del? Um caixão é barato, né? A gente dá um caixão, pronto. Aí eles falam assim, compra um caixão aí e dá. Ninguém tá fazendo conta. Olha, sabe quando é que a gente tem valor? Dia 5. Dia 5, é, as eleições? É, que nós vamos
2: dia
1: lá.
2: Dia 4, na... né?
1: Dia 4? É 4?
2: É 4 de outubro.
1: Eu não sei nem o dia. É dia 4. Sabe por quê? Que nós somos obrigados a ir votar neles. Tem candidatos que a gente tem prazer em ir votar. Outros, nós vamos que somos obrigados a votar. Ah, Zé Gomes, não, eu posso não ir. Se eu vou... Não, você pode não ir, mas você tem que justificar. Você tem que pagar multa. Você é obrigado, você é... É um negócio que a gente não entende. Se nós estamos no Estado Democrático de Direito, a gente não entende que a gente é obrigado a eleger pessoas incompetentes para administrar países, estados e municípios. É uma coisa terrível. Não tem um município que você circula por aí que você vê alguém falando mal, ou melhor, falando bem do prefeito. Se você fazer uma pesquisa aí, faz uma pesquisa, você vai ver aí. 80% da população vai falar mal. Agora, por que falar mal? Porque não teve o respaldo do presidente da República, não teve o respaldo do governador, você está entendendo? Não teve respaldo disso. Então aí vai. Quando chega na hora das eleições, na hora, aí vem todo mundo para cá. Agora, tem muitos deputados, senadores que botam dinheiro no município. Mas o déficit é tão grande, que não chegam para cumprir com as obrigações. Deixa eu atender aqui. Vai aí, Del. Deixa eu atender.
0: Ok, agora 19 horas e 58 minutos, 19h58. Olha, notícia chegando aqui. Mais de 120 aves silvestres são resgatadas de cativeiro ilegal em Imbicuí, viu? Mais de 120 aves silvestres foram resgatadas de um cativeiro ilegal na última sexta-feira em uma propriedade rural localizada no povoado de Rio Novo do Baixo, em Imbicuí, no oeste ou no sudoeste da Bahia. A ação foi realizada pela Companhia Independente da Polícia e Proteção Ambiental, a CIPA Porto Seguro, após uma denúncia anônima sobre a criação irregular de animais silvestres para fins comerciais no imóvel. Os policiais encontraram diversos viveiros e gaiolas com aves nativas mantidas sem licença ou autorização dos órgãos ambientais. Entre os animais resgatados estão cerca de 70 canários da terra, 50 azulões, 4 papacapins, um currupião, uma trinca-ferro e um cardeal. O homem que estava no local informou aos policiais que as aves pertenciam ao irmão dele, que não estavam presentes durante a abordagem. Ele foi conduzido à Delegacia Territorial de Imbicuí para prestar esclarecimento e adoção das medidas cabíveis com base na Lei de Crimes Ambientais. Após o registro da ocorrência, os animais foram encaminhados ao Instituto do Meio Ambiente e Recursos Hídricos, em Itabuna. As aves passarão por triagem, avaliação veterinária e um período de readaptação antes de serem devolvidas à natureza. Agora 8 horas e 28 minutos, 8h28. Olha, uma pesquisa mostra empate técnico entre Jerônimo Rodrigues e ACM Neto. Veja os números aqui, ó. O Instituto de Pesquisa Opinus, divulgado nesta segunda-feira, hoje, viu? Fez um levantamento que mostra vantagem de Jerônimo Rodrigues do PT, governador e candidato à reeleição, contra o ex-prefeito de Salvador, ACM Neto, do União Brasil. O petista larga na frente na corrida eleitoral e num cenário espontâneo e estimulado, além da projeção de segundo turno. A pesquisa foi contratada pelo site BNews e está registrada no Tribunal Superior Eleitoral com o número BA 00472/2026. Ao todo, foram entrevistados presencialmente 1.200 eleitores em toda a Bahia entre 17 a 22 de agosto, com margem de erro que é de 3%. Confira aqui o cenário na pesquisa espontânea. Na pesquisa espontânea, quando não é apresentado o nome de nenhum candidato, Jerônimo aparece com 35% contra 30% de ACM Neto. Se a eleição fosse hoje, em quem você votaria para governador da Bahia? Jerônimo Rodrigues aparece com 35%, ACM Neto 30%, outros 2%, brancos nulos 5% e não soubem, que não responderam foram 28%. Pesquisa estimulada. No cenário estimulado, já que a apresentação do nome dos candidatos, dos cenários são colocados aos eleitores, em um com José Estevão e o outro como Ariel Capitrano, como candidato do Partido Democracia Cristã. Nos dois recortes, Jerônimo e ACM Neto aparecem empatados tecnicamente dentro da margem de erro. Se a eleição fosse hoje e os candidatos fossem esses, em quem você votaria para o governo da Bahia? No primeiro, tem Jerônimo Rodrigues com 43%, ACM Neto aparece com 40%, Ronaldo Mansur, do PSOL, 1%, José Estevão, do DC, 1%, Maria Bona, do PCO, 0%, Haroldo Félix, 0%, brancos nulos, 5%, e não souberam responder, 9%. No cenário 2, Jerônimo Rodrigues, do PT, 42%, ACM Neto, do União Brasil, 41%, Maria Bona, do PCO, 1%, Ronaldo Mansur, do PSOL, 1%, Haroldo Félix, do UP, 1%, Ariel Capitrano, do DC, 0%, brancos somam 6% e não soube responder o 9%. Segundo turno, por exemplo, na pesquisa de segundo turno, Jerônimo Rodrigues, estão rigorosamente empatados com um ponto percentual separando os dois. Vamos conferir se tivermos segundo turno e os candidatos fossem esse, em quem você votaria para o governador? Jerônimo Rodrigues teria 45%, ACM Neto do União Brasil 44%, branco 5% e não souberam responder, somam 6%. 8 horas mais 4 minutos, vamos a um breve intervalo comercial, daqui a pouquinho eu volto com mais notícias aqui no seu programa Alerta Cidade dessa segunda-feira.
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5: Oito horas e 15 minutos. Deixa eu mandar um abraço aqui, porque ela puxou minha orelha, viu? Dona Lúcia, e pra Vavá, pra Osânia também e pra Arthur, viu? Arthur tá enorme, tá grande, viu? Daqui um dia até entendo na política também, vai ser candidato a deputado federal. Falando nisso, deixa eu mandar um abraço aqui também para Heitor. Um abraço para Heitor, tá bom? Olha, gente, são 8 horas e 16 minutos, 8 e 16. Del Júnior. Ah, não, tem gente que fica questionando, será que é verdade mesmo, Zé, que os médicos estão com salário atrasado? Eu falei, mas é o seguinte, ó. Quando eu quero notícias, eu vou buscar na fonte, tá? Vá lá no blog do Zé Gomes, que você, no blog do Alerta Cidade, né? Vocês vão ver lá a matéria, e a fonte é lá da Cremeb. É Cremeb, tá lá. A fonte é do Cremeb, do site da Cremeb. Eu pego lá as informações que eu quero, eu pego lá, então... Tá lá, é do Cremeb, não pode ser mentira, ninguém vai fazer um negócio desse, ninguém vai escrever no site da Cremeb se não for, né? Tá lá o crédito da Cremeb, tudo lá. 25 cirurgiões gerais do Hospital Roberto Santos, pronto. Já não quer mais trabalhar pro governo, porque praticamente é trabalhar pro governo, né, Del? Pro SUS, não quer mais. E aí, meu amigo, como é que vai? A saúde vai pra onde, hein? Me conta aí como é que se você vai fazer uma regulação para ir para onde, se os médicos de lá de Salvador não estão recebendo, será que é só esses? Será que os outros também da região aí? Porque é assim, ó, o governo pega não sei quantos milhões, 300 milhões, 400, 500 milhões, 1 bilhão, construir os hospitais bonitos. Mas ele não opera os hospitais, não é ele que opera, tá entendendo? Aí pega, é como se tivesse, faz uma parceria, chama PPP, Parceria Público-Privado. Aí entrega empresas que vai ganhar dinheiro ali, em cima de tudo aquilo ali, não sei se paga nada, não sei como é o trâmite lá, o negócio. Falar trâmite, mas é trâmite, viu gente, você não chama de tabaréu. Ah, é o trâmite, não sei quais são os trâmites, que eles, os acordos, lá os contratos, como é, se o Estado ganha alguma coisa com isso. Eu sei que empresta o dinheirão todo, quando está pronto, entrega lá. A iniciativa privada tem realmente competência para administrar. Mas a demanda da saúde é muito grande, gente. É muito grande. E os médicos, além de lá ganhar pouco, ainda atrasa, pelo amor de Deus, aí fica muito feio isso. Fica feio, entendeu? Ninguém vai querer trabalhar para... Eu vou até botar essa matéria aqui nos grupos aqui, que é para vocês entenderem como é que rola essa situação. Entendeu? Então, a advogada dos médicos fez tudo institucionalmente, tudo dentro da regulação, ou melhor, da ordem jurídica, para não terem que questionar depois. Dizer, não, e não sei o que, tá errado, não pode, não tem nada disso. Eles estão certíssimos, tá? E eles vão questionar, não receberam, e todo mundo precisa ser o dia. Del, vamos chamar o povo aqui, ó.
6: O povo já tá por aqui, nosso já. Nosso povo. Olha ele aqui, ó. Marcos Moura.
7: Boa noite, Zé Gomes. Boa noite, Del Júnior. Boa noite para todos e todas as ouvintes do programa Alerta Cidade. Gostaria de mandar um alô para ele, para da pintura Jarlé Oliveira, para Bavi, para Del, para Joá Jesus, para Dona Sandra Santos, para a comadre Luciane Sequeira, para a compadre Irã, para a comadre Alesandra, esposa de compadre Chumar, na Rua da Muriçoca, para Dona Rita e Dona Judete, para Raimundão, na Fazenda São José, claro, para nosso gerente, Matheus Neri, para Baixinho, Dona Marilene, sua esposa, para Mariette, seu esposo, para Cambotinha de Ouro e Dona Giovana, sua esposa, para Mil e Dona Joelma, sua esposa, para Sival, para Marlon, para Cambotinha de Ouro, para Cássio, para todos e todas as moradoras da Fazenda São José, Fazenda Canaã, enfim, para o nosso amigo Rodrigão e sua esposa, na Fazenda Pro do Brasil, para seu Augusto, para Deca, para Adriano, e em Barra do Rocha para seu Carlos, o pai de Cambotinha de Ouro. Boa noite, Del Júnior. Boa noite, Zé Gomes.
5: Boa noite, Marcão. Aqui agora é meu amigo Valdélio, mototáxi, ali da Calheira, mototáxi. Tá aqui, mandando aqui, ó.
8: Boa noite, Zé. Boa noite, Del.
6: Boa noite.
8: Aqui é Valdélio que tá falando aqui. Queria que você mandasse um alô pra Dona Edith.
5: Do caminho 3. Um abraço aí, Dona Edith.
8: Fique com Deus aí, que Deus só dê dessa, viu?
5: Amém, meu irmão. Não perde o programa do Dona Edith, viu, Del? Vai lá mais um aí, Del.
6: Olha o fera, vascaíno, não tomou de 4, tá por aqui, viu?
9: Beleza, Gomes, aí, Del Gomes, Deus abençoe, boa noite. Aí o pastor Edizo, né, tá na sintonia juntamente com sua esposa, Dona Bernadette, né? Aqui no bairro Massaranduba. Surpreendeiro, lá no nome dele, tá de baixo, também tá ouvindo aí, né? A Fazenda São José aí, Marco Moura, né? Baixinho, Cambotinha de Ouro aí, Pacapim, Nilson Val, gerente geral aí, Matheus Nery, Baixinho, Dona Marilene aí, né? E aí na Flor do Brasil, meu amigo Deca, tá ouvindo vocês, o pai de Cambotinha de Ouro em Barra do Rocha, seu Carlinhos, né? Joyce, do Algodão de Itaúna, e aqui em Birataia, a turminha massa aí, né? O Jaibala aí também tá ouvindo vocês, Kiko Soldador, Kel, né? Professor Humberto aí, né? Categoria. E também seu Tião aí do Pag Leves, né? Ouvinte de vocês. Valeu, Zé Gomes. Deu junho. Aquele abraço. Fera da cultura.
5: Valeu, mano. Vou pra Ibirataia. Vou dar um abraço à Dona Lourdes lá.
10: Boa noite, seu José.
5: Oi, Dona Lourdes.
10: Deus dê uma boa noite a você.
5: Amém.
10: Um ótimo trabalho. Eu tô aqui ouvindo o nosso programa e trabalhando.
5: Isso.
10: Fica com Deus e um abraço.
5: Um abraço. Dá um abraço aí, Sandro Futuca. Um abraço aí, nosso amigo, nosso aí que é Jota, né? Toda a turma lá, né? Ícaro, né? Essa turma toda aí de Ibirataia.
6: certeza.
5: É, tem mais gente aí, Del?
6: Tem.
11: Boa noite, Del. Boa noite, Zé Gomes. Como é que vai vocês? Todo mundo bem? Vai dar PT, vai dar.
12: Mas é errado ficar criticando dos outros. Então, isso é crime.
5: Eu tô ouvindo, eu gosto de ouvir ela falar. Ela falou o quê?
6: É, vai dar PT.
5: Deixa eu ouvir, vai. Você não deixou eu ouvir, Beto. Vai
6: aqui, ó. Ela falou isso aqui, ó. É. Aqui, ó.
5: Aumenta.
11: Boa noite, Del. Boa noite, Zé Gomes. Como é que vai vocês? Todo mundo bem? Vai dar PT, vai dar.
12: Mas é errado ficar criticando dos outros. Então, isso é crime.
5: Tem outra voz lá, não foi atrás, não foi? Tem outra voz lá, disse, vai dar raiva, não foi? Vai dar PT, vai dar raiva. Ô, Bete, tá vendo aí? Tem adversário aí, Bete. Cuidado. Cuidado, Bete. Eita, meu Deus, essa Bete é gente boa demais da conta. Um abraço, Ramos. Que Deus abençoe você, meu amigo Ramos. É, dona Noélia aqui, ó, dona Noélia.
13: Boa noite, Zé, boa noite, Deus Júnior. Zé, minha boa noite é pra Arlete, é pra Joyce, é pra Santilha, Cupida Jade. Vai pra seu Antônio, Cabeça Branca, dono da lancha. Vai pra seu Antônio, Cortão de Ferro, em Birataia. Pra Ildo dos Temperos, em Birataia. Vai pra Marilene, Zé Carlos. E pra toda a galera que tá na escuta, Zé.
5: Ok, Noel, um abraço. Vamos lá, Del.
14: Boa noite, seu Zé Gomes, Del Junto. Tô aqui ouvindo vocês de Itapirama.
5: Itapirama. Aí, gente boa demais da conta. Tem mais gente aí, Del.
15: Ô Zé Gomes, é, boa noite. Quem tá falando aqui é Matheus da Fazenda São Luís, município de Birataia. E essa tal dessa regulação aí, hein? Isso aí acaba com a vida do ser humano, que muitas vidas já se perdeu através dessa regulação aí.
5: É,
15: eu tenho um filho mesmo aqui de 3 anos, tinha uma cirurgia pra fazer. A cirurgia dele era pra fazer com 1 ano.
5: Um ano já tá com 3.
15: E até agora nada é nada. Todo dia a gente liga, todo dia nós fala coisa. Ah, tá esperando uma fila na regulação. Gente, é uma criança, pelo amor de Deus. Não é porque é meu filho, não. Porque por causa desse negócio de regulação, muitas vidas aí já se acabou através dessa regulação. Ainda eu vejo uns deputados aí dando entrevista. Ah, não tem regulação, não sei o que, na saúde não tem o que, mano. Tem que agir, entra um, sai outro e nada muda.
5: É, rapaz, olha aqui, Ivan Pinheiro, tá mandando um abraço a Eric Vasconcelos, nosso grande diretor aqui, mandando um alô também aqui para meu amigo Ramos de Zemota, eles conhecem demais. Era Van de Zemota e Ramos de Zemota também, um abraço para vocês. Gente boa demais da conta. É, meu amigo, e o pior é que cada dia fica pior, né? Porque se não estão pagando os médicos cirurgiões, como é que vai operar? Como é que os cirurgiões vão fazer cirurgias se não estão recebendo dinheiro, estão voando, estão saindo, querendo ir embora? Ah, meu amigo, fica difícil mesmo, viu? Vamos ver, esse ano vem aí, ano de mudanças. É, opa, é ano de mudança, Del. Tu sabia disso?
6: Mudança,
5: é,
6: né?
5: Ano de mudança. É, né? Deixa eu ver quem mais.
6: Tem aqui, ó, mais tem, um manda, aqui. Manda. Quer dizer, tem dois, vou passar esse aqui.
16: Tirar essa raça do PT, de dominar o Brasil, tirar tudo.
17: Quando chega da época.
16: Tirar tudo, essa raça do PT toda, Zé Gomes.
5: Não vou tirar tudo também, vai fazer falta. Tem muita gente boa, velho. Tem gente do PT que não tem culpa, não. Ele não pode também fazer assim, radical, não. Eu gosto tanto da gente do PT, rapaz, eu gosto.
6: Eugênio, tá por aqui.
5: Tá aí, Eugênio.
6: Tá.
18: Boa noite, Zé Gomes. Boa noite, Del Júnior. Boa noite, ouvinte desse programa maravilhoso, aonde traz a nossa notícia fresca, nossa notícia maravilhosa para nossas casas aí, né? Com esse programa maravilhoso aí. E eu quero dar os parabéns a Zé Gomes aí, que fala aí tudo o que está acontecendo no nosso país aí, nosso Brasil. E que Jesus proteja você, viu, Zé Gomes, você, Del Júnior. E onde vocês botarem os pés de vocês, que Jesus está com vocês aí. Vocês e a família de vocês aí. Quero mandar um abraço aí para o pessoal de Itapiragi, o pessoal de Acaraci, o pessoal da sede de Itajibá lá, minha família e todos, irmão de Itajibá. E um abraço pro homem do campo, E o Eugênio está mandando um abraço para o homem do campo, esse homem guerreiro, onde traz os alimentos para a nossa cidade. É maravilhoso. E um abraço para o pessoal de Japumerim, onde o lugar que eu convivo aí, viu, Zé Gomes? Abraço carinhoso dessa comunidade. E falando, a gente está junto nessa caminhada aí, José. É um prazer enorme tiver você como esse grande jornalista, um grande irmão que eu a conheci e aprendi a gostar, você e Del Júnior aí. Ele, minha infância, o Del Júnior é da minha infância aí. Ele sabe disso aí. Que Jesus protege vocês e dá uma boa noite, uma boa semana para nós todos.
5: Amém, meu
6: irmão. Beleza. Dá um abraço em Marisa aí, viu?
5: E Dom Cessé também. Marisa, né? Dá um abraço aqui. Cadê a Arlete? Chegou.
17: Arlete. Boa noite, Zé Gomes. Boa noite, Tel. Eu gostaria de mandar um alô somente para tua esposa, Zé Gomes, o vereador Picolé, Fabiano, Jorge Moreira, Casa Tal, Cristina. E um alô para São Antônio do Caminho 17, um alô para Lucia do Caminho 23, um alô para Renilda do Caminho 25, um alô para Cormira, que mora na Casa Nova, para Carminha e para Beto, que mora no Caminho 16, para a esposa dele, Tida, um alô para Garço da Oficina, um alô para Sador Sorriso e Zé Grosso. E um bom trabalho, que Deus te leve e Deus te traga. Eu estou na escuta, Zé Gomes.
5: Amém, obrigado. É, Del, mais um aí, Del.
6: Acabou aqui.
5: Acabou?
6: Acabou.
5: Ô, Del, sabe quem meu amigo é Ronaldo, rapaz. Ó, vou lhe contar, viu? Tá demais, viu? Aqui, ó. Depois que reclamou dos entulhos que tá jogando lá na beira do rio, lá tá aquela coisa toda lá atrás ali, naquela rua lá no fundo da unidade de saúde ali do Sapo, entendeu? É... agora resolveram botar fogo. Ó, Del.
19: Já não gosta do lixo, ainda fogo, no plena tarde dessa, ó.
5: Aí, ó.
19: Ó a situação.
5: Uma fumaça desgraçada. Perto do posto de saúde, viu? Perto do posto de saúde, ó. Imagina.
19: Ninguém toma providência de nada, tá vendo? Situação.
5: É, fica difícil, gente, fica difícil. Dona Larissa, conversa com o pessoal aí do urbanismo, viu? Viu, Dona Larissa? Se Dona Larissa estiver ouvindo a gente, nossa prefeita aí, é que ela disse que deu uma passeada nas ruas, passou até no ACM, mas não vi, não. Eu acho que não sei se foi mais cedo, se já tinha saído também, né? Mas a gente precisa dar um jeito nesse negócio, gente. O povo tá sofrendo demais. Eu tô até com vergonha de pedir um voto pros meus candidatos aí nas ruas aí. Tô com vergonha. Sinceramente, tô com vergonha. Porque o povo tá sofrendo, o povo tá reclamando demais. Eu não vendo mais tanta reclamação. Tem uma moça, ela tinha mais de 6 meses aqui no Alto da Carolina, com entulho lá. Tem outro entulho ali na batateira que não sei quanto tempo mandaram pra mim aqui, pediram até pra não, com medo de retaliação, não faz meu nome não. Tá, gente, é muita coisa, tem entulho aqui, ó, tudo quanto é lá, ali atrás, acho que não tá tendo mais lugar de jogar entulho, né? Por isso que não estão apanhando, lá atrás, naquela rua ali, no fundo do posto de saúde que tem ali, ó, lá atrás, jogando entulho ali, quando chover demais, aí quando chove, já que tá aumentando a barreira do rio, a água não vai ultrapassar para chegar lá, e sem contar a contaminação, o entulho que vai cair nesse rio, ao invés de você limpar o rio, fazer aquela limpeza que é normal, o leito para a água poder fluir melhor, escoar melhor, não estão jogando lixo nas margens dos rios, é inaceitável um negócio desse, gente. E a gente vai falar, tem muita gente que não gosta. A gente não está falando mal do prefeito, não, gente. Nós estamos falando aqui que a administração precisa correr atrás desse prejuízo o mais rápido possível. O mais rápido possível. Tem aquela senhora também, lá do fundo da exposição, né, Del? Ali atrás também, reclamação dali. É reclamação de todo lado e eu já não estou saindo mais na rua. Mas eu vou sair, botar essa semana o carro vai virar reportagem, viu, Del? O veículo vai sair com reportagem. Vai sair, vamos fazer vídeo, fazer tudo nas ruas, porque o povo tá reclamando, o povo tá pedindo, quer o Zé do Povo de novo. Cadê o Zé do Povo do tempo de Deraldino? Tá perguntando, cadê o Zé do Povo do tempo de Deraldino? Aí não tem mais, é do povo, tempo de Heraldinho, não acabou. Né? Com as nossas reivindicações, com o Zé do Povo na rua, foi dada aquela melhorada ali na rua 13 de Maio, você lembra que fizeram ali? Aquele rapaz, Beraldinho não trabalhou quando a gente levava as reclamações para ele, mostrava e aí vinha, mas eu tô preocupado agora, sinceramente tô preocupado. Eu não quero culpar aqui minha prefeita não, viu? Eu não quero culpar minha prefeita não, agora que a gestão tá precisando dar um, né?
6: É.
5: Uma acelerada dá.
6: Aqui tem uma pessoa pedindo, é Digita 1, né, viu?
5: Digita 1?
6: É, tá pedindo.
5: Que é uma música?
6: Não, música não, tá pedindo aqui. Boa noite, Zé Gomes. Você pode me arrumar uma cesta básica, roupa usada para menino de 3 anos?
5: Eu ia ser quem é.
6: Aqui em Gitaúna. Minha mãe está doente, precisa de ajuda, alimento.
5: Aí tem um deputado federal.
6: Já falei com o CRAS. É CRAS? Já falei com o CRAS.
5: Tem um deputado.
6: E não dá cesta básica. Ajuda, Zé Gomes, por favor. Maria Santos é o nome dela.
5: Eu não tenho condições. Eu sou franco. Se eu puder fazer, eu faço. Aqui dentro do município de Piauí, a gente tem ajudado muita gente, mas se a gente sair para Gitaúna, aí eu vou tirar os votos de Patrick, né? O deputado de vocês aí. Vocês têm que correr atrás aí, conversar com o prefeito, com os vereadores, porque os vereadores daqui correm atrás. A gente dessa madeira aqui, eles correm atrás aí, vai lá e resolve a parada. E outra coisa, ninguém briga com a gente. Eu pego pesado com os vereadores aqui. Ninguém vem aqui brigar, né? Vai lá, resolve o problema, bota dentro do carro. Semana passada, se lembra, Del, que aquela senhora, que um atendente lá na Secretaria de Saúde, na regulação, não sei onde é que é aqui, ali do outro lado, acho que é regulação mesmo, não sei onde foi, não. Impediu de uma mãe que tem um filho que tem um transtorno, né? Espectro autista, me parece, um transtorno assim, mas ele tem problema também que ele surta, viu? Não, ele surta. Então, queria que ele fosse para um tratamento, para uma consulta médica, NIGI, que é, sem um acompanhante. Uma pessoa doente pode andar sem acompanhante dentro de um transporte público cheio de pessoas, gente. Uma pessoa, um homem, um cara forte, que pode surtar lá dentro? Não pode. Aí, pronto, quando a gente falou aqui, Robson Moreira correu, pegou, colocou os dois dentro do carro, mandou um dos seus assessores levá-la em Jequié, resolveu o problema. E Robson não veio aqui fazer propaganda, não. Eu tô falando aqui porque ela me disse, Robson ouviu o negócio, foi lá e pegou, o cara botou dentro do carro e levou. Resolveu lá o problema. Então a gente não pode ficar dependendo só disso, não, gente. Pelo amor de Deus. Viu? Vê aí, Del, vê se tem alguma coisa mais aí. O Van tá mandando uma foto aqui, deixa eu ver. Casas Bahia. Casas Bahia tá quebrada, Del. Não é só cada Bahia, não. Tem um bocado aí. A Braskem também tá indo embora aí. Tá quebrando aí, porque tá, o país tá quebrado. Eu não digo nada. Eu tô avisando aqui todo dia. O país tá quebrado. Braskem, cada Bahia, não sei o que mais. Todo mundo indo embora.
6: Olha, 8 horas e 35 minutos. Olha, um homem de 46 anos morreu afogado no final da tarde de sábado na praia de São Miguel, na zona norte de Ilhéus. A vítima foi identificada como Marciel Ângelo da Silva. E de acordo com informações do blog Fábio Roberto Notícias, Marciel entrou no mar ao perceber que o filho enfrentava dificuldades na água e tentou ajudá-lo. Durante o resgate, ele teria sido surpreendido por uma corrente de retorno e acabou sendo arrastado. A criança conseguiu sair da situação que vivia. Banhistas que presenciaram o ocorrido relataram que não havia salva-vidas no local. Naquele momento, pessoas que estavam na praia participaram das primeiras tentativas de socorro até a chegada de uma equipe do Serviço de Atendimento Móvel de Urgência do SAMU. Os profissionais realizaram manobras de reanimação, mas Marciel não resistiu. As circunstâncias do afogamento deverão ser apuradas pelos órgãos responsáveis. Zé Gomes.
20: Só dá um recado, porque você joga duro mesmo, viu? Eu saí do teu programa, você joga duro mesmo. Graças a Deus.
5: Eu vi aqui o que é aquela vez.
20: Porque aqui na minha rua, Zé, tá cheia de entulho, misericórdia. Zé tem tudo já de mês. mais de mês aqui na minha rua, Zé. Eu não sei, meu Deus, onde é que está a cabeça desse povo que trabalha nessa área. Eu não sei, Zé, onde é que está. Eu tô passando esse áudio para te pedir, para tu pedir a eles, aos responsáveis dos entulhos, para vir para a rua Silvestre da Barbosa pegar os entulhos, que tá cheio. A rua tá fazendo medo. Viu, Zé? Faz favor.
5: Tá ouvindo aí? O povo não quer nem dar o nome, fica até com medo. Onde é que tá a cabeça? A cabeça tá no pescoço. Não funciona. Não funciona. Não funciona. Então a gente. Eu tô aqui, gente, mas é a serviço do povo. A serviço do povo. A serviço do povo. Com certeza. Oh, meu Deus, o que é que eu faço? A gente tem hora que dá vontade de pegar assim um boné, botar na cabeça e ir embora pra casa, ficar lá quieto. Porque é triste, gente, ver o povo sofrendo desse jeito. É. Vamos pro comercial, Del. Vamos pro comercial. Gente, agora é hora da economia. E quem vai falar de economia quarta-feira aqui, você vai ter surpresa. Vai ter um professor aqui, um cara que saiu de baixo. Hoje é um dos grandes. Olha, vou lhe contar, viu? O cara é forte mesmo. No ramo de varejo, o cara tá dominando. E o cara que saiu de nada, saiu de baixo, vendia picolé no isopor. E trabalhou e Deus honrou. Isso, quarta-feira, ele vai estar aqui. Para incentivar você, para encorajar você. Não ficar dependendo de cesta básica, não ficar dependendo de auxílio, não. Vai trabalhar, tu vai ver. É por isso que muita gente não quer nem que você trabalhe mais, quer aplicar a 7 por 1, não sei. Olha, 7 não, né? É 5 por 2 agora, porque 7 já foi, 6 por 1 já foi. Agora ninguém vai trabalhar mais, não. Tem um prato pronto por aí, espalhado, tem não sei o que, né? Prato bom, né?
6: Yeah.
5: Tem não sei o que, tem. Então, gente, mas é, a melhor coisa que tem é ser honrado por Deus com dignidade. Porque todo aquele. O próprio Deus diz na Bíblia: se você não trabalhar, não merece comer. Vamos parar os nossos comerciais.
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4: 8h48, já estamos de volta com ela agora. Dona Dadai tá sumida, viu?
5: Boa noite, seu Zé Gomes, que Deus dê uma boa noite. Aqui é Dadai, seu Zé Gomes. Quero mandar um abraço aí para todos aí que curtem seu programa, para a Carminha ali da Rua Maceió, para ali da Seme, Sítio do Pica-Pau e Santa Rita, que eu estou morando aqui no Santa Rita agora.
4: É, estamos em Santa Rita.
5: Um alô para todos, né? Que Jesus deu uma boa noite. Deus guarda todos.
4: Amém. Um abraço, dona Dadai. E vai lá, Del.
6: Boa noite, seu Zé Gomes. Boa noite, Del Júnior. Lindo. Tudo bem com vocês? Aqui é Andrelina, mãe de Paulo.
4: Ô, dona Andrelina.
6: Ô, seu Zé, o senhor mandou alô pra Zé, né?
4: É.
6: É dois José. O senhor mandou alô pra ele.
4: Boa, Andrelina.
6: Obrigada, seu Zé. Eu, agora, nesse momento, eu tô mandando um alô pra Paulo na Fazenda Campo Largo, para minha cunhada Andrelina, para dona Joana, para dona Lita também, enfim, para quem está na escuta. Obrigado, seu Zé.
4: Ok, dona Andrelina, mandar um abraço para a Otávia também, é cunhada, viu? Pessoal lá do Campo Largo, todo mundo lá, Jane, Joana, eita, gente boa demais da conta, é muita gente boa. Um abraço para toda as filhas de Jane também, né? Pra Tati, a filha de Otávia. Pra todos vocês. Que Deus abençoe vocês.
7: Tem mais aqui, tem mais, viu?
8: Boa noite, Zé do Povo. Mandar um alô pra Ravi, pra Joselma, pra Alessandro, Paulinha, pra Idaildo. Tchau, Zé. Abraço pra você, Mardel.
4: Ô, Damiana, não engana ninguém, não. Ô, Damiana, tô pensando que vai enganar quem, Damiana? Hein? É, a gente aqui com 150 anos junto aqui, hein, Del? 150 anos junto aqui, Del. Juntando os dois aqui dá quase 150. É. Ah, Del, 150 dá não, né, Del? Dá
7: 120. Aqui, mais aqui.
4: 120 aqui.
9: Boa noite, Zé. Boa noite, Del.
7: Boa
9: tudo
7: noite.
9: Bem?
7: Tudo jóia.
9: Como é que tá o movimento aí?
4: Tá bom. Olha,
9: Zé, que tá quebrando a cidade. Não é a caristia, não é isso nem aquilo, não. O que tá quebrando na cidade é o Shopping e o Mercado Livre, que a turma tá comprando. Todo dia chega um carro nas casas aqui para entregar. Tem não sei quantos pontos aqui de entrega, Mercado Livre e a Shopping, vendendo até geladeira, cama, tudo o povo compra. E coisa de novidade. E aí, a Casa Bahia e as outras vendem mais caro, o cara compra pela internet, não paga frete, e aí tá bom demais, né?
4: É, Aurelino, então Del tem culpa nisso também, que Del compra só compra lá, né, Aurelino. É, e aí, mas o problema, Aurelino, é porque você vai comprar um produto aqui, custa 100. Lá tu compra por 70, por 50, né, Del?
7: É, assim? Pela metade, praticamente.
4: Não é isso? Esse é o problema. O problema, sabe o que é? É porque o custo operacional para um estabelecimento é grande, tá certo? Aí ele se estabelece pertinho, o centro distribuidor. Você sabe, ô Aurelino, você sabe quanto é um salário mínimo para um empregador? Sabe, Aurelino? Eu vou trazer um economista aqui, vamos discutir isso aqui. Um salário mínimo, ele chega a mais de 3 mil reais. Só que o trabalhador só recebe 1.620. E o resto vai para o governo. O problema é o governo, Aurelino, o problema não é o chupim, não. É a extorsão que nós passamos, que nós somos obrigados a nos sujeitar aqui com tanta cobrança de imposto. O chupim não traz gasolina, o chupim não traz óleo diesel, entendeu? Para os caminhões, shopping, nem o Mercado Livre, faz coleta imposto na mão do... entendeu? Não é aquele negócio, tem a facilidade. É, e vai acostumando, Aurelino, que daqui um dia até a carne, o feijão, o arroz, tu vai comprar processado e vindo no shopping também. Cara, você já pensou dela?
7: Né?
4: Vai se preparando aí, o mundo tá mudando, Aurelino. É, porque nenhum comerciante vai aguentar ter um funcionário trabalhando segunda, terça, quarta e quinta. Vai até sexta, não vai, Del?
7: É.
4: Não, vai até quinta, né?
7: É.
4: É quanto? É 5x1? Sei lá, é 5x2, né?
7: Sei lá.
4: E aí pega o dinheiro. E só o governo, o governo federal, recebe de um salário mínimo, ele ganha ali em cima de mais de R$800 em cima. Se você somar 8% de piso, 800, eu 10%, rapaz, aí você pega o resto que sobra na tua mão, vai no mercado, compra e paga também os impostos. O problema é a taxação, Aurelino. Além do cara ser taxado no seu salário, você ouviu falar em desoneração da folha, Aurelino? Oneração da folha, Aurelino? Hein? Toda folha de pagamento é onerada. O que é isso, Aurelino? Cobras sobre ela. Aí, veja só. Quando tem uma empresa grande como BID, que está chegando a ele tira desoneração, dá muitas vantagens de imposto, mas tira em cima dos outros. Aí você recebe seu salário, que deveria ser de R$3.600, você recebe R$1.620. E esse R$1.620, você tem que ir lá para um supermercado, deixar mais 30, 40% dele, e ser na mercadoria que você compra para comer. É por isso, Aurelino, é o governo. Tudo de ruim é o governo que é culpado. Acabou a conversa. 8h55, Del Júnior.
7: Tem mais aqui.
10: Boa noite, Del. Boa noite, Zé Gomes. Estou assistindo o seu programa com grande prazer. Aqui eu estou gostando. É Vicente de Pimenteira. Apesar de que eu estava trabalhando e aí cheguei da roça agora, estou fazendo comida, rapaz. Opa, mas estou tão satisfeito com o seu programa. Rapaz, programa maravilhoso. Meu abraço para você, para Del, que é o Zé Gomes, o Del. Lá meu abraço para todos que estão assistindo o programa, todos o pessoal de Bongugi, de Piaúca, eu tenho muitos conhecidos, amigos aí de Piaúca também, aí na Rua da Disposição, eu tenho um pessoal aí que não sei, que nunca mais eu vi eles também, entendeu? É a professora Vera, é o Jaime, que é o marido da professora, o seu Mauro, que mora aí na Rua da Avenida da Disposição, nunca mais eu vi esse pessoal, rapaz, uma hora... Eu quero até entrar em contato com eles. Eu vi esse pessoal em 94, daí pra cá não vi mais. E a boa noite.
7: Tem tempo, viu?
4: Tem tempo.
7: Ó, Juliana.
4: Mandando aí, mandando um recado aí que ele vai entrar em contato com a gente aqui e falar com você.
7: E Juliana chegou aqui.
11: Juliana. Boa noite, seu Zé. Boa noite, Bel. Jesus deu uma ótima noite pra nós, né? Deus deu um ótimo início de semana pra nós. Seu Zé, manda um alô aí pro meu esposo Noel aqui no Alda Carolina.
4: Noel, um abraço, meu amigo.
11: Pra minha filha Nair Vitória, minha filha Safira, pra Fernanda na Horta, Bia na Invasão. Fica com Deus, seu Zé, o senhor e Del, que Deus dê uma ótima noite. Manda um alô pra todos os meus familiares aqui no Alda Carolina, em Palmeirinha.
7: Pronto.
4: Tá bom.
11: Tá certo, seu Zé. Fica com Deus, seu Zé.
4: Apanharam o entulho lá?
7: Sim.
4: E não vai fazer o aniversário do entulho dela.
7: Vê, né?
4: Olha, vamos fazer, aniversário do entulho lá.
7: Um abraço aí pra Dedéu.
4: O Juliano, depois você manda dizer aqui pra gente se apanharam, se não apanhou, a gente.
7: Lá no cinquentenário, tá assistindo o programa Dedéu, viu?
4: Dedéu?
7: Tá ali, né? Gente, Dedéu, um abraço pra você, viu, Dedéu? Dedéu do quiosque.
4: É, rapaz.
7: E Zé Leão também não perde o programa. Zé Leão! Ei, Zé Leão, um abraço, viu, Zé Leão?
4: Acabou. A Aurélio Vieira mandou uma mensagem aqui, mas foi cedo.
7: Acabou aqui, viu?
4: Acabou?
7: Acabou.
4: Então bora embora.
7: Tá na hora de ir.
4: Vambora, né? Vambora. Vamos orar, agradecer a Deus, orar pela vida das pessoas, para que Deus possa estar nos abençoando, nos dar direção, dar sabedoria, para que nós possamos também exercer nossos direitos com sabedoria. Mas vamos falar com Deus, agradecer a Ele pelo esse dia maravilhoso, por essa paz que nós temos. Só Ele pode nos proporcionar. Senhor Deus, Pai, aqui estamos te agradecendo, Senhor, por mais um dia, por mais um programa, por mais um contato com essas pessoas que falam com a gente todos os dias, que nos ouvem. Alguns não falam porque não tem tempo, não gostam, mas gostam de ouvir, gostam do nosso trabalho. Muito obrigado, Pai. Eu peço ao Senhor que estenda as tuas mãos sobre essas pessoas e abençoa elas com toda sorte de bênçãos celestiais. E não permitam, Senhor, que nada de mal aconteça com essas pessoas. Que essas pessoas, Pai, estão se reservando para ter um encontro com o Senhor. E o Senhor as abençoará com toda sorte de bênçãos celestiais, Pai. Abençoa nossa família, abençoa nossas autoridades, dá capacidade a cada um dos nossos representantes a nos representar e zelar do teu povo. Abençoa a tua igreja, Pai, aqui na face da terra. E nós te agradecemos porque oramos em nome do Pai, do Filho e do Espírito Santo, em nome do Senhor Jesus. A todos, a paz do Senhor. E até amanhã com mais outra edição do seu programa Alerta Cidade. Até o Júnior.
7: Ok, a todos vocês uma ótima noite. Um abraço aí pra Rosa do Fato, a Tom Henrico, Renato, Lu, pra Márcio, a Márcia do restaurante, Regis, Dona Cecília, todos aí na rua Jequié. A todos vocês uma ótima noite, meu amigo Vampiro Imóveis. Um abraço pra você também. Fiquem com mais notícias com a Rede Brasileira de Notícias, a Voz do Brasil. Estaremos de volta amanhã às 7 da noite com mais uma edição do seu Alerta Cidade.
4: Ok. Estamos juntos.
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14: Olá, boa noite.
15: Boa noite para você que nos acompanha em todo o país.
14: Segunda-feira, 24 de agosto de 2026.
15: Vamos aos destaques do dia.
14: Saúde.
15: Meu SUS Digital vai oferecer teleatendimentos a mulheres em situação de violência e mães atípicas. Graziele Bezerra.
16: Cada usuária poderá realizar até 10 sessões. Ao final das sessões, a mulher poderá ser encaminhada para a continuidade do cuidado em um centro de atenção psicossocial.
14: Motoristas já podem consultar em um único lugar as passagens por pedágios eletrônicos e verificar se há tarifas pendentes.
15: Plataforma reúne dados sobre registro, situação da tarifa e canal de pagamento. Luciana Colares de Holanda.
17: O pedágio eletrônico, chamado de Free Flow, permite a passagem de veículos pelos pontos de cobrança sem a necessidade de parada em cancelas ou cabines fiscais.
14: Mobilização por pessoas desaparecidas.
15: Familiares podem doar DNA para auxiliar nas buscas. Pablo Mundim.
18: O DNA do familiar é incluído em bancos de perfis genéticos e pode ser comparado com materiais de pessoas encontradas vivas ou mortas cuja identidade ainda não foi confirmada.
14: Hoje, na apresentação da Voz do Brasil, Luciana Vasconcelos e Luciano Seixas.
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14: Pequenas empresas devem ficar de olho. O número de serviços